0: 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As notícias do governo federal que movimentaram o país no dia de hoje.
1: Olá, boa noite.
2: Boa noite para você que nos acompanha em todo o país.
1: Terça-feira, 9 de junho de 2026.
2: Vamos ao destaque do dia, Estatuto da Segurança Privada.
1: Presidente Lula regulamenta a lei que traz mais controle das autoridades sobre esse tipo de serviço.
2: Segurança jurídica também deve estimular a abertura de mais empresas no setor.
1: O presidente também destacou a legitimidade para trabalhadores que fazem serviços de vigília e segurança.
3: Da cidadania para vocês, né? Vocês andarem de cabeça erguida, não sendo tratado como clandestino e não recebendo calote.
2: E ainda, Conselho de Política Energética vai avaliar aumento da mistura de etanol na gasolina.
1: Proposta do governo e de empresários é que composição passe a ter 32% de álcool combustível. Márcia Fernandes.
4: Se a medida for acatada, 450 milhões de litros de gasolina deixarão de ser importados.
2: E a gente vai falar também da prevenção aos incêndios florestais esse ano.
1: Com a possibilidade de termos El Niño no segundo semestre, o governo do Brasil já vem se preparando com contratação de profissionais e equipamentos.
2: A gente conversa sobre isso em entrevista ao vivo com o ministro do Meio Ambiente e Mudança do Clima, João Paulo Capobianco.
1: Hoje, na apresentação da Voz do Brasil, Mariana Jungmann e Luciano Seixas.
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1: O governo pretende aumentar novamente o percentual de etanol presente na gasolina, agora para 32%.
2: A proposta, que é defendida também por empresários do setor, será avaliada nas próximas semanas pelo Conselho Nacional de Política Energética.
1: E se aprovada, deve contribuir para aumentar a autonomia do país no setor de combustíveis e diminuir os preços para o consumidor.
4: Empresários e representantes do setor de etanol levaram ao governo federal a proposta de um aumento no percentual de etanol na gasolina para 32%. Hoje, esse percentual é de 30%. De acordo com o ministro de Minas e Energia, Alexandre Silveira, a medida pode ajudar a reduzir o preço do combustível e acelerar o processo de descarbonização.
5: Tema fundamental para a segurança energética, para aumentar ainda mais a mistura do etanol anidro na gasolina, deixando de ser necessária a importação de gasolina e, com isso, minimizando os impactos também da guerra, como temos conseguido, tanto com as subvenções quanto com as desonerações, a gente possa chegar na bomba com o menor preço de combustível no Brasil.
4: Se a medida for acatada, de acordo com o ministro, 450 milhões de litros de gasolina deixarão de ser importados. O anúncio foi feito nesta terça-feira, após uma reunião entre representantes do setor, ministros e o presidente Lula. Um dos participantes, Evandro Gussi, presidente da União da Indústria de Cana-de-Açúcar e Bioenergia, destacou a viabilidade desse aumento do percentual do etanol.
6: A mistura de 32% ela já foi testada com sucesso quando a mistura foi elevada para 30%. Então nós estamos aqui muito animados. Para se ter uma ideia, desde que a guerra começou, essa diferença de preço entre etanol e gasolina já fez com que o consumidor brasileiro economizasse cerca de 2 bilhões

0: empresas, facilitando a fiscalização e o combate a serviços clandestinos.
1: Maior controle das autoridades e mais segurança para os profissionais da área. A lei que criou o Estatuto da Segurança Privada, de 2024, ganhou agora regulamentação. O decreto, assinado pelo presidente Lula, define, por exemplo, o número mínimo de vigilantes por atividade e a quantidade mínima de veículos, além de trazer regras sobre a circulação de carros fortes, a obrigação de comunicar crimes em prazo definido e quais disciplinas devem constar nos cursos de formação. O presidente Lula destacou que a medida traz dignidade aos profissionais da segurança privada.
2: Dá cidadania para vocês, né? Vocês andarem de cabeça erguida, não sendo tratado como clandestino e não recebendo calote. É reconhecimento de que vocês não são um estorvo na segurança pública. Vocês fazem um processo de complementariedade à questão da segurança pública nesse país.
1: Com as novas regras, a expectativa é que o controle da Polícia Federal sobre o setor seja mais efetivo, impedindo o funcionamento de grupos clandestinos. A ideia é evitar que empresas que operam na informalidade continuem sendo um risco à população, principalmente quando há uso de armas de fogo e outros equipamentos de uso controlado ou restrito. De acordo com o diretor-geral da Polícia Federal, Andrei Rodrigues, há no país 7 mil empresas de segurança privada. Com a regulamentação, a expectativa é que o número de empresas aumente.
3: Serão mais de 17 mil empresas no setor, que empregarão cerca de 1 milhão de pessoas. Mais do que ampliar o escopo, o normativo organiza o setor, confere previsibilidade, reduz litígios e cria um ambiente mais seguro para as empresas, trabalhadores e, sobretudo, para a sociedade brasileira.
1: Entre as inovações da lei está a ampliação dos serviços compreendidos como de segurança privada, incluindo nesse entendimento o serviço de segurança pessoal e o monitoramento de sistemas eletrônicos de segurança. As empresas têm até o segundo semestre de 2027 para se adaptarem às novas regras. Reportagem Luana Karen.
4: Desde o início desse ano, o governo do Brasil vem fazendo ações preparatórias para um fenômeno climático que deve ocorrer no segundo semestre, o El Niño.
0: A previsão é que ele torne a estação seca mais severa, o que pode ocasionar mais incêndios florestais.
4: A prevenção e redução dos danos causados pelo El Niño é um dos temas que estão sendo apresentados esta semana em Brasília, durante a Semana do Meio Ambiente.
0: E hoje nós temos aqui no estúdio o ministro do Meio Ambiente e Mudança do Clima, João Paulo Capobianco, que vai nos falar mais sobre a contratação de brigadistas, a compra de equipamentos e outras ações já efetivadas. Boa noite, ministro.
5: Boa noite, é um prazer estar com vocês e falando para todo o Brasil.
0: Ministro, o Dia do Meio Ambiente foi comemorado agora há pouco, no dia 5, ontem foi Dia dos Oceanos. O Ministério do Meio Ambiente está fazendo uma série de eventos ao longo dessa semana, né? O que, que são esses eventos? Quais as ações que o senhor destacaria nessas datas?
5: Bom, primeiro, uma exposição inédita, aberta a todo o público, toda a sociedade, mostrando não apenas a riqueza do meio ambiente brasileiro, com exposições fotográficas, a exposição Afluentes, que nós temos junto com o BNDES e o Fundo Amazônia, que mostra todos os investimentos do Brasil na promoção do desenvolvimento sustentável da Amazônia, dos demais biomas, mas também algo muito bacana, que é apresentar à sociedade os equipamentos que hoje o governo federal dispõe para fazer o enfrentamento a incêndios e melhorar a fiscalização ambiental. Então, temos uma vila operacional do IBAMA e ICMBio montados ali na Biblioteca Nacional, no pátio, aberto a toda a sociedade, para conhecer esses equipamentos, interagir com os profissionais do IBAMA e do ICMBio, entender como funciona as ações preventivas e de combate a incêndios. E também temos ali um veículo que está fazendo o chamado manejo ético de animais domésticos, né? A castração, a colocação da microchipagem, aberto ao público gratuito, para que as pessoas também vejam uma ação importante, que é o tratamento adequado dos animais domésticos, cães e gatos, né, no nosso país.
4: Ministro, esse ano há a previsão daquele fenômeno climático que a gente sempre ouve falar, né, o tal El Niño. Por que que ano de El Niño preocupa mais do ponto de vista ambiental? E o que que o Ministério vem fazendo de maneira preventiva em relação a isso?
5: O El Niño é um fenômeno.

0: fenômeno natural, né, que sempre ocorreu, mas com o agravamento da situação climática, o aquecimento global, ele vem ocorrendo com mais intensidade e reduzindo os seus períodos de ocorrência. Por exemplo, tivemos El Niño em 2024, muito forte. Todos se lembram do esforço feito pelo governo brasileiro, juntamente com os estados, municípios e sociedade, para reduzir os incêndios, mas que assim mesmo, com todo esforço, foram bastante significativos. Nós temos monitorado, desde o final do ano passado, os cenários de El Niño. Temos aí os maiores especialistas, os grandes meteorologistas brasileiros trabalhando em parceria com o governo federal, monitorando reuniões mensais, e estamos verificando, infelizmente, que os indícios de que será um El Niño forte estão crescendo. E o que significa um El Niño forte? Significa secas mais intensas e prolongadas na região norte, nordeste e centro-oeste, que inclui aí a Amazônia, a Caatinga, o Cerrado e o Pantanal, e chuvas intensas na região sul, Rio Grande do Sul, Paraná e Santa Catarina, com chances de novas enchentes importantes. Então, o que nós estamos fazendo? Atuando de forma preventiva em várias frentes. Primeira frente importante é o aumento da capacidade do governo federal de fazer frente aos incêndios florestais. Nós teremos esse ano o maior número de brigadistas atuando no enfrentamento. São mais de 4.630 profissionais do governo federal que vão estar monitorando e atuando nas frentes de incêndio. Também fizemos, já o ano passado, um desembolso, que na realidade começou em 2024, se intensificou em 2025, de repasses de recursos para os corpos de bombeiro dos estados mais críticos, principalmente em toda a Amazônia. Foram mais de 430 milhões de reais que nós transferimos para os corpos de bombeiros nos estados da Amazônia, recurso do Fundo Amazônia. E agora, este ano, fizemos repasse para vários estados da região do Cerrado brasileiro e Pantanal. Então, nós temos esse ano, somando para a Amazônia com o Cerrado e Pantanal, nós temos aí mais de 500 milhões, quase 600 milhões de reais que foram investidos nos corpos de bombeiros. Então, nós temos mais preparação dos estados, mais preparação do governo federal, mas, evidentemente, o elo fundamental aqui é a sociedade, e aí a importância desse programa nosso para poder se comunicar diretamente com o cidadão e com a cidadã que estão na linha de frente. E aí eu gostaria de aproveitar essa oportunidade para fazer um apelo a todos que estão nos ouvindo. Não use fogo. O fogo muitas vezes é usado no Brasil para queima de lixo, para limpar um pasto, para abrir um terreno. O problema é que na situação que nós vamos enfrentar, isso se torna incontrolável. Uma pequena ignição que a gente faça...
1: As pessoas subestimam, né, ministro?
0: As pessoas subestimam.
1: O poder do fogo durante o período de seca, né?
0: Exatamente, porque o fogo, quando você evita ele, é o ideal. Agora, quando você combate ele no início, é o segundo passo importante. Se você não faz isso, ele pode adquirir a potência de um grande incêndio, às vezes de quilômetros de extensão, tornando o trabalho dos brigadistas, dos bombeiros, extremamente difícil. Portanto, é importantíssimo que a sociedade esteja atenta, não use fogo a partir agora de junho, evite ao máximo, porque a situação climática vai ser muito desfavorável. Além disso, é importante também lembrar um fato novo. O Brasil aprovou no Congresso Nacional, em 2024, a nova lei, a Lei do Manejo Integrado do Fogo. E a responsabilidade em prevenir, combater incêndios, hoje é de toda a sociedade. Não é apenas do governo federal. O governo federal tem capacidade de atuação? Tem. Está se preparando? Está. Aumentou a sua capacidade de intervenção com equipamentos e recursos humanos? Sim. Mas o mais importante aqui é compartilhar essa responsabilidade com os estados, municípios e com os proprietários rurais, que hoje, pela nova lei, passam a ter responsabilidade de montar brigadas, ter equipamentos e atuar na prevenção de incêndios.
1: Pois é, falando nos equipamentos, o Ministério do Meio Ambiente, o IBAMA, o Instituto Chico Mendes, foi feito também um investimento na compra de equipamentos, aeronaves, veículos, né? Que equipamentos são esses e que investimento foi esse?
0: Olha, juntando IBAMA e ICMBio, nós temos aí 19 helicópteros e 19 aviões. Então, é o maior investimento já feito. Nós temos também, sob a coordenação da Casa Civil da Presidência da República, a Sala de Situação, que já começou a se reunir. Ela reúne 19 ministérios e autarquias e órgãos vinculados que se reúnem e planejam ação. Então, Forças Armadas, Aeronáutica, Exército, Marinha, oferecendo apoio logístico e de equipamentos também. Nós temos ali os estados envolvidos, que aportam com seus corpos de bombeiros. Temos uma mobilização de equipamentos que são destinados às brigadas locais. Então, abafadores, sopradores, EPIs, isso é muito importante. Hoje, o IBAMA e o ICMBio distribuem milhares de equipamentos para pessoas lá na ponta, mesmo que não sejam profissionais do governo federal, mas que sejam brigadas voluntárias, por exemplo, ou brigadas municipais, são muitas no Brasil.
1: As brigadas indígenas também.
0: As brigadas indígenas, as brigadas quilombolas, né, de pessoas da comunidade, que recebem equipamentos, orientação para fazer frente a isso rapidamente. Então, há um investimento muito grande, alguns equipamentos de grande porte, inclusive, retroescavadeiras que abrem valetas para fazer aceros, ou seja, um conjunto grande de equipamentos. Mas, repito, tudo isso é importante. O governo está fazendo um grande investimento, apoiando todos os envolvidos, mas, repito, o cidadão e a cidadã ali na ponta é que podem fazer a diferença. Por isso, a importância de nós termos no Brasil a consciência de que a mudança do clima criou um problema novo. Nós não estávamos acostumados. O Brasil não era um país de grandes incêndios florestais. E, infelizmente, se tornou um país com muito risco. E a cidadã e o cidadão na ponta podem fazer toda a diferença.
2: Muito bem, nós conversamos com o ministro do Meio Ambiente e Mudança do Clima, João Paulo Capobianco. Muito obrigado pela entrevista aqui à Voz do Brasil, ministro.
0: Foi um prazer, obrigado pela oportunidade que nós podemos falar com todo o Brasil de um assunto tão importante que todos podem ajudar a resolver.
1: E lembrando sempre que a prevenção é melhor do que o remédio, é melhor do que correr atrás do fogo depois, né, ministro?
0: Exatamente, a prevenção é tudo.
1: Gestores públicos, representantes de órgãos de controle e organizações da sociedade civil.
2: Mais de 7 mil integrantes da rede de parcerias, coordenada pelo governo federal, estão em Brasília para discutir melhorias na gestão dos recursos públicos.
1: A ideia é propor soluções para que a aplicação do dinheiro e a gestão desses recursos seja mais eficiente, melhorando a vida do cidadão nas cidades brasileiras.
3: O dinheiro que chega às escolas e postos de saúde, a aplicação de recursos em obras, compras públicas e convênios. Para garantir que tudo isso seja aplicado com eficiência e transparência, existe uma rede criada pelo governo federal há mais de 10 anos. É a rede de parcerias, formada por órgãos públicos, estados, municípios, instituições de controle, organizações e sociedade civil. E para discutir esses temas, nos próximos 3 dias, mais de 7 mil representantes dessa rede estarão reunidos em Brasília, no Fórum Nacional da Rede de Parcerias, Transferências e Compras Públicas. Na abertura do evento, a ministra da Gestão e da Inovação em Serviços Públicos, Esther Dweck, lembrou que o objetivo é fortalecer a cooperação e melhorar a gestão das políticas públicas.
4: A gente tem realidades administrativas, fiscais, institucionais muito distintas entre cada uma das experiências que a gente tem aqui juntos. A gente tem trabalhado para entender essas diferenças e para construir, com diálogo, soluções que respeitem essa diversidade brasileira. A cooperação federativa, que é um eixo prioritário do nosso governo, é um mote grande desse nosso fórum.
3: Realizado todos os anos no mês de junho, o fórum é um espaço de troca de experiências, capacitação e construção de soluções para a gestão pública brasileira. Nesta edição, são mais de 200 atividades entre painéis, palestras e oficinas. Em salas temáticas, os gestores podem consultar especialistas de cada ministério sobre os temas do seu município. Para o analista de planejamento e orçamento do Rio Grande do Sul, Sérgio Carlos dos Santos, o evento é importante para que o resultado das políticas públicas chegue até o cidadão.
5: O Fórum Nacional, ele tangibiliza, né, a rede, né, porque a rede está espalhada. A gente tá conversando com os municípios, com os estados, com o governo federal, porque a gente se conversa, mas estar presente no evento é bastante importante e todo estruturado, né, para poder compartilhar as informações, participar de palestras, isso é muito interessante.
3: Durante o encontro, os gestores também poderão tirar dúvidas sobre o Contrata Mais Brasil. A plataforma aproxima órgãos públicos de pequenos negócios, como os microempreendedores individuais, fortalecendo economias locais e promovendo inclusão produtiva. Mais informações sobre a plataforma estão no site gov.br/Contrata Mais Brasil. Reportagem Gabriela Noronha.
2: O governo do Brasil vai divulgar os processos já concluídos relacionados à autorização de empresas de apostas de cota fixa, conhecidas como BETs.
1: O anúncio foi feito essa semana pelo ministro da Fazenda, Dario Durigan.
2: Ele garantiu que serão preservados os dados pessoais dos proprietários e dirigentes das empresas, sem comprometer o compromisso do governo com a transparência.
6: Nós estamos falando de 25 mil documentos, mais ou menos, que foram exigidos pelo Ministério da Fazenda para que a gente pudesse fazer uma avaliação de origem de capital, do imposto de renda das pessoas que se dizem dirigentes das BETs. Nós vamos fazer transparência das empresas, de todos os processos que já foram concluídos, processos que seguem em tramitação, nós vamos aguardar a conclusão. Claro que a gente vai precisar fazer isso com uma força-tarefa para tarjar os nomes, não implicando em responsabilidade para os servidores públicos.
1: Pois é, a força-tarefa mencionada pelo ministro será conduzida em parceria com a Controladoria Geral da União, com o objetivo de acelerar a disponibilização dos documentos.
2: As informações serão publicadas no portal oficial do Ministério da Fazenda e ficarão disponíveis para consulta.
1: A Secretaria de Prêmios e Apostas também informou que está reforçando as ações de monitoramento e fiscalização sobre os jogos online, em razão da realização da Copa do Mundo de Clubes.
2: No Brasil, estima-se que cerca de 8 milhões de mulheres convivem com a endometriose, sendo 2 milhões delas adolescentes.
1: A doença, que afeta o útero, é crônica e causa dores intensas na região pélvica, cólicas menstruais fora do normal e pode levar à infertilidade.
2: Para estimular pesquisas que ajudem a descobrir novas formas de prevenção, diagnóstico e tratamento para a doença, o Ministério da Ciência e Tecnologia e Inovação anunciou um investimento de 50 milhões de reais.
1: O valor vai se somar a mais 10 milhões do Instituto Alana, organização voltada para os direitos das crianças.
2: É o maior já investido pelo governo em ciência sobre a saúde feminina.
7: 60 milhões de reais vão ser investidos em pesquisas sobre endometriose, dor pélvica e saúde menstrual no Brasil. Os recursos são de uma parceria entre o Ministério de Ciência, Tecnologia e Inovação e o Instituto Alana, anunciada nesta terça-feira. Desses 60 milhões de reais, 50 milhões de reais serão do Ministério da Ciência, Tecnologia e Inovação via Conselho Nacional de Desenvolvimento Científico e Tecnológico, o CNPq, para criar soluções que possam ser aplicadas no Sistema Único de Saúde, o SUS. Esse é o maior investimento já feito pelo MCTI em pesquisas sobre saúde da mulher. As propostas vão ser selecionadas por chamada pública do CNPq e devem abordar temas como causa e prevenção, diagnóstico, tratamento e impacto social. Segundo o Ministério da Ciência, Tecnologia e Inovação, as pesquisas vão reduzir lacunas de conhecimento sobre a endometriose, uma doença crônica que afeta cerca de uma em cada 10 meninas e mulheres e que pode levar anos para ser diagnosticada. A estimativa é que 8 milhões de brasileiras em idade reprodutiva convivam com endometriose, sendo 2 milhões de adolescentes. Priscila Machado para a Voz do Brasil.
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1: E antes antes de encerrar a Voz do Brasil de hoje, a gente passa para dar um recado para os estudantes que ainda não fizeram a inscrição do Exame Nacional do Ensino Médio.
2: O prazo vai até sexta-feira, dia 12.
1: Alunos de escolas públicas e beneficiários do PED Meia têm a inscrição pré-preenchida esse ano, mas eles precisam entrar na página do participante e confirmar a participação.
2: O pedido de isenção da taxa também não elimina a necessidade de fazer a inscrição.
1: Por isso, se a sua ainda estiver pendente, confira lá na página do participante e conclua o processo para fazer as provas que estão marcadas para os dias 8 e 15 de novembro.
2: Para os candidatos não isentos, a taxa de inscrição é de R$ 85,00 e agora pode ser paga até 17 de junho.
1: E essas foram as notícias do Governo do Brasil.
2: Uma realização da Secretaria de Comunicação Social da Presidência da República.
1: Com produção da empresa Brasil de Comunicação.
2: Fique agora com as notícias do Poder Judiciário e do Congresso Nacional. Boa noite.
1: Boa noite para você e até amanhã.
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11: Supremo Tribunal Federal impõe multa diária a estados e municípios que não prestaram contas sobre emendas PICs.
12: Presidente do TSE assina acordo de cooperação com defensorias públicas.
11: TST fará audiência pública sobre o controle do uso de banheiro durante jornada de trabalho.
12: Boa noite, eu sou Marcela Luiza.
11: E eu sou Walter Lima.
12: Supremo Tribunal Federal determina novas medidas sobre a execução e fiscalização das emendas parlamentares, sobretudo as chamadas emendas PIX, direcionadas ao setor de eventos.
11: A decisão é do ministro Flávio Dino, relator do caso no STF. Pablo Lemos.
13: A medida mira estados e municípios que receberam repasses entre 2020 e 2024 e ainda não esclareceram a destinação dos recursos. O relator, ministro Flávio Dino, impôs multa diária de 1% do valor da emenda recebida aos que continuarem omissos ou em falta na apresentação de planos de trabalho ou em relatórios de gestão online. Flávio Dino também deu 10 dias para o Ministério do Turismo identificar e notificar os entes federados e determinou à Controladoria Geral da União auditoria profunda nos dados já enviados. A CGU terá 5 dias úteis para apresentar um cronograma de trabalho.
12: Presidente do TSE assina acordo de cooperação com as defensorias públicas.
11: A ideia é garantir assistência jurídica gratuita a eleitores e candidatos. Estevão Furtado.
14: Segundo o presidente do Tribunal Superior Eleitoral, ministro Cássio Nunes Marques, a iniciativa ajuda a remover barreiras e garantir uma participação mais igualitária no processo democrático.
15: Nosso compromisso é assegurar que nenhuma cidadã e nenhum cidadão deixe de exercer plenamente seus direitos políticos por ausência de orientação ou assistência jurídica. Como tenho dito, ninguém será deixado para trás em nossa jornada democrática. A Justiça Eleitoral brasileira continuará trabalhando para garantir eleições íntegras, transparentes, acessíveis e confiáveis, com especial atenção à proteção das pessoas historicamente minorizadas e daquelas em maior situação de vulnerabilidade.
14: A parceria busca ampliar o acesso à justiça eleitoral e prevê atuação prioritária em casos de fraude à cota de gênero, violência política, assédio político e assédio eleitoral no ambiente de trabalho.
12: Tribunal Superior do Trabalho fará audiência pública sobre controle do uso de banheiro durante jornada de trabalho.
11: O debate vai auxiliar o julgamento sobre os limites do poder do empregador e eventual configuração de dano moral. Marla Lacerda.
16: Você pode dar a sua opinião. A audiência pública vai tratar de situações bem específicas, como no caso das linhas de produção, por exemplo, em que o posto não pode ficar desocupado em momento algum. E se a empresa pode ser punida por dano moral, caso tente controlar ou limitar o número de vezes que o trabalhador ou trabalhadora vai ao banheiro, considerando inclusive as condições de saúde do empregado. A audiência vai ser em agosto, mas o formulário para participar já está no site do TST.
12: São nulos os contratos de empréstimo bancário feitos por pessoa analfabeta em terminais de autoatendimento, como caixas eletrônicos.
11: Essa conclusão é do Superior Tribunal de Justiça, Fátima Uchoa.
17: A terceira turma do STJ declarou a nulidade de empréstimos contratados por um homem analfabeto e determinou a devolução dos valores descontados da conta dele em razão de contratos e outras despesas, mas compensando com quantias que o banco já havia disponibilizado. Segundo o relator ministro Ricardo Vilas Boas Cueva, a pessoa analfabeta tem plena capacidade para praticar atos da vida civil, mas para a validade de contratos escritos, a lei exige formalidades como a assinatura a rogo, ou seja, com a assinatura de outra pessoa a pedido do analfabeto e na presença de duas testemunhas, a fim de garantir a compreensão e a manifestação da própria vontade do contratante.
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12: Uma boa noite.
11: E até amanhã.
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19: Eu sou Paula Groba.
20: E eu sou Humberto Pinheiro.
19: E estes são os destaques de hoje do Jornal do Senado, que começa agora.
20: Senado aprova projeto que amplia apoio a vítimas de trabalho escravo.
19: Avança projeto que permite internação de adolescentes por até 10 anos.
20: Presidente do BRB presta esclarecimentos no Senado sobre acordo com o Banco Master.
19: Boa noite.
20: Boa noite.
19: Senadores da Comissão de Assuntos Econômicos ouviram hoje o presidente do Banco de Brasília, BRB, Nelson Antônio de Souza, e pediram esclarecimentos sobre a negociação com o Banco Master, fechada sem que o balanço de 2025 da instituição adquirida tivesse sido apresentado.
20: Aos senadores, Nelson de Souza defendeu que o BRB tem condições de recuperação. A repórter Marcela Cunha tem mais detalhes.
21: O presidente do BRB, Nelson Antônio de Souza, disse à Comissão de Assuntos Econômicos que o banco precisa de um aporte de 8 bilhões e 800 milhões de reais para enfrentar os efeitos das operações com o Banco Master. O plano prevê um empréstimo do Fundo Garantidor de Créditos ao governo do Distrito Federal e securitização de dívida do GDF. Mas o presidente da CAI, Renan Calheiros, do MDB de Alagoas, questionou a homologação do acordo pelo Supremo Tribunal Federal antes da divulgação do balanço de 2025 do banco.
22: Eu não entendo como é que o Supremo aprova um plano sem que o BRB publique o balanço de 2025. Como se faz um plano? Um plano nas nuvens.
21: Nelson afirmou que não havia decisão judicial impedindo a publicação do balanço, mas explicou que as demonstrações financeiras precisaram ser revisadas a cada novo achado da auditoria independente. Ele disse que o BRB adotou medidas de governança e troca de dirigentes e defendeu que o banco tem condições de recuperação. O senador Isalci Lucas, do PL do Distrito Federal, questionou o risco transferido aos cidadãos do DF, considerando que o GDF é o garantidor da operação.
22: A garantia desse 16% compromete, né, a saúde, a educação, a segurança, porque o Fundo de Participação de Estado e de Município é para isso.
21: As críticas foram reforçadas pela senadora Leila Barros, do PDT do Distrito Federal, que destacou que a conta para salvar o banco representaria mais de R$ 2.200 por habitante do DF.
19: A sanção da lei que aumenta as punições para o exercício ilegal da medicina veterinária teve repercussão no Senado.
20: A nova legislação passa a tratar a prática como crime previsto no Código Penal e tem como objetivo ampliar a proteção dos animais, preservar a saúde pública e fortalecer a segurança sanitária do país. Repórter Henrique Nascimento.
23: Quem atuar como médico veterinário sem autorização legal poderá ser punido com detenção de 6 meses a 2 anos. A medida está prevista na nova lei que passa a incluir a medicina veterinária entre as profissões protegidas pelo Código Penal contra o exercício ilegal. Ao comentar a sanção da norma, o senador Sérgio Moro, do PL do Paraná, relator da proposta no Senado, disse que a medida vai ajudar no combate à atuação de pessoas sem qualificação profissional.
24: Muitas vezes acabam exercitando legalmente essa profissão, até realizando às vezes cirurgias médicas veterinárias com resultados desastrosos. E eu creio que é uma avanço importante, tanto para proteger a profissão, como igualmente para proteger, né, os animais, e a gente tem esse grande apreço.
23: O senador Esperidião Amin, do Progressistas de Santa Catarina, destacou a contribuição dos veterinários para que o Brasil avançasse no combate à febre aftosa.
0: E eu celebro a importância do veterinário por registrar o seguinte: o meu estado, quando eu estava no governo, em 99, 2000, conseguiu, graças aos veterinários catarinenses e brasileiros, a condição de primeira unidade política da América Latina livre de aftosa sem vacinação.
23: Antes da mudança, o exercício ilegal da medicina veterinária era tratado apenas como contravenção penal. Agora, a atividade passa a receber o mesmo tratamento previsto para médicos, dentistas e farmacêuticos.
19: O furto ou o roubo de combustíveis poderão receber punições mais severas.
20: A Comissão de Infraestrutura do Senado aprovou um projeto que cria uma modalidade específica para esses crimes, com penas que podem chegar a 10 anos de reclusão. Repórter Márcio Maturana.
3: Furto ou roubo de petróleo, gás natural e outros combustíveis podem ter pena de 4 a 10 anos de reclusão, segundo um projeto aprovado pela Comissão de Infraestrutura. O texto, já aprovado pela Câmara, segue para a Comissão de Segurança Pública com parecer favorável de Jaime Bagatoli, do PL de Rondônia.
4: Tem que ter punições mais severas para esses tipos de furto, para esses tipos de roubo, para esse tipo de danos que essas pessoas estão causando, prejuízo econômico e prejuízo ambiental.
3: O projeto prevê que a pena vai ser aumentada em 1/3 se o crime for praticado por 2 ou mais pessoas, por ex-empregado e quando houver destruição de algum obstáculo. E em 2/3, quando o crime causar paralisação das atividades, incêndio, poluição, lesão corporal grave ou morte.
19: E hoje a legislação brasileira limita a 3 anos o tempo de internação de adolescentes em conflito com a lei, mas esse prazo pode aumentar.
20: A Comissão de Segurança Pública aprovou um projeto que prevê até 10 anos de internação para jovens envolvidos em crimes violentos. Os detalhes na reportagem de Bruno Lourenço.
5: O projeto de lei aumenta de 3 para até 5 anos o tempo máximo de internação de adolescentes infratores. Já para as infrações praticadas com violência, grave ameaça ou equiparadas a crime hediondo, o período de restrição de liberdade pode chegar a 10 anos. O texto aproveitou iniciativa já aprovada no ano passado do senador Fabiano Contarato, do PT do Espírito Santo. Ele espera que, com a pressão do Senado, essas matérias, enfim, sejam votadas na Câmara dos Deputados.
6: Eu não acho razoável você explicar para uma mãe que teve a filha vítima de estupro, para um rapaz de 17 anos que, após estuprar, matou e ocultou o cadáver, ele vai ficar internado até 3 anos. Não quer dizer nem que ele vai pegar 3 anos.
5: A proposta prevê a audiência de custódia no prazo de 24 horas, também altera atenuantes por idade que diminuem o tempo de prescrição da pena e especifica que o adolescente que atingir a maioridade durante o cumprimento de medida socioeducativa deverá ser transferido para unidade específica e separada dos demais adolescentes e distinta de estabelecimentos prisionais destinados a adultos.
19: O senador Humberto Costa, do PT de Pernambuco, defendeu a decisão do Ministério da Saúde de suspender preventivamente a aplicação da vacina contra a dengue produzida pelo Instituto Butantan após o registro de 2 mortes sob investigação. Médico, ele ressaltou que ainda não há evidências de relação entre os casos e o imunizante.
20: Segundo o senador, a suspensão temporária demonstra cautela das autoridades sanitárias e não representa uma condenação da vacina. Humberto Costa destacou que a vacina passou por todas as etapas de testes clínicos, foi aprovada pela Anvisa e já foi aplicada em mais de 500 mil pessoas.
25: Os estudos demonstraram eficácia geral de 65% contra a doença e eficácia superior a 80% contra os casos mais graves. Esses números são extremamente relevantes diante de uma enfermidade que há décadas desafia a saúde pública brasileira.
19: E o plenário do Senado aprovou uma proposta que estabelece medidas para proteger e acolher trabalhadores resgatados de condições análogas à escravidão.
20: O projeto também altera diversas leis para incluir disposições sobre o combate ao trabalho escravo, a priorização de benefícios sociais para as vítimas e a facilitação do acesso à justiça. Repórter Douglas Castilho.
26: Uma das novidades é a preferência da população vitimada para receber o Bolsa Família. Outra inovação é que, para
1: Para a fiscalização, será possível entrar no domicílio em que ocorre a possível violação sem mandado judicial, necessitando para isso apenas de autorização do empregador ou do empregado residente no local. O relator do projeto, o senador Paulo Paim, do PT do Rio Grande do Sul, explicou a iniciativa.
2: Prevê proteção efetiva aos trabalhadores e trabalhadoras domésticos resgatados da condição análoga à de escravo, para garantir, por exemplo, a fiscalização do trabalho e a autuação imediata.
1: O texto ainda prevê a concessão de 6 parcelas do seguro-desemprego à pessoa resgatada e o direito ao abrigamento emergencial, bem como a alteração do Código Penal para incluir pessoas em relação de trabalho doméstico como vítimas de lesão corporal no contexto de violência doméstica. O texto vai à sanção presidencial.
20: Com edição de Paula Groba e trabalhos técnicos de João Lira, o Jornal do Senado fica por aqui. Acompanhe agora as notícias da Câmara dos Deputados. Boa noite.
19: Boa noite e até amanhã.
7: Jornal Câmara dos Deputados. Câmara aprova inserção de doenças crônicas na carteira de identidade.
8: Comissão proíbe a inclusão de ração como supérfluo para fins fiscais.
7: Exigências de infraestrutura para escolas públicas já estão em vigência.
8: Boa noite. Já virou lei a proposta aprovada pela Câmara com exigências de infraestrutura para escolas públicas. Saiba mais na reportagem de José Carlos Oliveira.
9: As comissões da Câmara dos Deputados aprovaram um projeto de lei do Senado com requisitos mínimos obrigatórios para a infraestrutura de escolas da rede pública da educação básica. Entre as exigências estão biblioteca, cozinha, refeitório, banheiro e quadra poliesportiva coberta. As instalações devem ter acessibilidade garantida para pessoas com deficiência. Além disso, as escolas deverão apresentar número adequado de alunos por turma, manejo de resíduos, abastecimento de água tratada e esgotamento sanitário, como destaca a deputada Socorro Neri, do PP do Acre, relatora do texto na Comissão de Educação.
13: Trata de detalhar condições mínimas de infraestrutura para as escolas públicas de educação básica, que deveriam estar universalizadas em todas as unidades escolares, o que, lamentavelmente, ainda não é realidade. De fato, de acordo com o Censo Escolar de 2023, nas escolas municipais de educação infantil, por exemplo, apenas 46,6% contavam com banheiros adequados e 61,7% contavam com recursos de acessibilidade para pessoas com deficiência.
9: Para a deputada, a falta de padrões mínimos é uma realidade inadmissível nas escolas. Socorro Neri citou outros dados do Censo Escolar de 2023, agora relativos à internet e aos laboratórios de ciências.
13: Entre as escolas públicas de ensino fundamental, apenas 69,2% dos estabelecimentos municipais dispunham de internet banda larga. Entre as escolas públicas estaduais de ensino médio, observou-se que nas regiões norte e sul, menos de 80% das unidades escolares contavam com internet banda larga. Entre as escolas públicas estaduais e municipais de ensino fundamental, apenas 10% dispunham de laboratório de ciências. Essa instalação estava disponível apenas em 43,5% das escolas públicas estaduais de ensino médio.
9: O texto inclui as novas exigências de infraestrutura escolar na LDB, a Lei de Diretrizes e Bases da Educação Nacional. A proposta também foi aprovada na Comissão de Constituição e Justiça, onde a deputada Laura Carneiro, do PSD do Rio de Janeiro, ressaltou a busca por um padrão de qualidade na oferta de ensino público no país. Da Rádio Câmara de Brasília, José Carlos Oliveira.
7: Educação. Marcon, do PT do Rio Grande do Sul, destaca o programa Pé de Meia como uma importante política de incentivo à permanência de estudantes de baixa renda no ensino médio. Ele explica que a iniciativa oferece apoio financeiro aos jovens e contribui para reduzir a evasão escolar.
8: Marcon também ressalta as ações do governo federal voltadas ao setor produtivo, como a renegociação de dívidas rurais e a ampliação dos recursos do Plano Safra. Para o deputado, essas medidas fortalecem a atividade agropecuária e estimulam a economia.
7: Paulão, do PT de Alagoas, celebra o lançamento do programa MEC Idiomas, que oferece gratuitamente cursos de inglês e espanhol por meio de plataforma digital. Segundo o deputado, a medida cria novas oportunidades para estudantes e trabalhadores.
8: Paulão também menciona ações voltadas aos entregadores por aplicativo, como a implantação de pontos de apoio com estrutura básica para descanso. Ele defende ainda o avanço da regulamentação do setor, com análise de propostas que ampliam os seus direitos.
7: Cultura. Raimundo Santos, do PSD do Pará, celebra o Dia Nacional da Música Gospel. Ele ressalta a presença do gênero em diferentes espaços da sociedade, enfatizando sua relevância cultural e religiosa na transmissão de mensagens de fé, esperança e solidariedade.
11: Eleições.
8: Daiane Bittencourt, do União do Ceará, contesta a decisão do TSE que determinou a recontagem de votos para deputado federal nas eleições de 2022, podendo atingir seu mandato. Ela defende que a punição por suposto uso indevido de recursos eleitorais abranja apenas o candidato acusado.
7: Daiane Bittencourt sustenta que o julgamento teve falhas, como a inexistência de ampla defesa e do contraditório. Ela informa que aguarda a análise de pedido cautelar apresentado por seus advogados, enquanto reafirma a disposição de manter a atuação parlamentar.
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11: Comissões.
8: Comissão aprova projeto que proíbe a inclusão de ração animal como bem supérfluo para a cobrança de ICMS. Vamos ouvir mais informações sobre o tema com Luiz Cláudio Canuto.
14: Projeto aprovado pela Comissão de Meio Ambiente da Câmara dos Deputados proíbe que rações para animais de estimação sejam tratadas como supérfluos, algo que, para fins de incidência do ICMS, pode aumentar a tributação. O ICMS é um imposto estadual. O relator da proposta, deputado Célio Studart, do PSD do Ceará, argumenta que ração para animais de estimação deve ser considerada um item essencial para ter uma tributação mais justa e alinhada com o conceito de bem indispensável.
15: Ração é algo caro, é um item caro e não é supérfluo, é um item vital para a vida de animais, especialmente daqueles que cuidam de 10, 20, 30, 40 animais. Então, o que esse projeto fez é reduzir o ICMS, ou seja, menos imposto, incidindo nessas rações para que possa baratear os custos e a gente tenha aí, obviamente, mais avanços dentro da pauta animal e, obviamente, mais respeito, zelo e menos animais com fome, porque isso pesa caro no bolso daqueles que protegem os animais.
14: O projeto segue agora para análise nas comissões de Finanças e Tributação e de Constituição e Justiça. Para virar lei, precisa ser aprovado pela Câmara e pelo Senado. Da Rádio Câmara de Brasília, Luiz Cláudio Canuto.
11: Meio Ambiente.
7: Delegado Matheus Laiola, do União do Paraná, denuncia representantes políticos de Paranaguá que defenderam as rinhas de galo. O parlamentar lembra que a legislação e a jurisprudência dos tribunais brasileiros já classificam essa prática como crime ambiental.
8: Delegado Matheus Laiola informa que o partido instaurou um processo administrativo para expulsar os responsáveis. Segundo o deputado, a defesa das rinhas é incompatível com os princípios do partido e com a proteção ao bem-estar animal.
11: Agricultura.
7: Lucas Edecker, do PSD, comemora o avanço da proposta que trata da securitização das dívidas dos produtores rurais atingidos por estiagens e enchentes no Rio Grande do Sul. Para ele, a medida garante a recuperação da produção e preserva a atividade econômica no campo.
8: Lucas Edecker também frisa que a matéria foi aprovada pela Câmara há quase um ano e ainda aguarda análise do Senado. Ele acredita que a lentidão do processo legislativo agravou a situação dos produtores, que, segundo ele, seguem com dificuldade para retomar suas atividades.
7: Daniel Trzeciak, do PSDB, cobra uma solução definitiva para os produtores rurais afetados por eventos climáticos no Rio Grande do Sul e defende a securitização das dívidas do setor. Ele afirma que tudo isso é necessário para que os agricultores continuem produzindo.
8: Daniel Trzeciak diz que o governo demora a adotar medidas de apoio ao campo, acrescentando que os produtores buscam instrumentos para a recuperação da sua atividade. Ele ressalta ainda a relevância do agronegócio para a geração de emprego, renda e riqueza no estado gaúcho.
7: Sérgio Turra, do PP do Rio Grande do Sul, cobra a aprovação da matéria que trata da securitização das dívidas dos produtores rurais. Na visão do deputado, a medida é essencial para garantir a continuação da atividade agropecuária após sucessivos eventos climáticos.
8: Sérgio Turra também destaca a importância do agronegócio para a economia nacional. O parlamentar afirma que auxiliar os produtores rurais significa preservar empregos, fortalecer a produção de alimentos e estimular o desenvolvimento do país.
11: Economia.
7: Coronel Assis, do PL de Mato Grosso, aponta risco de desequilíbrio nas contas públicas do país. O deputado critica a política econômica do governo federal e atribui o problema ao aumento dos gastos, ao crescimento da dívida pública e à perda de confiança de investidores.
8: Coronel Assis afirma que os juros elevados sufocam a economia, dificultando o crédito para famílias e empresas. Ele alerta que a trajetória das despesas pode levar a um colapso orçamentário a partir de 2027, caso não haja controle fiscal.
7: Luiz Lima, do Novo do Rio de Janeiro, aponta risco de agravamento das contas públicas diante de gastos acima da arrecadação, inflação alta e juros elevados. O parlamentar afirma que a situação compromete a capacidade do governo de controlar a dívida pública.
8: Luiz Lima cita a editorial da mídia que alerta para os perigos do crescimento dos gastos públicos e menciona também levantamento recente sobre medidas que reduzem receitas. Ele assinala que decisões eleitoreiras podem transferir para a população o custo do desequilíbrio orçamentário.
7: Márcio Gerri, do PCdoB do Maranhão, cita pesquisas recentes que indicam o fortalecimento político do governo e o enfraquecimento de parte da oposição. O deputado acredita que esses dados são reflexos da participação de lideranças da direita em denúncias sobre o Banco Master.
8: Benedita da Silva, do PT do Rio de Janeiro, apresentou o projeto que estabelece o PIX como infraestrutura estratégica nacional. A deputada salienta que o sistema de pagamentos instantâneos é uma tecnologia brasileira que ampliou o acesso da população a serviços financeiros.
7: De acordo com Benedita da Silva, a proposta busca garantir a gratuidade do sistema, proteger os dados dos usuários e impedir que o PIX seja utilizado em negociações internacionais. Para ela, cabe ao Congresso proteger políticas públicas que fortaleçam a autonomia econômica do país.
8: Helder Salomão, do PT do Espírito Santo, questiona a atuação de parlamentares que viajaram aos Estados Unidos para tratar de temas ligados à economia brasileira. Ele acredita que a articulação ameaça a soberania nacional por envolver debates sobre o PIX e minerais estratégicos.
7: Helder Salomão exalta o PIX como um patrimônio criado por técnicos do Banco Central, com impacto direto no desenvolvimento do país. Ele também associa as novas tarifas dos Estados Unidos contra produtos brasileiros às articulações entre deputados da oposição e autoridades norte-americanas.
11: Turismo.
8: Hildo Rocha, do MDB do Maranhão, celebra o reconhecimento internacional da Praia de Atins, nos Lençóis Maranhenses, eleita a melhor praia do Brasil e a sétima melhor do mundo, no ranking Best Beaches in the World 2025.
7: Na visão de Hildo Rocha, o reconhecimento consolida o potencial turístico do estado, que reúne outras atrações naturais, como o Rio Preguiças e o Delta das Américas. Ele aproveita para convidar a população a visitar o Maranhão durante o período dos festejos juninos.
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11: Saúde.
8: Câmara finaliza a votação de projeto que inclui doenças crônicas na nova carteira de identidade. Vamos saber mais na reportagem de Júlia Lopes.
16: Hipertensão, diabetes, asma e obesidade estão entre as doenças crônicas que mais afetam os brasileiros. Atualmente, 52% da população com 18 anos ou mais já recebeu o diagnóstico de pelo menos uma doença crônica. Diante desse cenário, a Comissão de Constituição e Justiça da Câmara dos Deputados aprovou um projeto de lei que permite incluir, de forma voluntária, informações sobre doenças crônicas na Identificação Civil Nacional, a ICN. A proposta é garantir cuidados especiais no atendimento a essas pessoas. Pelo texto, a inclusão da informação só será feita a pedido do próprio cidadão ou de seu representante legal. Além disso, será necessária a comprovação junto ao órgão estadual competente por meio de um relatório médico com a Classificação Internacional de Doenças, a CID. Para o relator da proposta, deputado Patrus Ananias, do PT de Minas Gerais, o projeto garante que ninguém será obrigado a expor sua condição de saúde, evitando constrangimentos ou qualquer tipo de discriminação. No Brasil e no mundo, as doenças crônicas são consideradas um dos maiores desafios de saúde pública. Elas estão associadas a mortes prematuras, perda de qualidade de vida e também a altos custos para a sociedade e para os sistemas de saúde. Segundo o relator da proposta na Comissão de Saúde, deputado Dr. Francisco, do PT do Piauí, em situações de emergência, a informação sobre uma doença crônica pode fazer toda a diferença no atendimento.
0: Que uma vez identificado no seu documento de identificação civil nacional, possibilita, em alguma situação de urgência e emergência, essa pessoa ser percebida a sua situação e isso facilitar os órgãos de saúde, o local onde possa acontecer algum infortúnio e essa pessoa ter as condições de ser acolhida, ser atendida e direcionada para um atendimento mais rápido.
16: Entre 2010 e 2023, o número global de anos de vida saudável perdidos por incapacidade ou morte causada por doenças crônicas não transmissíveis aumentou de 1 bilhão e 450 milhões para 1 bilhão e 800 milhões. As principais responsáveis por esse crescimento foram a cardiopatia isquêmica, o acidente vascular cerebral, o AVC, e o diabetes. Já os transtornos depressivos, de ansiedade e o diabetes apresentaram um crescimento mais acelerado no período. O projeto que permite a inclusão voluntária de doenças crônicas na nova carteira de identidade segue agora para análise no Senado. Da Rádio Câmara de Brasília, Júlia Lopes.
11: Direitos Humanos.
7: Vavá do Avante de Minas Gerais relata a realidade de abandono enfrentada pela comunidade autista em regiões vulneráveis do país. O parlamentar denuncia as barreiras burocráticas impostas pelo INSS, que exige laudos médicos especializados para a concessão do BPC.
8: De acordo com Vavá, a demora nas respostas administrativas gera uma crueldade institucional que sobrecarrega as mães solo. O deputado sugere a criação de centros regionalizados de diagnóstico e tratamento e a implementação de uma política nacional de neurodivergência.
11: Segurança Pública.
7: O Tony de Paula presta homenagem aos policiais militares mortos em confrontos nas comunidades do Rio de Janeiro. Na visão do deputado, as atuais ações de combate ao crime organizado são ineficientes e desgastantes para as forças policiais.
8: O Tony de Paula cobra a formulação de políticas baseadas em inteligência e planejamento estratégico. Ele argumenta que o parlamento e as demais autoridades precisam atuar de forma coordenada para proteger a vida dos agentes que estão na linha de frente do combate ao crime.
7: Delegado Paulo Bilinski, do PL de São Paulo, defende o endurecimento das medidas de combate ao crime organizado. Além disso, o deputado apoia a classificação de facções criminosas brasileiras como organizações terroristas.
8: Delegado Paulo Bilinski pede que a segurança pública seja tratada como prioridade e cobra ações mais efetivas no enfrentamento à criminalidade. Ele afirma que é necessário ampliar os mecanismos de combate às facções para garantir mais proteção ao povo brasileiro.
11: Justiça.
7: Tadeu Venere, do PT do Paraná, critica o contexto em que a proposta de redução da maioridade penal volta à pauta da Comissão de Constituição e Justiça. Para ele, o debate está sendo impulsionado para desviar a atenção de outros temas em evidência no cenário nacional.
8: Tadeu Venere também questiona a condução do debate público sobre o assunto e afirma que a discussão tem sido utilizada com objetivos políticos. Segundo o deputado, é necessário analisar com cautela as motivações que cercam a retomada da discussão dessa pauta.
7: Dandara, do PT de Minas Gerais, repudia a proposta que reduz a maioridade penal no Brasil. A deputada argumenta que o sistema prisional brasileiro possui altos índices de reincidência e funciona como um espaço de fortalecimento de facções criminosas.
17: Para Dandara, o avanço do país depende da ampliação de oportunidades para a juventude e do fortalecimento de legislações protetivas, como a criminalização da misoginia. Ela afirma que o ódio e o preconceito direcionados contra as mulheres são a raiz do feminicídio.
7: Júlio César Ribeiro, do Republicanos do Distrito Federal, defende o equilíbrio nos debates sobre a violência de gênero. O parlamentar reitera seu compromisso com a proteção das mulheres, mas levanta preocupação com a criação de tipos penais de interpretação subjetiva.
17: Júlio César Ribeiro alerta que conceitos amplos de identidade de gênero trazem insegurança jurídica e colocam em risco garantias constitucionais, como as liberdades de expressão e religiosa. No entendimento dele, divergências filosóficas, biológicas ou religiosas não podem ser criminalizadas.
7: Termina agora o Jornal Câmara dos Deputados, produzido pela Rádio Câmara, com trabalhos técnicos de Everson Urani e apresentação de Márcio Aquilissardi e José Carlos Andrade. Uma ótima noite para você.
17: Boa noite, a Voz do Brasil volta amanhã.
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1: Tá na Gazeta, 5 horas e 1 minuto.
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2: Olha a hora na Gazeta, 5:34. Bom dia!

0: Olha a hora na Gazeta, 5h42. Bom dia!
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1: E aí, minha gente? Bom dia, bom dia! Tudo bem? Tudo certo contigo? Se tá bom, então tá excelente, porque a nossa intenção, você já sabe, né? É fazer com que as coisas fiquem, no mínimo, um pouquinho melhores ainda. Eu sou o Alessandro Tavares, mas numa boa você pode me chamar de amigo e a partir de agora com você até as 9 horas da manhã é naquele esquema. Feliz e contente com Deus à frente sempre, sempre, nós vamos pedindo a sua licença, passagem, autorização para te fazermos companhia com muita música e também informação na programação dos 92.9 do rádio. Manhã gelada de quarta-feira aqui na capital da hospitalidade, essa manhã do dia 10 de junho, está na casa dos 9, 8 graus aqui por Carazinho, né? Aliás, mandar um abraço aí para o Josias e também para o Glauco, que já estão nos levando de carona na companhia dos 92.9, se deslocando entre Carazinho e Nametoque, né? E o pessoal está fazendo registro aqui de que a temperatura está variando entre 6 e 8 graus, né? Esse trecho entre Carazinho e Nametoque. Puxa o casaco para você que vai sair de casa logo mais. Um abração aí para o Josias e também para o Glauco, sempre na parceria dos 92.9, uma excelente produtiva jornada para vocês hoje. Obrigado pela carona, viu, gente? Um abraço também para a Marlite, que está aqui no centro de Carazinho, tomando já o seu mate nesse comecinho de manhã e na sintonia na 92, né, Marli? Beijão para a senhora também, nosso muito obrigado pelo carinho e pela companhia. Por aqui, o Conectado, que vai pedindo a sua licença até as 9 horas da manhã. E claro que aqui na programação da 92, a tua interação com a gente é sempre muito bem-vinda. Manda daí teu WhatsApp na Gazeta no 991-83-6300. Gente, agora são 6 horas da manhã com 7 minutos, 6 e 7. Vou mandar um abraço também pro pessoal lá aí da Metoque. O Júnior Balgrat também já tá com a gente. Alô, Júnior. Um abraço pro amigo. Uma excelente e produtiva manhã de quarta-feira. Tudo de bom, viu? Bora começar o nosso encontro hoje aqui na programação com Jorge e Matheus. Já já eu trago detalhes sobre a informação da previsão do tempo para essa semana.
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1: Olha essa música. Tem uma importância muito grande pra nós. 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

moda boa das prateleiras de cima com Mato Grosso e Matias cantando pra gente aqui na programação do nosso Conectado. De igual para igual. Agora, meu povo, são 6 horas da manhã com 15 minutos, 6:15. A temperatura batendo na casa dos 9 graus aqui por Carazinho, manhã gelada de quarta-feira na capital da hospitalidade e da logística. Bom dia para você ligado, ligado, conectado com a gente. Bora participar conosco nesse comecinho de manhã também aqui na programação da Gazeta. Sinta-se à vontade para você mandar o teu alô, deixar teu recado no 991-83-6300. Gente, hoje tem promoção, né? 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Tô te aguardando, então, no WhatsApp, Gazeta. Manda pra gente teu WhatsApp com o nome completinho pra participar com a gente, tá bom? E vou lembrando que amanhã, meu povo, amanhã, já

0: Nós vamos ter aí os prêmios para o Dia dos Namorados. Amanhã, quinta-feira, a gente vai estar liberando um óculos solar, né? São dois óculos, um para quinta e um para sexta. Um masculino e um feminino. A gente vai estar liberando para o sorteio por conta da Ótica Rubi, nossa parceira também aqui na programação do Conectado. Daqui a pouquinho eu te trago mais detalhes. São 6h17 e aqui na programação agora a gente fala sobre a previsão do tempo.
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0: Bora, gente, para esta hoje, quarta-feira, né, gente? Previsão do tempo indica nebulosidade que segue predominante para praticamente todo o território gaúcho hoje, hein? O sol até chega, porém aparece entre nuvens hoje, quarta-feira. Na maior parte do estado do Rio Grande do Sul, nós vamos ter aí nebulosidade com tempo encoberto e, para algumas regiões, um período de instabilidade que avança principalmente pela região mais norte do estado no decorrer do dia, né? E pode trazer chuvas em diversas regiões aqui da nossa região norte e principalmente com a divisa de Santa Catarina, né? Na região mais em direção a Porto Alegre, haverá abertura de sol, né? Mas a nebulosidade deve ser predominante durante toda esta quarta-feira. Aqui para Carazinho, a temperatura hoje não deve passar da casa dos 20 graus. Só aparece entre nuvens durante praticamente todo o dia. Há uma possibilidade que ela é pequena de chuva, mas existe, né? A indicação de chuva para o dia de hoje aponta aí 2 ou 3 milímetros no máximo. Não é muita chuva, mas pode ser verificada principalmente mais para o final da tarde, comecinho da noite. Para amanhã, quinta-feira, nós temos indicação de chuva entre 7 e 10 milímetros aproximadamente. Amanhã o sol aparece entre nuvens de manhã cedo, mas sobe rápido durante o dia, principalmente entre o final da manhã e comecinho da tarde. A temperatura para amanhã varia entre a mínima de 14 e a máxima que chega aos 18 graus. Sexta-feira também vai ser de instabilidade. Sexta-feira indica chuva de pelo menos 6, 7 milímetros. Sol aparecendo entre nuvens na sexta-feira, com pancadas rápidas de manhã e muitas nuvens no período da tarde. À noite, o tempo volta a firmar. A tendência é de que, apesar do frio, final de semana vai ser de tempo firme, com temperatura na casa dos 10 graus em mínima no sábado de manhã, chegando a máxima de 18. Só que no domingo, minha gente, prepara o casaco porque a temperatura vai despencar. Para você ter uma ideia, domingo de manhã a temperatura vai bater na casa dos 5 graus e a máxima não deve passar da casa dos 18. É a previsão do tempo aqui para Carazinho, para os municípios da nossa grande região. Nesse momento, a temperatura está batendo na casa dos 9 graus aqui no bairro Boa Vista. Bom dia para você ligado na Gazeta.
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0: Um abraço todo especial também para os amigos agricultores. Vamos falar dos indicadores econômicos e agrícolas. No preço da soja para esta hoje, quarta-feira, dia 10, abertura de mercado projetada na negociação do soja de R$ 114,00. Preço do milho no preço de R$ 58,00 a saca e o preço do trigo PH a partir de R$ 78,00, valor de R$ 69,00. Portanto, nos produtos agrícolas, soja no preço de R$ 114,00, milho no preço de R$ 58,00 e trigo PH a partir de R$ 78,00, R$ 69,00 são os produtos agrícolas para o dia de hoje. Agora são 6 horas da manhã com 20 minutos, 6h20. Bom dia para você na sintonia da Gazeta. Uma excelente produtiva manhã de quarta-feira para você que nos acompanha, você aí de casa, do seu local de trabalho, para você que já nos dá carona pelas estradas da região. Dólar fechou ontem numa pequena queda de 0,04%. Fechou o dia ontem sendo comercializado a R$ 5,17 o preço da moeda americana para esta hoje, quarta-feira. Agora são 7h21. Um abraço para o seu Arlindo Agostinho, sempre na companhia, né, seu Arlindo? Um abraço para o amigo, uma excelente produtiva amanhã. Tudo de bom, obrigado pela audiência de sempre, viu? Vamos de mais som aqui na programação do nosso Conectado.
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0: E bem com a vida com você em mais uma manhã. Bruno e Marrone cantam agora.

Renato e Cristiano, marcando presença aqui na programação do nosso Conectado. Bom dia para a mãe Kelly, também está ligada com a gente no bairro Sassi. Obrigado pelo carinho, pela companhia. Ela diz, bom dia, tô tomando meu café, me coloca no sorteio desse careto com massa para sábado, que com um friozinho vai bem. Tá bom, mãe Kelly, tá no sorteio sim, boa sorte para você. Lembrando que hoje aqui na programação do nosso Conectado, a gente tem aí um sorteio de um galeto com massa do pessoal da comunidade do bairro Santo Antônio, né? Pessoal vinculado aí à paróquia Bom Jesus, trazendo pra gente um cartão de galeto para sortear. Vai ser sábado agora, né? Para levar a partir das 6 horas da tarde ou então para jantar no local a partir das 8 horas da noite. Um abraço lá para a comunidade da Santo Antônio. Agora são 6 horas da manhã com 29 minutos, 6:29. A temperatura está batendo na casa, é dos 9 graus aqui por Carazinho. Bom dia para você ligado e ligado com a gente aqui na programação. E olha, gente, o mundo vai se sossegar, né, tia? Nós temos mais pressão dos Estados Unidos com a questão do Irã. Estados Unidos bombardeou o Irã e retaliação o Irã. Derrubou um helicóptero, né? E o Teerã promete respostas, né? Os Estados Unidos realizaram ontem uma série de bombardeios contra o território iraniano em retaliação à derrubada de um helicóptero Apache na região do Estreito de Hormuz. O Irã, por sua vez, respondeu com ataques à 5ª Frota Naval dos Estados Unidos, estacionada no Bahrein, segundo a mídia estatal. A Guarda Revolucionária Iraniana falou em resposta contundente e o chanceler iraniano diz que nenhum ataque ficará sem resposta na região e disse que os americanos deixam a região se quiserem ficar seguros. As forças do Comando Central dos Estados Unidos começaram a lançar ataques de autodefesa contra o Irã ontem no final da tarde, por ordem do comandante-chefe, no caso Donald Trump, em resposta à derrubada de um helicóptero Apache do exército americano ontem. A missão é uma resposta considerada proporcional à agressão iraniana e injustificada, afirmou o comunicado divulgado por Trump nas redes sociais. Ainda também afirmou ter alvejado alvos de defesa antiaérea iraniana, estações de controle e radares que controlavam o Estreito de Hormuz. O bombardeio ocorre horas depois do presidente americano Donald Trump ter acusado o Irã de ter derrubado um helicóptero e ter prometido uma resposta. As forças dos Estados Unidos atacaram diversos sistemas de defesa aérea e radares naquela região, diz o comunicado. Agora são 6 horas da manhã com 31 minutos, 6:31, temperatura no momento, batendo na casa dos 9 graus. Bom dia para você na sintonia da Gazeta. E olha, a gente, a Mega Sena acumulou e o prêmio principal agora vai para R$8 milhões. O sorteio do concurso 3.016 da Mega Sena foi realizado ontem à noite em São Paulo e o prêmio para apostas que acertasse as 6 dezenas era de R$3.200.000, mas ninguém acertou as 6 dezenas e a faixa principal acumulou agora em R$8 milhões. Para o próximo sorteio. Os números que foram sorteados ontem foram 11, 19, 33, 52, 55 e 60. Com 5 acertos, 40 apostas ganhadoras vão receber pouco mais de R$26 mil. Já outros 4 acertos, houveram 2.566 apostas ganhadoras e, nesse caso, cada uma leva pouco mais de R$671. Agora, 6:32, bom dia para você ligado na Gazeta, WhatsApp Gazeta, para você mandar o teu alô, deixar teu recado e hoje participar do sorteio do cartão de crédito com massa e também do presente do Pet Shop Rei do Animal, é o 991-83-6300. Um abraço para Vanusa, ligada com a gente aí na Ípica, claro, Vanusa, tá concorrendo sim com a gente, uma excelente manhã, tudo de bom. Vamos de mais som aqui na programação do nosso Conectado. Edson e Hudson cantam pra gente agora.

Leandro e Leonardo, cantando pra gente, matando saudade aqui na programação do nosso Conectado. Agora, gente, são 6 horas da manhã com 39 minutos, 6h39. Bom dia pra você ligado com a gente na Gazeta, uma excepcional e produtiva manhã de quarta-feira pra todo mundo que nos acompanha. Bom dia também pro senhor Ernesto, né? Ô, senhor Ernesto Rúnel, tá sempre ligado com a gente no bairro Oriental. Obrigado pelo carinho e pela companhia, sempre na escuta. Claro, o senhor Ernesto hoje também participando com a gente dos brindes. Boa sorte, meu amigo. Agora são 6h40 e olha, o ministro de Minas e Energia, Alexandre Silveira, anunciou ontem que vai submeter ao Conselho Nacional de Política Energética uma proposta para elevar a mistura de etanol anidro na gasolina dos atuais 30% para 32%. A medida atende umas demandas do setor de biocombustíveis e tem de ser avaliada nos próximos 15 dias. A declaração ocorreu após uma reunião com o presidente da República, outros ministros de Estado e líderes de associações e empresários do setor no Palácio do Planalto. Ele disse: sabemos que podemos ir até 35%, mas estudos técnicos necessários para se avançar na mistura nos permitiria ir até 32%. Foi uma reivindicação trazida hoje pelo setor, disse o ministro. De acordo com ele, a iniciativa faz parte da agenda de descarbonização e fortalecimento da segurança energética do país, impulsionada pela Lei do Combustível do Futuro, que incentiva a produção de uso de biocombustíveis sustentáveis. Ele destacou que o aumento da mistura vai reduzir a dependência externa do país, estimando uma economia de 450 milhões de litros de gasolina importada por ano. Representantes da indústria de biocombustíveis que participaram do encontro classificaram a reunião como muito produtiva e reforçaram o papel do etanol na segurança energética do país e na redução dos preços ao consumidor. Hoje, o litro do etanol custa em média R$ 2,40 menos do que o litro da gasolina, ou seja, um aumento da mistura de 2% vai trazer uma redução equivalente a esta para o segmento, explicou o presidente da União da Indústria da Cana-de-Açúcar e Bioenergia, Evandro Gucci. Ele acrescentou que nos últimos meses, desde o início do conflito no Irã, a diferença do preço entre o etanol e a gasolina gerou uma economia de cerca de R$ 2 bilhões para os consumidores brasileiros e evitou o gasto de R$ 8 bilhões do país com importações da gasolina. Sobre os debates em torno dos comportamentos dos motores com a nova composição do combustível, o presidente da entidade garante que a viabilidade técnica da mudança e destacou que a mistura de 32% já foi testada com sucesso quando houve o aumento para 30% em junho do ano passado. Ainda sobre a permanente demanda por etanol anidro do país e os impactos à produção agrícola, o presidente da Bioenergia Brasil, Mário Campos, afirmou que as políticas públicas estruturadas dos anos impulsionaram o setor. Para este ano, ele projeta um acréscimo de mais de 4 bilhões de litros de etanol na produção. Agora, 6 da manhã com 42 minutos, 6h42. Bom dia para você ligado com a gente aqui na programação. Sinta-se à vontade para você mandar teu alô, deixar teu recado, fazer parte com a gente aqui da programação do nosso Conectado. A tua participação com a gente através do WhatsApp Gazeta também é sempre muito bem-vinda. No 99183-6300. E nesta quarta-feira, para o sorteio, o presente do Pet Shop Reino Animal. Tem um recipiente para você guardar a ração do teu pet, tem um brinquedinho para o pet, a lixeira para o carro e ainda amostras de ração para cães e gatos. E hoje, também para o sorteio, nós vamos ter um galeto com massa do pessoal da comunidade do bairro Santo Antônio, vinculada à paróquia Bom Jesus. Sorteio do cartão de galeto no finalzinho do programa. Manda daí a tua participação com a gente no WhatsApp Gazeta. Um abraço para a Zaira, né? A Zaira da Braganholo também está na companhia. Claro, Zaira, concorrendo com a gente aos sorteios de hoje. 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Combinado? Então tá bom, te organiza aí. São 6h44, bom dia para você. Vamos de mais som aqui na programação.

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0: Na tua companhia, sempre de bem com a vida, feliz e contente com Deus à frente, sempre e sempre. Assim que a gente vai contigo até as 9 horas da manhã aqui na programação do nosso Conectado. Um abraço pro André, né? O André Simões também está na companhia. Pede seu som aqui na programação para matar a saudade. Claro, participando também com a gente dos sorteios dessa manhã. Valeu pela audiência, viu, André? Tudo de bom, forte abraço. Um abraço também para o Mário, né? Final de telefone 40. Claro, Mário, tá no sorteio também. Um abraço, bom trabalho, uma excelente jornada para hoje, viu? Agora são 6 horas da manhã com 53 minutos, 6h53. A temperatura tá batendo na casa, é dos 9 graus aqui por Carazinho, hein? Para você que vai sair de casa logo, logo, reforça o casaco hoje, porque tá frio na capital da hospitalidade e da logística nesta manhã. Tem previsão de pancadas de chuva para esta quarta-feira também, né? Apesar do tempo nublado durante a maior parte do dia, uma possibilidade pequena, mas tem de pancadas de chuva para o final da tarde, principalmente. Gente, um fato que chamou a atenção ontem, né? Foi que a Polícia Civil divulgou imagens do atropelamento que resultou na morte de uma idosa aqui em Carazinho ainda na última segunda-feira. A Polícia divulgou imagens do atropelamento ocorrido no final da manhã da segunda-feira e que resultou na morte da senhora Naura Nilva Pascoaloto, de 90 anos de idade. As imagens mostram o momento em que o veículo HB20 atinge a idosa. Após o acidente, equipes da segurança do salvamento prestam atendimento à vítima, que foi encaminhada ao hospital para cuidar dos médicos, mas que não resistiu aos ferimentos, né? A polícia está investigando o caso. A vítima foi sepultada ontem no cemitério católico lá do município de Soledade. E como eu falei, o episódio, né, de certa forma, causa muita comoção e repercussão em virtude aí do episódio que aconteceu, esse atropelamento fatal que aconteceu na segunda-feira aqui na cidade de Carazinho. Daqui a pouquinho eu trago mais detalhes também sobre um homem que era natural aqui de Carazinho e que morreu num acidente de trabalho em que um cabo de alta tensão rompeu numa obra que está sendo feita no acesso asfáltico na cidade de São Pedro das Missões. Eu te conto com detalhes daqui a pouco também esse episódio, já já aqui na programação do nosso Conectado. Agora são 6 horas da manhã com 55 minutos. Bom dia para você. Daqui a pouquinho tem a participação do padre Matheus Daniele trazendo para a gente a sua mensagem de amor, de fé e de reflexão também na nossa manhã. Vamos de mais som enquanto isso?
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0: Renner, recordando aqui na programação da sua Gazeta, no começo de manhã, na programação do nosso Conectado Cara de Pau. Agora são 7 horas da manhã com 1 minuto e aqui na programação do nosso Conectado está chegando a participação do Padre Matheus Daniele para trazer para a gente a sua mensagem de amor, de fé e de reflexão aqui na programação da sua Rádio Gazeta. 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
2: Olá, ouvintes, galerinha da Gazeta. Quarta-feira, dia 10 de junho, mais agurizadinha. Já tamo aí, ó. Quase tendo que comprar o presente das namoradas, dos namoradinhos. Barbaridade, né? Por isso é bom ser solteiro. Ai, gurizada. É, tem uns pais que já estão apavorados aí com a filha. Pai, um dinheirinho pra comprar um presente pro namorado. Ai, meu Deus do céu, né? Que situação constrangedora. E os gurinhos estão vendendo figurinha da Copa pra comprar presente das namoradinhas. Barbaridade. Esse eu posso com essa minha gurizada. Mas também os eternos namorados, isso é tão bonito, as pessoas se quererem bem. O evangelho do dia de hoje. Naquele tempo, disse Jesus, não penseis que vim abolir a lei e os profetas, mas dar pleno cumprimento. Em verdade vos digo que o céu e a terra não deixarão de existir, nenhuma só letra ou vírgula serão tiradas sem que tudo se cumpra. Portanto, quem desobedecer a um dos mandamentos, por menor que seja ensinar os outros a descumprirem os mandamentos de Deus, será considerado menor no céu. Porém, quem os praticar e ensinar, será considerado grande no reino do céu. Então, Jesus é aquele que veio praticar a lei. Não tirou nenhuma vírgula. O problema é a interpretação. E aqui é interessante que acontece hoje, né? As pessoas pegam uma fala descontextualizada, cortam aquela fala do padre, de uma pessoa, de uma palestra, é, e colocam elas nas redes sociais com o objetivo de acusar a pessoa, né? De que ela falou uma coisa indevida. E então espalham metade da conversa como se ela fosse uma grande mentira, mas ela está descontextualizada, porque toda fala provavelmente está dentro de um contexto. Ela não é uma fala isolada. E Jesus vai dizer, o problema não está na lei de Deus. O problema é a interpretação que os mestres da lei e os fariseus estão dando da lei. E é uma interpretação equivocada. Por isso que nada vai passar antes que tudo se cumpra. E ele é aquele que faz isso. Good vibes, good bênçãos. Em nome do Pai, do Filho e do Espírito Santo. Amém.

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8: A número um do seu rádio, a número um do teu coração, aqui Gazeta. Ligada em você, como você se liga nela e por aqui o Conectado desta manhã de quarta-feira, hoje dia 10 de junho. Bom dia para você que nos acompanha, esteja você onde estiver, fazendo o que estiver fazendo. Aquele abraço, vem conosco até as 9 horas da manhã com música e informação na programação do nosso Conectado. Bom dia para você aí de casa, que está tomando o seu café da manhã, tomando o seu mate na companhia do Conectado. Bom dia para você que já nos acompanha no seu local de trabalho, que está se preparando para ir para o trabalho daqui a pouquinho. Bom trabalho, boa jornada para todo mundo. Um bom dia todo especial também para o amigo motorista, porque tem muita gente que nos dá carona pelas ruas de Carazinho e também pelas estradas da região, na companhia dos 92.9 do rádio. Eu sou Alessandro Tavares, mas numa boa você pode me chamar de amigo. E é naquele esquema, feliz e contente com Deus à frente sempre e sempre, que nós vamos pedindo passagem para te ficar com você até as 9 horas da manhã. Combinado? Então tá bom. E claro que aqui na programação do nosso Conectado, a tua interação com a gente através do WhatsApp Gazeta é sempre, sempre muito bem-vinda. Manda daí a tua mensagem para o WhatsApp Gazeta, que é o 9 9183-6300. 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E também hoje, para o sorteio, um galeto com massa, um cartão de galeto com massa da comunidade do bairro Santo Antônio. que é vinculado à paróquia Bom Jesus, né? 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Tá bom? 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

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São 7 da manhã com 14 minutos, 7 com 14, a temperatura batendo na casa dos 9 graus nessa manhã fria e de tempo nublado, por enquanto, aqui na capital da hospitalidade e da logística. Bom dia para você na sintonia da Gazeta. Já falava mais cedo sobre a previsão do tempo, né, meu povo? Tem previsão de pancadas de chuva para o dia de hoje, aqui para Carazinho, para os municípios da região. A chuva que deve vir aqui para Carazinho é pouco expressiva, né? Há uma indicação aí de chuva de hoje, de no máximo 1 ou 2 milímetros, se ela acontecer mais para o final da tarde, apesar do tempo ficar nublado durante praticamente todo dia. Mandar um abraço para o pessoal aí no bairro Santa Terezinha, seu José da Silva Moraes. Alô, seu José, um abraço para o amigo, claro, tá concorrendo sim ao sorteio do cartão do Garoto com Massa. Boa sorte, meu amigo, tudo de bom. Bom dia também para o Luciano Guerla, que também terá companhia. A Maria Eduarda Pires também terá companhia, né, Maria? Beijão para você, uma excelente manhã, claro, tá concorrendo sim ao sorteio, boa sorte. Bom dia também para o Éder Camargo, tá ligado com a gente nesse começo de manhã. Obrigado pela audiência de todo mundo. 7 horas da manhã com mais 15 minutos. Já falava mais cedo aqui sobre esse fato que repercute, né, nas redes sociais, principalmente. Ontem a Polícia Civil divulgou imagens daquele atropelamento fatal que nós tivemos na segunda-feira, finalzinho da manhã, aqui por Carazinho. A vítima foi enterrada ontem lá no município de Soledade e que a Polícia Civil continua apurando as circunstâncias do episódio. Agora, um outro fato que chamou a atenção foi de que a Delegacia de Homicídios e de Proteção à Pessoa de Passo Fundo apresentou ontem novos desdobramentos em relação àquele fato que aconteceu na cidade vizinha de Passo Fundo, em que um ciclista perdeu a vida ao cair sobre a pista de rolamento na Avenida Brasil, né, durante o feriado de Corpus Christi. De acordo com a delegada que está à frente da Delegacia de Homicídios de Passo Fundo, a delegada Daniela Mineto, as duas mulheres com idades entre 27 e 30 anos de idade, que aparecem nas imagens transitando pela ciclovia e que foi por isso que o ciclista acabou aí desviando e caindo sobre a pista de regulamento, elas foram ouvidas no primeiro momento daquele episódio como testemunhas. Só que a Polícia Civil de Passo Fundo colheu imagens de câmeras de vídeo monitoramento nas proximidades e que mostram que essas duas mulheres de idades entre 27 e 30 anos de idade estariam ali usando a ciclofaixa lá em Passo Fundo para fazer imagens, filmagens, né, possivelmente para as redes sociais. E a partir então desta verificação, se compreendeu que elas estavam usando a ciclofaixa de modo indevido e agora devem responder pela situação. Então, elas deixaram de ser testemunhas nesse caso e devem responder aí por questões de homicídio a partir de então, que resultaram na queda da vítima. Então, esse fato aí acabou aí evoluindo, né, de um acidente de trânsito para uma questão que foi compreendida como negligência por parte das duas envolvidas, né, e que devem responder provavelmente pela questão de homicídio nas investigações da Polícia Civil de Passo Fundo a partir de então. Claro que tem todos os desdobramentos ainda da conclusão desse inquérito policial, mas essa novidade que surgiu ontem lá de Passo Fundo a respeito desse episódio, que também chamou atenção na cidade vizinha, né, do
caso em que o ciclista de 54 anos vinha pela faixa, acabou desviando delas, acabou caindo, né, sobre a pista de regulamento e foi colhido fatalmente por um carro também. Agora são 7 horas da manhã com 17 minutos, 7:17. Bom dia para você de rádio ligado, conectado com a gente aqui na programação da Gazeta. Uma excepcional manhã de quarta-feira para todo mundo. Bom dia também para a nossa querida amiga Dona Marli.

Gonçalves, sempre ligada com a gente também lá no bairro Planalto. Ô, dona Marli, bom dia para a senhora, uma excelente manhã. Claro, está concorrendo sim aos sorteios de hoje aqui na programação. Uma abençoada quarta-feira para a senhora também. Obrigado pelo carinho, viu? Vamos de mais som aqui na programação do nosso Conectado. Gustavo Lima e Zezé de Camargo e Luciano cantam para a gente.

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O som com Gustavo Lima, retrovisor aqui da programação do nosso Conectado. Agora são 7 horas da manhã com 25 minutos, 7:25. Bom dia para você, Rádio Ligado com a Gazeta. Uma excelente produtiva manhã de hoje, quarta-feira, dia 10 de junho. Bom dia para você aí de casa, do seu local de trabalho, para você que está na estrada. Obrigado pela sua companhia. Olha, gente, semana começou, de certa forma, com fatos trágicos, né? Nós tivemos ontem um homem que morreu eletrocutado. Foi ontem de manhã, durante a execução da obra de pavimentação do acesso asfáltico ao município de São Pedro das Missões. Para localizar o ouvinte, fica ali relativamente perto de Palmeira das Missões, para aquele lado, né? E o pessoal está executando a obra de acesso asfáltico entre o município e a BR-386, né? E nós tivemos, portanto, essa morte. Em contato com a delegada, a Cristiane Van Rio dos Santos, que é a delegada do município de Palmeira das Missões, que é o município que atende o município de São Pedro das Missões. São Pedro das Missões é um município pequeno, né? E ela destacou que as informações das investigações sobre esse episódio da morte do homem por eletrocução ainda são tanto quanto preliminares. Porém, ontem os policiais, nas primeiras diligências que fizeram, apurou-se que o trabalhador, ele prestava serviços para uma empresa de pavimentação e de concretos do município de Sarandi e quando foi vítima de um acidente de trabalho. É assim que a polícia está encarando essas circunstâncias que aconteceu. Segundo a informação preliminar, durante o trabalho, um caminhão basculante da empresa teria tocado na rede de distribuição de energia elétrica, acarretando no rompimento de cabos de alta tensão. Em decorrência disso, um trabalhador que realizava abastecimento de outro caminhão foi atingido pela descarga elétrica e morreu no local. A delegada lá de Palmeiras Missões, que investiga o caso, informou que as diligências ainda vão ser complementares para elucidar todos os detalhes desse fato, né? A vítima foi identificada como Evandro Bose, de 53 anos de idade. Ele era, segundo a Polícia Civil, natural aqui do município de Carazinho, tinha morado um tempo também em Coqueiros do Sul e estaria morando atualmente no município de Sarandi, onde foi sepultado. Portanto, infelizmente, essa tragédia, né? Evandro Bose, de 53 anos de idade, que seria natural aqui de Carazinho, morou também um tempo em Coqueiros do Sul e estaria morando hoje na cidade de Sarandi, acabou falecendo em virtude de um choque elétrico que acabou aí tendo essa descarga, né? Depois de um rompimento de um caminhão que estava uma basculante, né? O pessoal estava fazendo o asfalto, encostou na alta tensão, esse fio caiu e o Evandro, que estava abastecendo um outro veículo, acabou aí sendo atingido pela energização e morreu no local. São 7 horas da manhã agora com 27 minutos, 7:27, temperatura no momento está batendo na casa dos 9 graus, manhã gelada de quarta-feira, tempo nublado, sol ainda não apareceu com intensidade na capital da logística e da hospitalidade e a tendência para o dia de hoje é de nós termos aí a prevalência de nuvens no céu, né? E possibilidade pequena de pancadas de chuva ao final da tarde. Aliás, está friozinho agora de manhã, mas frio mesmo deve estar novamente domingo, hein? Para domingo, falava mais cedo com mais detalhes a previsão do tempo. Nós temos a indicação de que a temperatura chegue a mínima de 5 graus novamente. 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Hoje, aqui na programação do Conectado, a gente antecipou o sorteio, né, gente, do presente de toda a quinta-feira do Pet Shop Reino Animal, porque amanhã começam promoções especiais para o Dia dos Namorados aqui na programação da Gazeta. 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E também com a gente hoje o sorteio de um galeto com massa do pessoal lá do bairro Santo Antônio, da comunidade do bairro Santo Antônio, que é vinculado a paróquia Bom Jesus. O pessoal vai fazer um galeto com massa no sábado agora, dia 13, né? E aí vai ter então o um sorteio também de um galeto com massa
audiência do pessoal da comunidade do bairro Santo Antônio. Bora participar? Manda aí a tua mensagem pro WhatsApp Gazeta com o nome completo para interagir com a gente aqui na programação. Mandar um abraço pro Egon, né? Também tá ligado com a gente. Obrigado pelo carinho e pela companhia, viu, Egon? Tudo de bom? Claro, tá concorrendo sim. Boa sorte. Bom dia também para o Ayrton Francisco Grebin e também a Nancy Books lá na Ouro Preto, também na companhia. Obrigado pela sintonia de vocês. Tudo de bom. Gente, agora são 7 horas da manhã com 30 minutos, 7:30. Vamos de mais som aqui na programação do nosso Conectado. Fred e Fabrício cantam pra gente.

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1: A tua companhia de bem com a vida para mais uma manhã. Por aqui o Conectado com música e informação para você que nos acompanha. Nosso muito obrigado pelo seu carinho e pela sua companhia com a gente aqui na programação. Bora dar mais um giro pelo nosso WhatsApp Gazeta. Mandar um bom dia e agradecer também o carinho e a companhia da Brenda, né? Também ter ligada com a gente aqui na programação. Claro, também concorrendo com a gente aos prêmios de hoje aqui na programação do nosso Conectado. São 7h37. Bom dia.
2: Bom dia, tudo bem?
1: Tudo bem,
2: queria
1: tudo em
2: paz. Queria participar do brinde aí, do Galeto com Massa aí no Santo Antônio. Tá bom. Um abraço para todos vocês e da rádio, né?
1: Tá bom, um abraço para a senhora.
2: Moraes.
1: Tá certo, dona Iris. Um abraço para a senhora, boa semana. Um bom dia também para a dona Gessi, sempre ligada também com a gente aqui na programação do nosso Conectado. Obrigado pelo carinho e pela companhia. Lembrando que hoje, além do presente do Pet Shop Rede Animal, nós também temos um cartão de Galeto com Massa do pessoal da comunidade aqui do bairro Santo Antônio. Galeto com Massa para o sábado agora. Combinado? Bora participar, manda aí a tua mensagem para concorrer com a gente. No finalzinho do programa, a gente faz o sorteio desse cartão hoje. Combinado, meu povo? Agora são 7h38 e olha, o Sindi Lojas espera uma alta de até 15% no ticket médio de compras para o Dia dos Namorados e o valor médio é de R$ 400, né? O Dia dos Namorados deve movimentar o comércio com um crescimento estimado entre 10% a 15%, dependendo do setor em relação ao ano passado. A estimativa do presidente do Sindi Lojas de Carazinho, Olimar Braganholo, que pondera que a economia está, no momento, de certa forma, um tanto quanto estagnada e poderá ter reflexos nas vendas, embora seja uma data em que a maioria dos casais acaba trocando pelo menos um presentinho, né? O presidente da entidade destaca que, embora se prospecte, né, que o ticket médio do valor do presente para a data deva ficar entre R$ 300 e R$ 400. Provavelmente o valor a ser gasto de forma individualmente neste ano fique um pouquinho menor do que nos anos anteriores. Conforme o presidente, entre os itens mais procurados estão as flores, camisetas, né, também perfumes e presentes mais acessíveis. A data também tem um forte apelo no segmento de serviços, como restaurante, hotéis e motéis. Conforme o presidente do Sindi Lojas, o Dia dos Namorados é considerada hoje a quarta data mais importante para o varejo, ficando atrás de datas como Natal, Dia das Mães e muito perto do que é o Dia dos Pais em volume de vendas. Agora são 7h39, 7h39. Bom dia para você na Sintonia da Gazeta. Vem com a gente até as 9 horas da manhã, por aqui é música e informação com você. E olha, gente, a Secretaria de Saúde do Estado do Rio Grande do Sul reforçou a determinação do Ministério da Saúde e divulgou ontem que vai suspender de forma temporária a estratégia de vacinação contra a dengue na vacina produzida pelo Instituto Butantan. A medida tem caráter preventivo, né? E foi adotado após a identificação de eventos adversos de reação à vacina, cuja relação com o imunizante está ainda sendo investigada. De acordo com informações do Centro Estadual de Vigilância em Saúde no estado do Rio Grande do Sul, o estado do Rio Grande do Sul recebeu 45.220 doses da vacina do Butantan. No total, cerca de 15 mil foram aplicadas em trabalhadores da área da saúde, único público para o qual está sendo destinado este imunizante. Quem já recebeu a vacina deve observar seu estado de saúde por pelo menos 21 dias após a aplicação. Agora são 7h40, 7h40. Bom dia para você que está ligado com a gente aqui na programação do nosso Conectado. Só para deixar claro, nós temos aí duas questões da vacina da dengue, né? Uma que é focada para os adolescentes de até 16 anos e a outra que vinha sendo aplicada nos profissionais da área da saúde, que é esta do Butantan, né? E no estado foram 45 mil doses, um pouquinho mais que foram recebidas e um terço delas já tinham sido aplicadas, né? Mas, como a gente já falava aqui na programação também, os próprios profissionais da área da saúde, alguns tiveram reações aí do tipo gripe, né, que já vinham sendo observadas, né, e relatadas aí pelos profissionais da área da saúde, e houve então essa manifestação pelo Brasil afora, onde a vacina foi aplicada, e aí o Butantan, então, de forma preventiva, e o Ministério da Saúde resolveram aí suspender, né, a questão da aplicação dela, uma orientação. O Butantan ontem, inclusive, se manifestou numa nota dizendo que novos estudos vão continuar sendo feitos e que possivelmente o imunizante deve estar disponível novamente em 2027. Agora são 7 horas da manhã com 41 minutos, 7:41. Temperatura está batendo na casa dos 9 graus. Bom dia para a Luciana, né? Luciana Sassen também está na companhia. Obrigado pelo carinho pela companhia. Uma excelente manhã, claro. Também está participando, sim, dos sorteios de hoje aqui na programação. Bom dia também para a Tarci Lima, também está na companhia. Desejando para todos uma excelente e abençoada quarta-feira. E claro, né, Tarci, participando com a gente também nos sorteios de hoje. Boa sorte. Bom dia também para o pessoal que está ligado com a gente aqui na programação. A dona Gessi, obrigado pelo carinho e pela audiência. O Ezequiel também está na companhia aqui do bairro Santo Antônio, também participando com a gente do sorteio, inclusive do Galeto com Massa, que vai ser aí na comunidade do bairro Santo Antônio, né? Um abraço para todo mundo. Manda daí a sua mensagem para interagir e participar conosco também pelo WhatsApp Gazeta, que é o 99183-6300. Gente, já falei que vai ser frio domingo, principalmente começa a baixar de novo as temperaturas. Domingo a temperatura mínima de manhã cedo vai chegar nos 5 graus. 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Bom dia pro Maurício Scherer, também tem a companhia, né, Maurício? Um abraço pro amigo Maurício. Excelente manhã. Bom dia também para o Cláudio Mir Mariano, pessoa na Camaquã, também na sintonia do Conectado. Obrigado pela audiência, tudo de bom. Vamos de mais som aqui na programação da sua Rádio Gazeta. Luan Santana canta pra gente agora.

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Um abraço pro seu Franklin, né? Ô, seu Franklin, claro, recebemos sim aí o seu presente, seu agrado. Obrigado pelo carinho e pela companhia. Tá perguntando aqui se o colega Thiago Borges repartiu conosco os quitutes. Sim, seu Franklin, tomamos um baita cafezão aqui da tarde. Obrigado pelo carinho e pela companhia, viu? Um abraço pro amigo, uma excelente manhã. Seu Franklin sempre ligado com a gente aqui na programação e hoje também concorrendo com a gente ao sorteio do Galeto com Massa, né? Obrigado pela audiência, viu? Um abraço também para a Marizete, tá ligada com a gente no bairro Sassi. Obrigado pelo carinho e pela audiência, uma excelente manhã. Bom dia também pro pessoal aí no bairro Princesa, né? O Arley também tá na companhia, valeu pela audiência, Arley. Tudo de bom. Lembrando que hoje, quarta-feira, a gente tá fazendo o sorteio do Pet Shop Reino Animal, né? Pet Shop Reino Animal, geralmente nas quintas-feiras faz conosco o sorteio dos seus presentes pros ouvintes, né? Com um pote para você armazenar a ração do pet, também as amostras de ração para cães e para gatos, um brinquedinho pro pet e a lixeirinha pro carro, né? Só que hoje tá sendo adiantado o sorteio porque tem o Dia dos Namorados que tá chegando e vai ter sorteios exclusivos pros namorados na quinta e na sexta-feira aqui na programação para você ficar ligado, tá bom? 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Bora então, te liga porque amanhã vai ter sorteio da Ótica Rubi. Amanhã e na quinta, combinado? Então tá bom. Gente, agora são 7h50, a temperatura tá batendo na casa dos 9 graus, tempo nublado aqui por Carazinho, bom dia para você na sintonia da Gazeta. Ah, e hoje também tem um sorteio, né, do Galeto com Massa, do pessoal da comunidade do bairro Santo Antônio. Galeto com Massa, se você quiser comprar, pessoal aí da comunidade tem pra venda e também junto à paróquia Bom Jesus, né, vai ser sábado agora, no valor de R$ 55,00. Inclusive, para você que queira jantar lá no local, também a janta vai ser servida a partir das 8 horas da noite, só que eu só recomendo que o pessoal leve talheres, tá bom? Um abraço pro pessoal da comunidade do bairro Santo Antônio, em Galeto com Massa, no próximo sábado. São 7h51, temperatura tá batendo na casa dos 9 graus e uma orientação para os jovens. A nossa junta de serviço militar, que fica ali no edifício Avenida, em frente aos Correios, vai estar fechada hoje, quarta-feira, no período da tarde e também amanhã, na quinta-feira, né? Os servidores vão estar participando de atividades atreladas à reestruturação das comissões de seleção e esse encontro vai acontecer lá em Santo Ângelo, lá então, em virtude disso, o pessoal vai estar aí com a unidade da Junta Militar aqui de Carazinho fechada para atendimento hoje à tarde e também amanhã, né? O atendimento ao público retorna normalmente na próxima sexta-feira. Fica a orientação aí para os jovens que estão no processo de alistamento e muitos já retornando, né, para saber, afinal, os locais da data de inspeção e vão ter que retornar, porque possivelmente em virtude desse encontro aí deve ter alguma alteração. Claro que a gente vai estar orientando a gurizada aí quanto às próximas recomendações, mas fica essa dica aí para o pessoal ficar atento que pode ter alterações em relação aí às datas da inspeção. Agora, de saúde, né, para quem se alistou. São 7h52, temperatura está batendo na casa dos 9 graus, manhã de tempo nublado. Bom dia para você na sintonia da Gazeta, bom dia para a Marli Terezinha Gonçalves, aqui no bairro São Pedro, né, sempre na companhia do nosso Conectado também. Obrigado pelo carinho e pela audiência, uma excelente manhã. 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Agora são 8h53, bom dia para você na sintonia da Gazeta. Vem com a gente até as 9 horas da manhã. É música e informação de segunda a sexta-feira com você. E olha, a ministra do Supremo, Carmen Lúcia, diz que a inteligência artificial é uma ameaça à liberdade e o voto e impõe desafios inéditos à justiça eleitoral. A ministra do STF, Carmen Lúcia, fez ontem novos alertas sobre impactos da inteligência artificial nas eleições e afirmou que a tecnologia impõe desafios inéditos à justiça eleitoral brasileira, com potencial para comprometer a liberdade de escolha dos eleitores e desestabilizar o processo democrático. Ao participar de um
um debate sobre inteligência artificial e eleições, a ministra e ex-presidente do TSE afirmou que o avanço tecnológico tem criado situações sem precedentes para os tribunais eleitorais no Brasil e também no exterior. Agora são 7h54. Bom dia para ti. Hora de mais som aqui na programação. Felipe e Rodrigo.

0: 7 da manhã, 57 minutos agora. Bom dia para você ligado, ligado, conectado com a gente aqui na programação da Gazeta. 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
0: 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Agora são 8 da manhã com 2 minutos, 8 e 2. Temperatura nesse momento está batendo na casa dos 9 graus. Bom dia para você. Bom dia também para o Diogo, que também está na companhia. Valeu, valeu pela audiência, Diogo. Um abraço para o amigo. Uma excelente manhã. Tudo de bom. Bora de mais som aqui da programação do nosso Conectado. Embala agora com Panda.
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0: De bem com a vida com você em mais uma manhã por aqui, o nosso Conectado. Música e informação na programação dos 92.9 do rádio. Agora são 8 horas da manhã com 8 minutos, 8 e 8. A temperatura está batendo na casa, é dos 9 graus, tempo nublado por Carazinho. Bom dia para você ligado na programação da Gazeta. Olha, gente, a CCR Via Sul, a empresa que administra a BR-386, né, concessionária responsável pelas obras de duplicação na 386, anunciou que deve liberar, ainda neste mês, um trecho de mais 10 quilômetros entre os municípios de Soledade e Fontoura Xavier. Ali, antes do feriadão, nós tivemos aí uma liberação de 8,8 quilômetros, né? E temos aí uma projeção de mais 10 quilômetros sendo liberados no trecho entre Tiúgo e Soledade. São... O presidente do Coreg Alto da Serra do Botucaraí afirma que todo o trecho deve ser concluído até o próximo mês, né? Já o trecho de 30 quilômetros entre Tiúgo e Soledade, metade da duplicação já está finalizada. E nesse trajeto serão implantados 5 novos retornos, né? 4 interseções, 3 novas pontes e adequação de 3 já existentes, além de 2,5 quilômetros de novas vias marginais e uma passarela. A previsão de entrega deste trecho fica mantida para o final deste ano, né? Já a duplicação dos 34,5 quilômetros entre Carazinho e Tiúgo está programada para ocorrer em 2036 e 2037. Na previsão inicial, os trabalhos seriam realizados entre 2029 e 2030, né? E por isso também dessa discussão, porque na previsão da NTT, a previsão é uma coisa. Agora, o que a concessionária está dizendo aí na prática para as entidades é outra questão. Então, até em virtude disso, nós tivemos recentemente os prefeitos aqui de Carazinho, também de Tamandaré, e também o próprio deputado rural do Nogueira, se mobilizando, né, junto ao governo federal e à NTT para ter uma explicação detalhada de como ficou aí esta questão, né, das datas para as duplicações da 386, porque a previsão era uma e o que a empresa tem manifestado agora, pelo menos nessas datas, né, são outras, né? Agora são 8 horas da manhã com 10 minutos, 8 e 10, temperatura no momento, está batendo na casa, é dos 9 graus aqui por Carazinho. Bom dia para você na sintonia da Gazeta, por aqui conectado contigo num oferecimento sempre de Ótica Rubi, que aliás amanhã vai estar presenteando os enamorados, né? 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

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E hoje, para você que interage com a gente no WhatsApp Premiado da Gazeta, concorrendo, né, ao sorteio, que geralmente é na quinta-feira, mas foi adiantado para hoje, do Pet Shop Reino Animal, sorteando aquele recipiente para você guardar a ração para o teu pet, tem as amostras também de rações para cães e para gatos, um brinquedinho para o pet e ainda a lixeirinha para o teu carro. E também hoje, sorteio de um cartão de crédito com massa do pessoal aí da comunidade do bairro Santo Antônio, que é vinculado à paróquia Bom Jesus, né? O pessoal vai ter sábado agora, aqui na comunidade do bairro Santo Antônio, o seu garoto com massa. E a gente vai estar sorteando um cartão. Bora participar? Tô te aguardando. Mandar um abraço para Mari Lorenzon, aqui no centro, também está na companhia. Claro, Mari, concorrendo também com a gente aos sorteios de hoje. Boa sorte para você, tudo de bom. Um abraço também para Bianca, também está na companhia. Obrigado pelo carinho e pela companhia. Deixando um abração também para as colegas de trabalho, né? Valeu, valeu pela audiência. Bora de mais som aqui na programação do nosso Conectado. Um abração para Bianca e também para Cristiane Silva, né? Valeu, valeu pela audiência de vocês, gurias. Bom trabalho, boa jornada.

Gaivota, o som com Jorge e Matheus aqui na programação do nosso Conectado. Não perde a hora, hein, gente? Agora 8 horas da manhã com 20 minutos, 8h20. Bom dia pra você na sintonia da Gazeta. Uma excepcional e produtiva manhã de quarta-feira pra todo mundo que se liga aqui na programação. Já mandou teu WhatsApp pra Gazeta hoje? Ainda não? Então bora participar. Hoje participando dos prêmios, né, do Pet Shop Reino Animal de toda a quarta-feira. Aliás, de quinta-feira, mas hoje antecipado para quarta, né? E também hoje o sorteio de um galeto com massa do pessoal da comunidade do bairro Santo Antônio. Gente, agora são 8h21, bora falar de promoção para você? 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Tá com a gente aqui na programação do nosso Conectado. 8 da manhã agora com 22 minutos, 8h22, bom dia para você na sintonia da Gazeta, uma excepcional manhã de quarta-feira para todo mundo, esteja você aí de casa, no seu local de trabalho, para você que sintoniza com a gente no Demando de Carona nas estradas, obrigado pela sua audiência. E olha, gente, o Tribunal Federal julga hoje recursos apresentados pelas plataformas que operam as redes sociais contra a decisão da corte, que reconheceu a responsabilidade das Big Techs pelas postagens ilegais feitas por seus usuários. A sessão está prevista para começar hoje às 14h. O plenário vai julgar recursos que pedem esclarecimentos sobre decisão da corte. Os recursos foram protocolados pelo Facebook e pelo Google. Os recursos das plataformas pedem um prazo de implantação das regras definidas durante o julgamento, ou seja, uma garantia à aplicação das regras somente após o trânsito em julgado da decisão do plenário. Também foi solicitado ao Supremo que seja reconhecida a presunção relativa de culpa das plataformas, ou seja, que seja admitida a possibilidade de apresentação de provas em contrário. Em junho do ano passado, o STF decidiu pela inconstitucionalidade parcial do artigo 19 do Marco Civil da Internet, norma que estabelece os direitos e deveres para o uso da internet no Brasil. O dispositivo estabelecia que, com o intuito de assegurar a liberdade de expressão e impedir a censura, as plataformas só poderiam ser responsabilizadas pelas postagens de seus usuários se, após a ordem judicial, não tomassem providências para retirar o conteúdo ilegal. Desta forma, antes da decisão do STF, as Big Techs não respondiam civilmente pelos conteúdos ilegais, como postagens antidemocráticas, mensagens com discurso de ódio e ofensivas pessoais, entre outros. O texto final da decisão diminuiu o artigo 19, não protege os direitos fundamentais e a democracia. Além disso, enquanto não for aprovada uma nova lei sobre a questão, os provedores estarão sujeitos à responsabilização civil das postagens dos seus usuários. Pela decisão, as plataformas devem retirar tipos de conteúdos considerados ilegais, como os chamados atos antidemocráticos, de terrorismo, induzimento ao suicídio ou automutilação, a incitação a crimes de raça, religião, entidade de gênero e também crimes contra a mulher, pornografia infantil e tráfico de pessoas. Em caso de descumprimento, as plataformas deverão ser responsabilizadas pelos danos morais e materiais causados pelos usuários a terceiros. Agora são 8 da manhã com 24 minutos, 8h24. Bom dia para você na sintonia da Gazeta. Bom dia para Dona Terezinha, também está ligada com a gente. Dona Terezinha Dapper, obrigado pelo carinho e pela companhia. Uma excelente manhã. Bom dia também para o amigo Vanderlei, né? O Vanderlei de Moura também está sempre na companhia. Claro, seu Vanderlei, também participando com a gente dos sorteios aqui na programação. Bom dia para a Sol, ela diz, bora ganhar esse cartão. Tá certo, Sol. Boa sorte para você, minha amiga. Tudo de bom, uma excelente manhã. São 8h25 e bora de mais som aqui na programação do nosso Conectado. 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O som com Zezé de Camargo agora.

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8: 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Dá um volume a mais no rádio e vem com a gente até as 9 horas da manhã na programação do nosso Conectado, que está contigo de segunda a sexta-feira, sempre no oferecimento e na parceria de Supermix Supermercados. 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E também com a gente hoje, pessoa da paróquia Bom Jesus, proporcionando um cartão de crédito com massa da comunidade do bairro Santo Antônio. Vai ser sábado agora, né? A partir das 6 horas da tarde para você levar. Se você quiser comer no local, tem a partir das 8 horas da noite, o galeto sendo servido no pavilhão, né, na comunidade do bairro Santo Antônio. Se você quiser comprar, esses cartões estão à venda com os festeiros, né, e também com o pessoal da comunidade da paróquia Bom Jesus, no valor de R$ 55,00, galeto com massa para o final de semana. Agora são 8h40, a temperatura está batendo na casa, é dos 10 graus agora. Um abraço para a Tauane, a Nhanha, também está na companhia, a Andriele, a Maitê, a Ana Lu, o Antônio também está na sintonia. Obrigado pela companhia de toda a família por aí, tudo de bom e, claro, concorrendo com a gente aos presentes de hoje aqui na programação do nosso Conectado. Boa sorte. Um abraço para a Dona Maria Helena, também está na companhia da Dona Maria. Um abraço para a senhora, tudo de bom. Um abraço carinhoso também para a Lara, da Top Flex, está sempre ligada com a gente. Hoje diz que a função vai ser por carazinho mesmo, trabalho aqui na cidade, né? Sempre na companhia da Gazeta. Obrigado, obrigado pelo carinho, pela companhia. Bom trabalho, boa jornada, bons negócios e boas vendas, viu, Lara? Tudo de bom. Agora são 8h41, bom dia também para a turma lá em Santo Antônio do Planalto, né? A Antoniela também está na sintonia da Gazeta. Valeu, valeu pelo carinho, pela audiência, viu, Antoniela? Forte abraço, uma excelente manhã. WhatsApp Gazeta, para você mandar teu alô, deixar teu recado com a gente aqui na programação, é o 991836300. Olha, gente, o município de Carazinho se inscreveu junto ao governo do estado para tentar disputar recursos para o bem-estar animal. O governo gaúcho anunciou aí um pacote de investimentos na questão do bem-estar animal e os municípios precisam seguir uma série de critérios, né? Dentre eles, tem um fundo do bem-estar animal estabelecido com CNPJ e tudo, e o município de Carazinho preencheu esses requisitos para se cadastrar a proposta do governo gaúcho. O município de Carazinho apresentou uma proposta solicitando ao governo do estado, por meio desse projeto, R$ 1.400.000 para serem aplicados em castração, chipagem e também fiscalização. Para se ter uma ideia do problema que a gente tem para ser enfrentado aqui por Carazinho, embora hoje o município aplique por ano cerca de R$ 600.000 em castração, há uma estimativa, segundo os dados da OMS, que pelo tamanho de Carazinho, se os dados baterem, né, nós teríamos cerca de 46 mil cães aqui pela cidade. Só que 10% disso acabam sendo abandonados. Se a gente for por essa conta, seriam mais de 4.600 animais hoje abandonados no município de Carazinho, de acordo com as estimativas. E esses animais, o que se quer é castrar, né, para que evitar que o pessoal tenha esses animais proliferando pela cidade e aumentando cada vez mais o problema, né? E além disso, as pessoas hoje que preenchem os requisitos de baixa renda têm essa possibilidade de castração gratuita, né? E a ideia é ampliar para evitar com que esse problema fique cada vez maior. Então, o município de Carazinho apresentou essa proposta ao governo do estado, pleiteando esses recursos, né, já que foram abertas essa possibilidade. E o pessoal aguarda, então, uma resposta, né, nesse projeto para os próximos meses, né? Hoje, para você ter uma ideia, né, nós temos aí castrações sendo realizadas quase que diariamente aqui na cidade, porém a quantidade de trabalho que a pessoa do bem-estar animal recebe tem sido bastante grande, principalmente quanto a denúncias de maus-tratos. Só neste ano, a pessoa já recebeu mais de 400 denúncias em relação a maus-tratos. Uma boa parte delas, o pessoal tem aí ido até os locais, faz a notificação e o pessoal tem sido assim compreensível, no sentido de fazer de fato o que o pessoal solicita, providenciar as melhorias, né? São poucos os casos que evolui de fato para a multa. E quando a multa acontece, a partir de então, agora com o fundo devidamente criado, as multas são colocadas nesse fundo, que são revertidas para o próprio trabalho do setor do bem-estar animal. Agora são 8h44, bom dia para você ligado na programação da Gazeta. E olha, gente, ontem o Conselho Superior da Agência Estadual de Regulação de Serviços Públicos e Delegados no Estado, a AGERCS, aprovou a implementação da tarifa social de água e esgoto pela Corsã. A medida entra em vigor a partir do dia 1º de julho e terá reflexo, segundo os órgãos reguladores, para pelo menos 1 milhão de gaúchos nas faturas emitidas pela concessionária a partir do mês de agosto, né? A decisão da Gergs assegura o desconto de 50% no valor das contas de água e de esgoto para famílias inscritas no Cadastro Único com renda per capita de até meio salário mínimo por pessoa na família. Também terão direito os beneficiários que pertencem ao benefício de prestação continuada, o BPC, e possui entre integrantes pessoas com deficiência ou idoso com mais de 65 anos de idade que disponham de meios próprios para a subsistência. O desconto vai ser aplicado para o consumo de até 15 metros cúbicos de água por mês. Acima desse limite, a cobrança ocorrerá de forma integral, sem incidência do benefício inicialmente previsto. O Estado tem pelo menos 243 novas famílias que serão beneficiadas no longo dos próximos meses com essa medida confirmada ontem, né? E o benefício, considerando todo o estado do Rio Grande do Sul, para quem já preenchia antes os requisitos, pode ficar perto de 2 milhões de pessoas a serem beneficiadas com essa decisão de ontem da Gergs. Agora são 8h45, bom dia para você, bom dia também para Ana Cláudia, né? Ana Cláudia também ligada com a gente lá em Saldanha Marinho, obrigado pelo carinho e pela companhia de vocês, tudo de bom e uma excelente manhã. Vamos de mais som?
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0: Agora são 8 da manhã com 51 minutos, 8h51, temperatura no momento, tá na casa dos 10 graus, manhã de tempo nublado aqui por Carazinho. Bom dia para você na sintonia da Gazeta, bom dia também para dona Soleni, né, sempre ligada com a gente aqui na programação. Ô Soleni, beijão para a senhora, uma excelente manhã, obrigado pelo carinho e pela audiência de sempre, viu? Olha, a gente pelo mundo, falava mais cedo aqui na programação sobre novos ataques entre Estados Unidos e Irã, né? Estados Unidos fez um ataque respondendo ontem à queda de um helicóptero. O Irã respondeu aí fazendo novos ataques. E o presidente americano Donald Trump afirmou hoje que o Irã demorou demais para negociar um acordo de paz e agora terá que pagar o preço. As forças armadas do Irã estão em completo caos. Grande parte delas, como marinha e a força aérea, sequer existe mais. Foram completamente decotadas, escreveu Trump na sua rede social. O Irã só fala e não age. O valentão do Oriente Médio morreu. Demoraram demais para negociar um acordo que deveriam ter feito e seria ótimo para eles. Mas agora vão pagar o preço, disse o presidente americano. Países do Oriente Médio criticaram a mais recente série de ataques retaliatórios do Irã na região do Teerã e afirmou terem sido disparados contra bases militares dos Estados Unidos. Isso ocorreu após o ataque anterior dos Estados Unidos contra o Irã em razão da derrubada de um helicóptero americano. Agora são 8h52. Bom dia para você. Bora de mais som, já quase na reta final do nosso encontro hoje. Vem falo com Luan Santana.
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2: Bueno, gente, agora são 8h55.
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0: Bora, bora, gente. Agora são 8h58, temperatura na casa dos 10 graus nessa manhã de tempo nublado de quarta-feira, né, gente? Hoje dia 10. E nós vamos ficando por aqui com mais uma edição do nosso Conectado, agradecendo demais o carinho e a companhia de você que nos acompanhou até agora na programação. Gente, para fechar o programa de hoje, eu vou fazer aqui o sorteio do cartão de crédito com massa, tá? E o colega Thiago Borges vai fazer também o sorteio no finalzinho da manhã do presente do Pet Shop Reino Animal. Quem está faturando hoje esse cartão de crédito com massa, e vai ter mais durante a programação. Hoje quem está faturando aqui no programa é a Mari Lorenzon. Mari, pode passar aqui na emissora, já que hoje já tarde, para retirar o teu cartão de crédito com massa para o próximo sábado, tá bom? Junto aqui o pessoal da comunidade do bairro Santo Antônio. Então, Mari Lorenzon faturando o cartão de crédito com massa para hoje. A gente volta a se encontrar amanhã, 6 da manhã, naquele esquema. Feliz e contente, com Deus à frente, sempre, sempre. E, aliás, amanhã a gente traz presente da Ótica Rubi para os nossos ouvintes. Combinado? Então tá bom. Gente, fiquem com Deus e que Nossa Senhora os proteja. Uma excelente quarta-feira para todo mundo.
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6: Bom dia! Vem aí o Gazeta Play desta quarta-feira, cheio de presentes para você, hein?
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9: Bom dia, Thiago Borges.
6: Bom dia, bem-vindos, bem-vindas ao nosso Gazeta Play de hoje, hein, gente? Sejam bem-vindos. Começando mais um dia na sua companhia com muita música boa e, claro, desejando a todos uma excelente manhã. São 9h10 agora, temperatura subiu um pouquinho, hein? Mas hoje já começou um pouquinho mais gelada. 9 graus hoje foi a temperatura mínima. E agora a gente tá com 10, né? Tá fazendo 10zinho, 10zinho tá bom, 10zinho tá bom. Mas tem muita gente já com o fogãozinho bombando, o fogãozinho aceso. Lareirinha também, curtindo esse friozinho sulino. São 10 de junho hoje, 161 dias do ano, 204 faltando pro final do ano de 2025. E a gente tá com você nessa manhã. Hoje, dia da artilharia. Hoje é dia do futurista hospitalar. E hoje, quem tá de aniversário, garanto que muita gente já foi pra lá, viu? Visitar uma das maravilhas do mundo, que é as Cataratas do Iguaçu. Hoje, quem tá de aniversário é Foz do Iguaçu, lá no Paraná. Ô, Paranazão, Foz do Iguaçu, né? Tanto pra visitar as cataratas, quanto pra fazer uma comprinha ali também, né? É. Eu tô sabendo que o de vocês já foi. Seguinte, a gente tá aí contigo no nosso Gazeta Play. 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Já tô quase 100%, viu? A gente já viu que eu já consigo até falar direitinho. Mas esse resfriado me pegou demais, é? Mas ó, tamo quase 100%, viu? Então a gente tá contigo numa boa nessa quarta-feira, porque hoje eu vim de cestinha para trazer a quantidade de presentes que a gente vai sortear hoje para você. Já tô sabendo que até um cartão de Galeto com Massa foi aqui no programa do Alessandro Tavares hoje, hein? Que beleza! Mas a gente não vai ficar por um cartão de Galeto com Massa apenas. A gente vai trazer um monte de presentes hoje! A gente tá na Semana dos Dias dos Namorados e por isso amanhã vai ter um monte de presente, mas pra já entrar no climinha, né? O Dia dos Namorados vai ter presente pra você referente ao Dia dos Namorados. Mas hoje também tem o tradicional kit saúde Mano Mazzucchi com frasco de vitaminas D, zinco para imunidade e disposição, frasco com 3 tipos de magnésio, ajuda no sono, saúde muscular, memória e concentração, mais a inulina para sua saúde intestinal. Esse prêmio vai sair às 5 horas da tarde, tá bom? Então, vai se antenando aí. Thiago, o que mais temos por aí? Nós temos o kit do Pet Shop Reino Animal hoje, recipiente para armazenar ração, lixeirinha para o teu carro, mais brinde para o teu pet, amostra de ação. Esse sorteio é meio-dia. Mas o que mais? Eu quero mais, eu quero mais, eu quero mais. Então, a gente tem mais.

Mas pra você, já pra entrar no clima do Dia dos Namorados, hoje você já começa a cadastrar pra concorrer a um lindo anel em prata das joias Link Ótica. E esse sorteio vai ser no final da tarde de hoje, lá no Velharia Segunda Edição. O que que achou? Pode mandar quantos alôs você quiser. Já quiser concorrer ao anel em prata das joias Link Ótica, sorteio no final da tarde, que é o kit Shimano Mazuchi, que é o kit do Pet Shop Reino Animal. Tudo isso a gente vai trazer pra você. Manda beijos e abraços, já pode fazer homenagem pro teu amor ou dar aquela belisquada, aquele belisquetezinho no teu coraçãozinho. Afinal de contas, tudo vale nesse Dia dos Namorados. Já entrando no clima, versão de Love Hurts pra Edson e Hudson. Bom dia pra você!

0: Porto do Sol, cheia de charme, aqui na programação da sua Gazeta FM.
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2: Bom dia!
0: Bom dia pra você que tá aí nos acompanhando em casa, no carro, no teu trabalho, cheio de presentes hoje pra vocês, hein? 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Hoje, valendo presentes ao longo do dia. Meio dia eu vou sortear o kit do Pet Shop Reino Animal, mas hoje tem kit Mano Mazute para dar aquele up na saúde. Vou confessar, viu? Vou ter que comprar esse kit Mano Mazute para ver se eu melhoro da minha gripe, né? E ainda, tem também um lindo anel em prata da Joias Inc. Ótica. Sorteio também no final da tarde. Quer concorrer a todos esses presentes? Manda teu nomezinho aqui no 991836300, tá bom? Oi pra Crista, também tá participando do sorteio. Mas eu quero participar só do kit do Reino Animal. Manda, ó, quero o kit do Reino Animal. Tiago, quero só o kit do Mano Mazute. Manda aí, quero o kit Mano Mazute. Quero só o anel lá das Joias Inc. Ótica. Manda. Quero o presente da Joias Inc. Ótica. Ou quero participar de tudo, tudo. Quero tudo pra mim. Então, manda. Quero participar de todos os presentes. Bom dia. Bom dia, tudo bem? Ótimo dia também a galera que tá participando por aqui. Não esqueça o nome, por gentileza, tá? Bom dia, pessoal que mandou um recadinho de áudio pra gente. Ó, vamos tentar ler o máximo de recados e tocar o máximo de recado da galerinha. Bom dia.
3: Fátima Costa Martins, moro na Vila Rica. Quer concorrer a todos os brindes, tá?
0: Obrigado. Oi, Fátima. Bom dia pra você também. Muito obrigado pela companhia. Quem mais e também tá acompanhando?
4: Música bem sertaneja pra nós aí da Vila Rica, nova geração.
0: Ô, turma da nova geração. Bom dia, Ronei. Quem mais aqui, ó?
4: Quer participar dos brindes aí?
0: Claro, meu amigo. Abraço pra turma aí da Funilaria Nova Geração. Participando também dos prêmios é a Suzana do Bairro Oriental. Oi, Suzana. Bom dia, Diogo. O pessoal pediu uma do Dino Fonseca e participar do sorteio da Joias Inc. Ótica. Bom dia, participar de sorteio. A Janete tá trabalhando e ouvindo a 92.9 FM. Abraço pra você. Oi, Janete. E a galera que tá nos acompanhando aí em todos os lugares, hein? Bom dia pra vocês.

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1: Vamos nessa, vamos no F5. Primeiramente, fazendo o giro aí dos registros do trânsito, bastante movimento pela Avenida Flores da Cunha, esquina da Alferes Rodrigo, direção à Avenida Pátria. Também o movimento tá tranquilo, vamos ver como é que tá a região aí de Passo Fundo. Movimento um pouquinho mais pesado próximo à cadeia pública, tem as obras que estão acontecendo, tem informação também de obras depois da cadeia pública, ali na reta das três pistas, tá, gente? Vai devagarzinho. Direção à BR-386 em Santo Antônio do Planalto, um pouco de movimento ali no pedágio. E Vitor Greff. Tio Hugo, movimento ali de obras, tá? Mas não tem, nesse momento, nenhum pare-siga. Movimento também é tranquilo na região até Lajeado. Antes de Marques de Souza, tem informação de um pouquinho de movimento, mas por enquanto não tem informação de obras relatados. As informações. Portal Gazeta 670.com.br. Homem natural de Carazinho morre em acidente com cabo de alta tensão em São Pedro das Missões. A Sergues aprova tarifa social de água e esgoto da Corsã. Polícia Civil cumpre mandados de prisão em Carazinho e também na região. Cindy Lojas espera alta de até 15% com ticket médio de R$400 para o Dia dos Namorados. Carazinho se credencia junto ao governo gaúcho para acessar recursos destinados ao bem-estar animal. E também, Passo Fundo estará sediando evento de Smart Cities e reconhece legado de projeto de revitalização pioneiro na região. Pesquisa Quest do segundo turno, Lula vai a 44% e abre vantagem a Flávio Bolsonaro. Pesquisa é a primeira feita após Flávio Vorcaro sobre o novo tarifaço e a questão da troca de mensagens entre candidato. São informações do F5, você atualizando aqui na programação da Gazeta FM.
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1: 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Bom dia pra você que tá concorrendo a um monte de presentes hoje de manhã. Laurici Meirelles Carvalho, bom dia, Laurici. Excelente manhã pra você. Quem mais tá acompanhando, bom dia.
3: Bom dia, bom dia. Quero participar do brinde.
1: Bom dia.
3: Tia Mário também.
1: Ô, seu Mário.
3: Maria Almeida.
1: Oi, dona Maria, seu Mário. Bom dia, meus queridos. Excelente manhã. Bom dia. Quero aí, ó, o sorteio do Mauro Mazzucci. É a Petrolina Prestes, o bairro Sassi também quer participar aí do sorteio do anel lá das joias Link Ótica. Bom dia! Cara que pediu um Dino Fonseca. 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

Bom dia pra Thaís, mandando um abraço aqui pro maridão. Estão concorrendo todos os prêmios. Oi, Thaís, bom dia pra você, excelente manhã. Hoje valendo anel em prata da Joyce Inc. Ótica, kit saúde Mauro Mazzut, kit pet shop Reino Animal. Bom dia pra Letícia, que também tá nos acompanhando. Oi, Letícia, bom dia pra vocês. Bom dia pra Antoniela lá de Santo Antônio do Planalto, mandando aqui um beijão aí pro maridão, o Marcelo. O pessoal pediu Luiz Henrique Léo. Bom dia!

0: 10 minutos para as 10 horas da manhã, 10 para as 10. Bom dia, excelente manhã. 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É o Pet Shop Reino Animal, que hoje tem um kit Reino Animal com amostra de ações, com recipiente para armazenar raçãozinha, brinquedinho para o teu pet, lixeirinha para o teu carro. Sorteio esse ao meio-dia, hein? E ao longo do dia de hoje tem kit Mano Mazzucchi, mais um lindo anel em prata da Joias Inc. Ótica, pra gente entrar no clima dos namorados pra você. Bom dia! Manda teu nomezinho aqui no 991836300, tá bom? 11 graus, essa é a temperatura. Tempo encoberto, bastante frio hoje amanhecendo, né? Não é aquela friagem toda, mas essa sensação térmica tá um pouquinho mais gelada devido aí a aberturas, não termos aberturas de sol agora de amanhecendo. Falando em sol, daqui a pouquinho, às 10h30 da manhã, tem a previsão do tempo completa pra gente conferir. Thiago, vai ter sol hoje? Não prometo nada, tá? Mas a informação é que hoje, pra você ter uma ideia, pode até ter algumas instabilidades já para a nossa região que começam hoje à tarde e podem nos deixar só lá na sexta-feira de manhã cedo. Amanhã vai ser um dia bastante nublado, tá? Com probabilidade de chuva. Estamos entre 11 e 12 graus a temperatura agora. Bom dia! Quem mais está participando? Bom dia!
1: Thiago. Aqui é o Hildo da Sommer. Eu
0: Você, Hildo.
1: De participar dos brindes de hoje.
0: Claro, está participando. Bom dia! Daniele Gatti lá de Chapada. Oi, Dani. Bom dia! Bom dia! Querendo concorrer aos todos os sorteios. Beijão da Fran. Oi, Fran. Beijo para você. Salve aí para a galera que está participando da programação. É o Daniel, participando aí do sorteio da Joias Inc. Ótica. Valeu, Dani. Bom dia para Cassandra, também está participando aqui do anel das Joias Link Ótica. Elielton, lá da Ouro Preto, está pedindo um Jatson Jatson, um jeito carinhoso. Vamos rolar daqui a pouquinho. Bom dia para a galera.
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0: Excelente manhã. Daqui a pouquinho, às 10, tem Vestiário Papo de Bola. E claro, temos aí informações da Seleção Brasileira. 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

Seguinte, não tá no script, mas eu queria só pra registrar isso aqui, pra gente guardar no nosso coração pra sempre isso aqui, ó. Estou, Jazz e Jasso, cantando com vocês agora, um jeito carinhoso assim, ó.

0: Jats e Jatson, jeito carinhoso, pedido da galera aqui no 991836300. São 10 e 1, deixa eu trazer o Davi Pereira pra falar de vestiário, papo de bola e a seleção brasileira. Bom dia, Davi!
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2: É isso aí, vestiário Papo de Bola chegando aqui na programação da Gazeta FM falando da seleção brasileira. Com Matheus Cunha de volta ao ataque, Lucas Paquetá mantido, Gabriel Magalhães ocupando seu lugar na defesa e dúvidas nas laterais. O Carlo Ancelotti ainda tem 3 treinos pela frente antes da estreia do Brasil na Copa do Mundo, mas aos poucos começa a dar sinais de qual deve ser a escalação da seleção para enfrentar o Marrocos neste sábado às 19 horas lá no estádio de Nova Jersey na abertura do Grupo C. O treinador italiano fez mistério em atividade com apenas 15 minutos abertos para imprensa nessa terça-feira no CT Columbia Park, mas internamente indicou aos seus pares o desejo de retornar com Matheus Cunha no time principal. Jogador do Manchester United foi sacado dos titulares na vitória sobre o Egito sábado por 2-1 lá em Cleveland, para dar lugar ao Igor Thiago. Apesar da comissão técnica entender que o centroavante do Brentford deu profundidade e permitiu maior presença diária diante dos egípcios, a perda de Wesley e o enfrentamento com maiores demandas defensivas com o Marrocos dá o favoritismo a Cunha para sair jogando. Além das funções ofensivas, a comissão técnica entende que o camisa 9 terá papel importante na recomposição pelo lado esquerdo da defesa, onde o adversário tem um setor forte com nomes como Hakimi e Brahim Dias. A definição, por sua vez, só acontecerá após as atividades de quarta e quinta-feira, quando o Carlo Ancelotti observará variações. São destaques de esporte aqui no vestiário. Qualquer momento, de volta com mais informações.
0: Valeu, muito obrigado, Davi. 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
0: 10 e 3, bom dia!
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0: Seguinte, deixa eu mandar um abraço pra galera, porque a partir de agora, ó, o pessoal tá demais hoje, hein? Além dos tradicionais prêmios do Kit Reino Animal, Kit Manoazuti, do Anel em Prata da Joias Inc. Ótica, quero mandar mais um abraço pra turma do Parque Estrela Brilhante, que disseram assim, ó, quarta-feira, vamos fazer o seguinte, vamos deixar alguém andar 0800 em quantos brinquedos quiser. Lá no parque, o famoso Passaporte da Alegria. Como é que funciona, Borges? É, a partir de agora, você vai cadastrando o sorteio desse passaporte do Parque Estrela Brilhante. Vai ser às 14h, no final do Vilharia, primeira edição. Passaporte da Alegria. Com esse passaporte, você anda em todos os brinquedos do parque, enquanto você tiver fôlego, viu? Então manda teu nomezinho também. Bom dia!
5: Bom dia!
0: Bom dia!
5: Eu Delvino Guerra.
0: Fala, Delvino!
5: Motorista aplicativo Guri.
0: Ô, turma do Guri,
5: quero
0: hein?
5: Quero participar de todos os prêmios.
0: Show de bola, meu...
5: Se possível, manda uma música pra nós aí que nós temos na escuta.
0: Opa! Obrigado. Que beleza! Valeu! Valeu, Vino! Salve, turma aí dos aplicativos. Salve, turma do Guri. Em todos os aplicativos de mobilidade urbana de Carazim, só da Gazeta FM, hein? Bom dia! Loreni Fidelix, do bairro Alvorada, bom dia! Gladys Schirmer, tá curtindo a programação. Todo mundo mandou foto aqui do chimarrãozinho, curtindo a programação também, bom dia!
6: Bom dia, bom dia! O programa está maravilhoso, 100%. Quero participar de todos os prêmios. É Dejanira, do bairro Glória.
0: Oi, turma do Glória, oi, Dejanira! Bom dia, que chimarrão lindo, hein? Bom dia! Adriana, do bairro Centro, também quer o kit Moro Mazute, participar do sorteio do anel. Bom dia! Querendo pedir a música aí, ó. De Paulo e Paulinho. E participar dos prêmios de hoje é o Leandro Gagliari. Pessoal que tá na pintura e curtindo a 92.9 FM. Nesse friozinho, pessoal que tá dele pintura lá no bairro Conceição. Bom dia!
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7: Bom dia.
0: Bom dia.
7: Eu sou Vani Ludwig de Coqueiro Sul. Quero participar do sorteio dos brindes. Menos o do Reino Animal.
0: Tá bom, beijo Silvane. Mas ó, tá participando de todos os presentes também, viu? Bom dia! Bom dia pra Rosa Maria Granville Costa. Bom dia pra Soleni. Oi, sou! Bom dia, pessoal lá do bairro São João, querendo um Tiaguinho e participar de todos os brindes de hoje, hein? Feliz e abençoada quarta-feira. Beijão!

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9: Voltamos, 10 e 14, temperatura de 12 graus, arroba Gazeta FM oficial e arroba portal Gazeta RS. Lá tá rolando duas promoshares e Dia dos Namorados. Segue lá, hein? Não vai perder. 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

0: Corpo e Alma, nos bailão. São 10h22. Bom dia pra você que tá aí nos acompanhando na vibe boa. Se liga que hoje é quarta-feira, o famoso meinho de semana. 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Bom dia pra todo mundo!
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0: Um show de presentes hoje. Vamos lá, vamos recapitulando. Meio-dia tem kit do Pet Shop Reino Animal. 2 horas da tarde tem sorteio de um passaporte da alegria do Estrela Brilhante do Parque pra andar quanto você quiser. É o famoso liberado, tá? Kit Saúde Mano Mazuti às 5 horas da tarde e às 19 horas tem sorteio de um anel em prata das Joias Inc. Ótica. Boris, posso participar de tudo? Tu deve. Manda teu nomezinho. Oi pra Neiva, lá de São Bento, tá participando aqui dos brindes. Bom dia pra Letícia. Bom dia pra Sônia Maria Cardoso, do Bairro Oriental. Bom dia pra Dona Elza. Bom dia, Elza. Quem mais? Bom dia.
2: Bom dia.
0: Bom dia, Elci. Bixo
2: de Almeida, aqui do Bairro Oriental. Escutando o programa, torcendo que venha um sol, porque eu tenho muita roupa para secar.
0: Não é só você, mas viu, Luci?
2: Daqui a pouco eu ia aparecer.
0: Tá bom, um beijo, querida.
2: Eu vocês e quero participar de todos os brindes, pelo menos um vou ganhar.
0: Isso, todos os presentes hoje. Quem
3: bom
0: mais?
3: Dia.
0: Bom dia!
3: Vera Correia, Conceição. Oi, Vera. Também quero entrar no sorteio do anel. de todo sorteio que tiver aí hoje.
0: Tá bom, tá cheio de presentes,
3: hein? Meu grande dia de sorte.
0: Coisa boa. Valeu, dona dia. Vera. Bom dia.
3: É nossa rádio.
0: Isso aí, é a Gazeta FM. Bom dia, Sol. O pessoal pediu Calm Down, adoro essa música. Oi, Sol, bom dia. Deixa eu puxar, faz tempo que a gente não roda Calm Down, né? Pra gente curtir aqui na programação, né? Vamos lá, essa com o Calm Down, com o Rema e a Selema Gomes, isso, né? Vamos lá para Sol, daqui a pouquinho tem esse som. Bom dia! Franciele Oliveira, manda um abraço pessoal da... aqui na Conceição, do Desmanche do Alemão. Oi, Franciele Oliveira! E aí, turma do Desmanche do Alemão, tudo certo com vocês? Bom dia! Terezinha, Simone Dutra, Terezinha Dapper também estão participando. Bom dia para Letícia Águel, pediu aí Zezé e Luciano, ótima quarta-feira para todo mundo. Oi para Eliane, oi Eliane, bom dia para você. Bom dia, Josiane Moura, do bairro Sommer, mandando um beijo para as meninas Amanda e Luísa. Oi, Amanda, oi, Luísa, beijo, beijo da Josi, beijo aí para as meninas, tá bom, Josi? Beijão para todo mundo aí. 10h28, hoje tem papo ainda com a doutora Magali Bertoldi, da Oral Unique. Tem previsão no tempo, momento velharia e muito mais.

0: Rema, Selena Gomez com Calm Down aqui na programação da Gazeta FM.
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0: Vamos falar de previsão do tempo. 13 graus, essa é a temperatura. Máximas hoje não passam dos 16. Estamos aí trazendo informações para você que pode até ter uma pancada de chuva hoje, tá? Então, temos a probabilidade da previsão de uma instabilidade pela parte da tarde. Tem já chuva na região noroeste do estado, na divisa com Santa Catarina e também na região noroeste com a região da Argentina. Região sul do estado, um pouco mais aberto agora de manhã cedo. Para amanhã, previsão de chuva mínima de 14, máxima de 18. E na sexta, tempo nublado de manhã cedo. Pode acontecer alguma outra instabilidade de manhã. Mínima de 13, máxima de 14. Sábado e domingo, o tempo fica firme com bastante nebulosidade. Mínimas de 10 até máximas de 16 graus para o final de semana. Segunda-feira da semana que vem tem previsão de tempo instável, né? A partir de quarta-feira. Segunda e terça ainda nós temos aí a informação de começar a semana com frio, mínima de 8 e máximas de 14 graus. Essa é a previsão do tempo. 10 da manhã, mais 33 minutos.

0: Bom dia pra você que tá aí nos acompanhando na 92.9 FM.
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0: Rádio Móvel, afinal de contas, hoje é quarta-feira, meio de semana. 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
0: Valeu, um abraço, Gustavo.
2: Abraço, meu querido.
0: Valeu, até mais. Um abraço para você e também para toda a galera das lojas Lebs. São 10h39.

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Aqui no momento, velharia, Billy Idol com Dancing With Myself. Aqui na programação da sua Gazeta FM, são 10h48. Bom dia para você que tá aí nos acompanhando. Daqui a pouquinho tem mais recados dos ouvintes, com um monte de presentes hoje ao longo da quarta-feira, porque agora tá na hora.

0: agora aqui na Gazeta. Alô, gerente! Porque eu tô recebendo nos estúdios doutora Magali Bertoldi da Oral Unique para trazer informação sobre o plantão da Oral Unique, que sempre, ó, atenção, você que sempre tá de olho quando acontece o plantão. São poucas vezes no ano que a Oral Unique traz a opção do plantão com aquele desconto maravilhoso, condições especiais. Doutora Magali, tudo bem? Depois de alguns dias em São Paulo, de volta a Carazinho, tudo bem, doutora?
1: Bom dia.
0: Sentiu frio, saudade do frio sulino, doutora?
1: Bom dia, Thiago. Bom dia a todos os ouvintes. Não senti, não. Mas sabe que lá aqueles dias que eu fiquei,
0: tava mais fresquinho,
1: é. Tava mais frio. Eu precisei usar casaco mesmo, até estranhei.
0: Eu disse, até eu tava olhando ontem, mudando um pouquinho de assunto, no Rio de Janeiro o pessoal tava com 2 dias a 11 graus, nada comum pro Rio de Janeiro, né?
1: Tava fazendo esse mais ou menos essa temperatura também.
0: É, então, o pessoal tava se acostumando aos casacos também.
1: É, até eu tava brinquei com o pessoal lá, eu digo, parece que eu nem saí do sul nesses dias.
0: Exato. Bom, mas voltou para Carazinho já com o plantão, doutora?
1: Isso mesmo, a partir de amanhã, então, quinta-feira, temos o nosso plantão de implantes. E muitas pessoas aguardam o plantão, geralmente, para conseguir fazer seu parcelamento flexibilizado dos implantes dentários. Para você ter uma noção, o Thiago teve, no último plantão, foi 3-4 meses passado, né?
0: Sim.
1: Teve muitos pacientes que queriam fazer ali suas próteses fixas, aquela em 72 horas. Uhum. E aí tem muitos pacientes que querem fazer as duas, em cima e embaixo.
0: Ah,
1: então
0: sim.
1: Acaba-se tendo um tratamento ali, um valor agregado. E teve muito paciente que conseguiu fazer em até em 45 vezes sem acréscimos parcelamento no boleto.
0: Opa, 45 vezes.
1: Então, é um parcelamento que a gente não consegue fazer fora do plantão. E só nesses 3 dias de plantão que a gente consegue fazer esse parcelamento, justamente porque a rede toda está fazendo, então o banco ele já fica flexibilizado para a gente poder atender esses pacientes. Mas é só nesses 3 dias, por isso que eu digo sempre assim, eu sempre oriento. Tem que pensar, tem que se organizar, a questão financeira já traz junto, de repente, alguém da família que consiga te ajudar para decidir quanto de entrada você consegue, quanto de parcela, para a gente poder ajustar para não perder essa condição.
0: Claro.
1: Porque ali na segunda-feira, dia 15, que é a próxima segunda-feira, já não está mais valendo a condição do plantão. Então, tem que ser até o sábado a gente fazer a documentação certinha e estar lançada no sistema. E aí, no sábado, eu vou estar até de tarde. Eu não sei até que horas vou ficar, porque a gente vai muito pela demanda da agenda.
0: Claro.
1: 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Porque realmente, muitas pessoas vêm até de Chapada, região, cidades vizinhas, para aproveitar essa condição. Por quê? Nós somos uma clínica que temos aí uma estrutura completa. 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E a gente tem muita demanda de aquela prótese em protocolo em 72 horas. Então, justamente por isso, porque a gente tem uma clínica completa que a gente consegue devolver, além de qualidade, agilidade. Porque hoje em dia ninguém mais quer ficar aí um tempão sem dente, né? Não podendo sorrir, não podendo se alimentar. Então, esse é o principal diferencial. 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
0: Exato. E é importante a gente ressaltar isso, né, doutora? 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E agora, muitas vezes, vai pegar as férias de inverno, né?
1: Isso,
0: já vem, aproveita a fase ali, toda a consulta, a fase, a avaliação, já traz a família para dentro da Oral Unique, bate o martelo e diz, ó, em julho, nas férias, vamos dar o start, porque daí tem um tempo bem bacana para organizar, né, doutora?
1: Para se organizar, porque realmente isso faz toda a diferença, é bom que você tenha lembrado. Porque não é que o paciente vai ir lá quinta-feira e na sexta ele vai fazer o procedimento,
0: isso.
1: Não é assim.
0: Uhum.
1: Eu preciso parar, organizar, ver a quantia de implantes que cada um vai precisar, organizar com o laboratório, porque a partir do momento que o paciente vai fazer fazer a cirurgia hoje, eu tenho que ter organizado já com antecedência o horário com o laboratório para poder fazer os dentes, para provar e tudo mais. Isso demanda agenda, material, tudo uma estrutura que eu preciso organizar. Então, hoje, eu tô com a agenda praticamente quase lotada da semana que vem já também. Então, os próximos pacientes que vêm, é conforme a demanda, o primeiro que chega já vai entrando na agenda. Então, a gente tem uma demanda muito alta de procedimentos né? Principalmente esse de 72 horas, mas a gente também precisa prezar pela qualidade, por isso que a gente precisa ter uma organização. Então, não adianta eu botar todo mundo lá e não conseguir dar conta, eu preciso organizar. E é realmente isso, os pacientes que vão lá, eu sempre peço pelo menos de 7 a 15 dias, cada um, para poder organizar, para poder dar sequência no tratamento. Então, não deixa para a última hora,
0: exato,
1: porque senão acaba que não dá tempo.
0: E além disso, também, muitas pessoas que foram lá na Oral Unique e fizeram a avaliação, estão com aquela, aquele valor, digamos assim, poxa vida, será que no plantão posso dar uma melhorada?
1: Isso, doutora? Também pode, pode. Uhum. Manda uma mensagem. A gente está...
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1: A gente consegue, teve alguns pacientes que eu consegui mandar uma mensagem, porém é tanta demanda nessa última semana que eu cheguei, que eu não consegui atender todo mundo, mas manda uma mensagem e a gente vai estar respondendo. Quem quer dar sequência no tratamento, às vezes quer aproveitar a nova condição do plantão, manda uma mensagem ali, com certeza que daí eu e minha equipe vamos ver o que a gente consegue melhorar aí pro plantão e para dar sequência. E também isso. Pensando, né, agora a gente, se for analisar, estamos na metade do ano.
0: Isso.
1: Daqui, o próximo plantão vai ser só lá final do ano. Então, se os pacientes querem pro Natal, final do ano pronto, não dá para deixar pro último plantão, porque fica em cima.
0: Né?
1: Então, a gente tem, se faz tratamento correndo, eu sempre digo assim, dá risco para dar alguma coisa, às vezes, isso, de errado, né? Então, eu não gosto de fazer nada muito correndo. Quem me conhece sabe. Eu prefiro ter uma demanda ali de um tempo maior para poder trabalhar com qualidade.
0: Isso.
1: E pensando nisso, até de, né, agora, até final do ano, temos tempo de sobra, né?
0: E muita gente que está lá, mas eu vou esperar lá em setembro, outubro, quando eu vou ter um dinheiro extra, alguma coisa. Mas já garante essa opção, já faz o teu tratamento, lá em agosto, setembro, você quita, por exemplo, né?
1: Isso,
0: não perde essa oportunidade, né, doutora? Isso é muito importante.
1: Tem
0: essa possibilidade.
1: Eu sempre digo assim, que na avaliação é onde eu vou conversar com o paciente e ele vai me explicar qual que é a situação dele. Dependendo de cada situação, a gente vai personalizar conforme cada paciente. Então, não existe essa de, não tem como fazer nessa situação. Eu sempre digo assim, o paciente tem que chegar para mim e tem que me falar, porque
0: isso
1: eu não vou adivinhar.
0: Sincero.
1: Tem que ser sincero, né?
0: A gente não sabe, não vai olhar a conta bancária de todo mundo, né?
1: Não tem como. Então, o paciente tem que chegar e me dizer, doutor, é assim, assado, fica bom assim para mim? Se ficar bom para ambas as partes, por que não? Então, é uma questão de ajuste. A primeira avaliação é para tirar todas as dúvidas. Eu gosto sempre que os pacientes venham lá com suas dúvidas e saem esclarecidos. E essa relação no financeiro a gente também consegue ajustar daí.
0: Muito bem. 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
0: Plantão lá da Hora Única. Um abraço, doutora. Bom retorno à Carazinha, então.
1: Muito obrigada pelo espaço e até semana que vem.
0: Valeu, doutora Magali Bertoldi, conversando com a gente.
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0: Flyway, Samba Oba. Que beleza, hein? São 11 horas, 2 minutos, 11:02. Bom dia pra galera que tá aí nos acompanhando. 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Ei, que beleza, muitos recados, prometo que vou ler muitos recadinhos ainda, hein? Afinal de contas, hoje tem 4 presentes ao longo da programação, kit do Pet Shop Renda Animal, kit saúde Mano Mazuti, tem ainda anel em prata da Joias Inc. Ótica e um passaporte da alegria do Parque Estrela Brilhante, passaporte para você andar à vontade, tá? Enquanto tiver fôlego, você vai brincar lá. É sorteio às 14h, 12h30, tem o kit do Pet Shop Renda Animal, às 17 horas tem o kit Mauro Mazuti, às 19 horas tem o anel em prata da Joias Inc. Ótica. Muitos presentes para você. Jackson, bom dia, meu irmão. Excelente manhã. Linda Mir Fontoura, sempre na companhia. Bom dia, Everton, galera que está trabalhando e concorrendo a todos os brindes. Trabalha lá na prefeitura. Alô, turma da prefeitura. Bom dia para vocês. Bom dia, Terezinha da Mota no Bairro Glória. Valeu, Terezinha. Bom dia, participando do sorteio, Zé Lenir, do Bairro Medianeira. Da Ouro Preto, a Claudete Puerchi, também participando. Juliana dos Santos, da de Pelo Marcado, tá pedindo uma música perigosa e linda. Claro que sim, ó, perigosa e linda. Daqui a pouquinho tem vestiário, segunda edição, hein? Do Papo de Bola com Davi Pereira e a Seleção Brasileira. Não esquece, sábado a gente quer todo mundo lá na Estação 599, pro Esquenta. E às 19 horas tem Brasil e Marrocos na FanFest aqui da Gazeta FM. Bom dia! Participar do sorteio das joias Link Ótica também. Quem tá aí é o Jonas. Salve, Jonas! Bom dia, Rose Quadros, lá de Saldanha Marinho. Oi, Rose. Oi, turma de Saldanha. Bom dia, do Bairro Floresta, Jaime Camargo. Jaqueline Freitas também está participando aqui do sorteio. Bom dia, Franciele Polidoro. Oi, participando do programa Cearita. Oi, Cearita. Bom dia, Robson, galera do Rota 77. Tô falando que a turma dos aplicativos estão mandando muito bem aqui na programação. Ah, sempre junto com a gente, hein? Bom demais. Pessoal do Guri antes, agora Rota 77. Pessoal do Pampa PP. Bom dia, quem mais?
1: Bom dia, quero bom dia. Participar de todos os brindes. Terezinha Miller, do bairro Princesa, e quero uma música da Ana Castela.
0: Ana Castela, vamos rolar daqui a pouquinho, valeu! Bom dia, Terezinha da Vila Rica, também está participando aqui do sorteio. Bom dia, Joyce do Alvorada, também participando aqui do sorteio. Bom dia para Lara, galera da Top Flex, também está participando, sempre ligada na melhor. Está trabalhando, bom trabalho, Lara. Bom dia a todos, Luiz, pessoal da Mecânica JK, excelente manhã. Bom dia, Leanderson, toca Humberto e o Ronaldo. Valeu, Leanderson, abraço, meu bruxo. Bom dia, Vânia, uma excelente quarta-feira a todos, também está participando aqui dos sorteios. a Eloni Weber. Oi, Eloni, beijo pra você. Bom dia, Thiago. Ó, aqui direto da Floricultura Caiçara. Se preparando pro Dia dos Namorados, querendo concorrer. E a Franciele e a Claudete. Oi, meninas, tudo bem com vocês? Bom dia! Oi, querendo ouvir Ana Castela, Helena. Oi, Helena, bom dia pra você. Bom dia, Borges. Ó, daí, ó, pessoal da Atitude Uniformes. Inevitável, inevitável, Borges. É inevitável. Anjo Zangar. Ah, tem esse som. Anjo Zangar, valeu. Johnny, salve, meu irmão. Muito obrigado pela companhia, pela audiência. Pessoal da Atitude Uniformes, muitos recadinhos chegando e a gente vai com vocês até o meio-dia.

0: A Perigosa e Linda, 11:11, temperatura de 12 graus. Bom dia pra todo mundo. Vamos fazer o seguinte, tá chegando o Davi Pereira e o Brasil no vestiário Papo de Bola.
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2: É isso aí, de volta com o nosso vestiário Papo de Bola, trazendo informações de esporte, falando do adversário do Brasil, Marrocos, que ganhou um problema para a estreia na Copa do Mundo no próximo sábado. Um dos destaques do time, o atacante Abdessamar Ezzazouli, teve confirmada uma lesão no joelho direito e desfalcará a seleção. Segundo o jornal Marca, lá da Espanha, ele foi diagnosticado com uma entorse moderada do ligamento colateral medial do joelho direito, que coloca em sério risco sua participação na Copa do Mundo. A previsão de recuperação é de 2 a 3 semanas. Ele se machucou no amistoso contra a Noruega no último domingo. O ponta esquerda foi substituído no intervalo do empate por 1-1. No último lance do primeiro tempo, em um escanteio adversário, o zagueiro Riad trombou com um norueguês e caiu em cima na perna direita de Abd, que reclamou de incômodo e não conseguiu continuar jogando. Jogador que defende o Real Betis. O clube espanhol entrou em contato com a equipe médica da Federação Marroquina de Futebol e recebeu um laudo médico confirmando a lesão de Abd. São informações de esporte aqui na programação, com destaques da Copa do Mundo 2026. Até mais.
0: Valeu, abraço, Davi. Sábado tem FanFest da Copa lá no Estação 599.
3: Brasil!
0: E a gente espera você pra assistir um jogo num telão, hein? Coisa linda.
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0: Bom dia! Bom dia, tá trabalhando e curtindo a programação. Pessoal aí, ó. Abraço da Camila. Oi, Camila. Abraço pra você. Salve pro meu querido Douglas e a Camila, lá do Pet Shop Reino Animal. O mais famoso motoqueiro de Carazinho. Fala, meu irmão. Bom dia.

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7: Estamos de volta. Segue lá no arroba Gazeta FM Oficial e no arroba Portal Gazeta RS. Tem promo share Dia dos Namorados que tá rolando desde segunda-feira. E tu não se cadastrou? Que é isso, hein? Vai lá e aproveita. Bom dia, Rosane Rossi, mandando aí uns parabéns pro noivo Zilmar. Deus abençoe a todos. Bom dia, tomando um chima. Então, que beleza. Oi, Rosane. Oi, Zilmar. Bom dia pra vocês. Muito obrigado pela companhia. Bom dia, Maria Oliveira. Maria Eduardo Oliveira também tá participando aqui do sorteio. E o Marcos, salve Marcão. Bom dia pra você.

0: Banda Havaí Beat, 11h25. Bom dia pra você que tá aí curtindo a programação da sua Gazeta FM 92.9. 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
0: Vamos nessa, recados da galera, muitos presentes hoje. Tem kit do Reino Animal, kit saúde Malomazuti, passaporte da alegria no Estrela Brilhante e ainda anel em prata da Joias Zinc Ótica. Gente, veio que eu vim aí hoje de balaio, né? É, com muitos presentes, trouxe tudo numa caixinha, não deu pra trazer na mão só. Bom dia, Elisete Bueno. O pessoal pediu aí Traia Véia, vamos rolar daqui a pouquinho. Bom dia, Silvia, lá de Pelo Marcado, tá curtindo a programação, mandando um abraço pro maridão Jorge, lá de Pelo Marcado, bom dia. Bom dia, Aura Oliveira, tá aí participando aqui do presente também, dos presentes, dos brindes, é. Mandou foto aí do chimarrão pronto, enfeitado, coisa linda. Bom dia, Paulo Rose, Bairro Sommer, valeu, Paulo. Bom dia, quem mais, bom dia.
2: Bom dia, meu nome é Cláudia Loviseto, sou do interior de Saldanha Marinho.
0: E turma
2: de
0: Saldanha.
2: Quero participar de todos os sorteios.
0: Acerto, um abraço pra você. Turma de Saldanha, Coqueiros do Sul, Chapada. Todo mundo curtindo a programação. Pessoal lá de... Não Me Toque também, né? Bom dia, quero participar do sorteio do Anel em Prata, Bruna. E um beijo para os filhos, o Enzo, Miguel Martins Ribeiro e o maridão, Josemar Ribeiro dos Santos. E o filho, o Enzo dos Santos, né? Valeu! Bom dia, Suelen! Também está participando aqui dos brindes. Oi, Maria Zaida Matos de Santo Antônio do Planalto. Oi, turma! Bom dia, pessoal de Santo Antônio. Liana Ferreira de Santos, do Bairro Glória. Quem mais por aqui? Bom dia! Bom dia, alô.
3: Bom dia, Leto Bisco de Segredo.
0: Oi, turma de Segredo.
3: Queria participar do sorteio. Aí, tenham todos um bom dia.
0: Bom dia, Leto. Falei que toda a região tá com a gente. Bom dia. A Neuci também tá pedindo música. Valeu, Neuci. Bom dia pra você. Quem mais? Bom dia.
4: Bom dia. Bom dia. Quero participar do Reino Animal e da Farmácia Glória.
0: Tá bom.
4: Aqui é a Dona Maria da... do bairro Alvorada.
0: Muito bem, oi turma da Alvorada, Dona Maria, beijo pra senhora, viu? Quem mais? Bom dia.
5: Bom dia, meus amigos da Rádio Gazeta.
0: Tudo bem, Loicinha?
5: Aqui é a Loreci. Gostaria de participar de todos os prêmios aí da loja.
0: Beleza.
5: Um abraço pra vocês.
0: Abraço, Loreci. Bom dia, Vera Pinzon, oi Vera, bom dia. Participar do sorteio, a Fabrícia, oi Fabrícia, do bairro Princesa, a galera tá mandando aqui um bom dia. Participar do sorteio, pediu Henrique e Juliana, Jéssica, do bairro Vila Rica. Oi Jéssica, bom dia. Do bairro Princesa, bom dia, aqui no estúdio, Built, isso. Manda um abraço pra todos, apaixonados, eu tô ligadinha na Gazeta. Com um cafezinho, quero participar do sorteio. Pessoal do Bairro Princesa, quem é? Quem é? Quem é? Quem é por aqui? A Elizabeth, oi Elizabeth. Bom dia, pessoal do Estúdio Built. Falei certinho, Elizabeth? Bom dia, beijo pra vocês aí. Bom dia, Claudete Rodrigues também tá participando. Oi, Claudete. Bom dia pro Nicolás, tá pedindo aí, ó. Jorge e Matheus vão rolar daqui a pouquinho. Bom dia pra vocês. E último recadinho do bloco, bom dia.
6: Bom dia.
0: Bom dia.
6: Eu sou a
0: Wanda. Oi, Wanda.
6: Dona Júlia.
0: Tudo bem com você,
6: quero
0: querida?
6: Quero participar do prêmio do Alito com Massa, que tá concorrendo hoje, de semana. E tem o Leonardo Tesouro e a Sati Zanqueta também, que quer participar desse prêmio, tá?
0: Tá bom, bom

0: Jorge e Matheus aqui na programação. Bom dia! 11h38, temperatura de 13 graus. Excelente manhã com um show de prêmios ao longo dessa quarta-feira no Aquece do Dia dos Namorados, hein? Arroba Gazeta FM Oficial e Portal Gazeta RS no Instagram, tá rolando promo share por lá também. Não perde de jeito nenhum. Tá na hora de informação, tem F5 chegando.
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0: Vamos atualizar a informação, a gente começa pela região das rodovias, tem bastante trânsito com obras logo após Tio Hugo. E agora foi informado também, Parisiga, na região pós-Soledade, em direção à Arvorezinha, tá? Passou a Polícia Rodoviária Federal, tem um Parisiga naquela região lá, o trânsito tá bastante pesado. Parisiga também com obras na região entre Pouso Novo e Marques de Souza, no pé da serra, quase chegando ali na região do Rio Fão, né? Então vá com muito cuidado, segue as obras de duplicação. BR-386, direção a Passo Fundo, tinha obras sendo informadas, não temos mais, tá? 285, melhor dizendo, a 285, direção ao Passo Fundo. Direção Saldanha Marinho, tá tudo de boa. Direção 386, nesse momento, direção Sarandi também, tudo tranquilinho. Bastante movimento, mas tá de boa. Portal Gazeta670.com.br, albergue de inverno deve funcionar a partir do próximo mês em Carazinho. As informações, sim, de lojas Carazinho, espera alta de até 15% com ticket médio de R$400 para o Dia dos Namorados. As informações pelo Estado e pelo Brasil. FIFA define a equipe de arbitragem para a estreia da Copa do Mundo do Brasil. Brasil e Marrocos, hoje de manhã cedo, foi efetuado. O árbitro é esloveno Svalako Vinik, 46 anos. É Svalako mesmo. Svalako Vinik, 46 anos. Ele apitou 9 partidas na última edição da Champions, incluindo um Chelsea PSG. Árbitros assistentes também serão eslovenos. Nas informações das últimas horas, Trump diz que Irã demorou para negociar acordo de paz. Irá pagar o preço, mais uma ameaça do governo norte-americano. Ex-primeira-dama Michelle Bolsonaro afirma que apoiará a campanha de Flávio no momento certo. Governo gaúcho alerta para golpe envolvendo falsos agentes de desenvolvimento da família. E a informação das últimas horas, pesquisa Quest aponta Lula, que abriu vantagem para Flávio. Hoje Lula teria 44% contra 38% de Flávio em segundo turno. São 11h42, são informações aqui do nosso F5, você atualizando na programação.
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2: Bom dia!
0: 13 graus. Daqui a pouquinho, mais recados da galera. Valendo um monte, mais um monte de presentes hoje, hein? O Aquece para o Dia dos Namorados.

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2: Voltamos, são 12 minutos para o meio-dia. Excelente manhã para todo mundo. Valendo hoje presentes aqui na programação ao longo do dia, muitos brindes para você. 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Bom dia, Helena Alfen. Bom dia, Helena. Bom dia, participando de todos os sorteios, é o Diogo. Salve, Diogo. Bom dia, Caroline Loman. Também está participando dos presentes de hoje. Oi para Terezinha Pagnussati. Oi, Terezinha. Do bairro Santo Antônio, Elisandra. Oi, Elisandra. Bom dia para você. Bom dia para Camille. Também está pedindo para participar do sorteio. Tá ligadinha com o Matinho Servido.

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0: Osco e Gabriel, aqui na programação da sua Gazeta FM. 5 minutos para o meio-dia. Excelente manhã para todo mundo. Nos recadinhos finais, porque daqui a pouquinho, meio-dia e pouco, eu vou sortear o kit do Pet Shop Renda Animal, hein? Recipiente para armazenar raçãozinha, lixeirinha para o teu carro, amostra de ração, brinquedinho para o teu pet e sorteio daqui a pouco. E ao longo do dia, 2 da tarde, tem o Passaporte da Alegria do Parque Estrela Brilhante, que está instalado em Carazinho. Para você, passaporte. O que é o Passaporte da Alegria? É para você brincar à vontade quantas vezes você quiser. Bom demais, é? 5 da tarde tem kit Mauro Mazzucchi com 3 tipos de... Ó, tem frasco com vitamina D e zinco, tem 3 tipos de magnésio, tem a inulina, tem um kit completo para ajudar na tua imunidade, na questão do sono, na questão da tua saúde intestinal. Esse kit é maravilhoso. E ainda hoje, o anel em prata da Joias Link Ótica para fazer o aquece do Dia dos Namorados. Gostou, né? Então ainda dá tempo de você participar de todos os presentes aqui da programação. 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Bom dia! 4 minutos para o meio-dia, vamos lá atualizar mais alguns recados, tá? A gente segue com você até o meio-dia no Gazeta Play, daqui a pouquinho tem o Gazeta News. E lembrando, tá, que a gente segue com vocês ao longo do dia, cheio de presentes. Hoje para Micheline. Oi, Micheline. Bom dia, Michael. Abraço, pessoal da Rep Extintores. Estamos na escuta. Pediu um Detonautas. Quando o sol se for. Pá, vai ter pedido essa, hein? Quando o sol se for. E o sol não apareceu ainda, né? Que beleza. Detonautas. Quando o sol se for. Valeu. Abraço, Michael. Tamo junto. A galera lá de Não Me Toque. Da turma da Rep Extintores. Bom dia para vocês, meus queridos. Essa região inteira tá aí junto com a gente, né? Bom dia, Jefferson Oliveira lá da Borghetti, participando aqui de todos os brindes. Cristiano da Vila Rica. Ah, Yana Herman. Oi, Yana. Bom dia pra você. Abraços da Monique. Oi, Monique. Bom dia pra Kiara aqui do centro, fazendo almoço ligadinho em vocês. Também estão participando aqui do sorteio. Oi, Kiara. Bom dia. Muito obrigado pela companhia, pela audiência. Quem mais?
1: Bom dia. Bom dia. Participar dos sorteios. É Noeli de Lemburgo, da Ouro Preto.
0: Oi, Noeli. Bom dia pra você. Sadi de Lima também tá curtindo a programação, tá participando. Quem mais?
2: E o Américo Francisco da Costa. Oi, também. Américo. Quer participar dos brindes.
0: Tá
2: e
0: bom.
2: E quer a Ana Castelo oferecer pra namorada dele.
0: Oi, Neuci. Bom dia. Ingrid também tá trabalhando com a Dini Gado, participar de sorteio das joias Link, é um anel em prata lindo, maravilhoso, hein? Bom dia, participar do sorteio, a Vandeléia Rogéria Von Miller. Bom dia, Marcão. Pessoal do Pampa PP, Pampa PP, a galera aí do aplicativo Roda, dos guri, é todo mundo curtindo a programação. Bom dia. O Glesivan, da São Lucas, também está participando aqui do sorteio. Eliane Polidoro, bom dia, Eliane. Bom dia, Daniele. Daqui a pouquinho eu volto para fechar todas, hein?

0: Detonautas, aqui na programação. Fechando o nosso Gazeta Play de hoje. Agradecendo a sua companhia, a sua audiência. 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Hoje tem kit Monomazute que a gente está sorteando, hein? 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Gente, vou deixar os últimos recados aqui, não vou conseguir ler todos, então ainda vou ler alguns dentro do Gazeta News, que vem chegando daqui a pouquinho. Bom dia! Oi, participando aqui do sorteio, a Simone. Oi, Simone, bom dia! André de Quadros, o bairro Esperança, também está participando. Oi para a Natália, querendo concorrer ao kit do Reino Animal e também da Joias em Quiótica. Valeu, Natália. Bom dia. Betinho Carvalho, de Almirante Tamandaré do Sul. Abraço para a Agrícola Klein. Tamo na escuta. Valeu, Betinho. Excelente dia. Oi para Nair também. Bom dia para a Vanderlé Ruese. Para Elisete Santos, do bairro Conceição. Vera Gonçalves, do bairro Glória. Bom dia para o Luciano, também está participando aqui dos brindes. Mário Sérgio da Silva, lá de Pino Marcado. Iris Moraes, lá de da Avenida São Bento. Isso, bom dia. Bom dia, Ayrton. Bom dia, Roberta Pires. Bom dia, Roberta. Bom dia, Noai Princesa, família da Rosa. Todo mundo participando, valeu. Solange Soares, oi Solange, último recadinho da Solange aqui, ó, bom dia.
1: Bom dia, amigo.
0: Bom dia.
1: Hoje a voz tá meio rouca.
0: Pois é.
1: Faz parte do clima.
0: Faz parte, hein?
1: Eu gostaria de participar dos sorteios.
0: Tá
1: obrigada,
0: bom.
1: Solange Soares do Bairro Oriental.
0: Valeu.
1: Como sempre está bombando aqui na Oriental o volume do rádio.
0: Coisa boa.
1: Um abraço para todos.
0: Valeu, querida. Bom dia para todo mundo que tá aí curtindo a programação nesse climinha. No climinha do Dia dos Namorados, hein? Bom dia para Aline, também tá participando aqui dos sorteios. Bom dia, Aline. Bom dia. Participar de sorteio mandando um beijo pro mozão. Que dia 25, faz 25 anos juntos, isso? O Protásio Oliveira Júnior, disse que amo muito ele. A Mara Alves, oi Mara, oi Protásio Júnior, bom dia. Lucimara Marins, daqui a pouquinho tem mais recados da galera, hein? Daqui a pouco tem o Padre Matheus Daniele com a oração do dia. E eu volto em instantes.

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1: Olá, ouvintes, galerinha da Gazeta. Quarta-feira, dia 10 de junho, mais agurizadinha. Já estamos aí, ó, quase tendo que comprar o presente das namoradas, dos namoradinhos. Barbaridade, né? Por isso é bom ser solteiro. Ai, gurizada. É, tem uns pais que já estão apavorados aí com a filha. Pai, um dinheirinho pra comprar um presente pro namorado. Ai, meu Deus do céu, né? Que situação constrangedora. E os gurinhos estão vendendo figurinha da Copa pra comprar presente das namoradinhas. Barbaridade. Esse eu posso com essa minha gurizada. Mas também os eternos namorados, isso é tão bonito, as pessoas se quererem bem. O evangelho do dia de hoje. Naquele tempo, disse Jesus, não penseis que vim abolir a lei e os profetas, mas dar pleno cumprimento. Em verdade vos digo que o céu e a terra não deixarão de existir, nenhuma só letra ou vírgula serão tiradas sem que tudo se cumpra. Portanto, quem desobedecer a um dos mandamentos, por menor que seja ensinar os outros a descumprirem os mandamentos de Deus, será considerado menor no céu. Porém, quem os praticar e ensinar, será considerado grande no reino do céu. Então, Jesus é aquele que veio praticar a lei. Não tirou nenhuma vírgula. O problema é a interpretação. E aqui é interessante que acontece hoje, né? As pessoas pegam uma fala descontextualizada, cortam aquela fala do padre, de uma pessoa, de uma palestra, né? E colocam elas nas redes sociais com o objetivo de acusar a pessoa, né? De que ela falou uma coisa indevida. E então espalham metade da conversa como se ela fosse uma grande mentira, mas ela está descontextualizada, porque toda fala provavelmente está dentro de um contexto. Ela não é uma fala isolada. E Jesus vai dizer, o problema não está na lei de Deus. O problema é a interpretação que os mestres da lei e os fariseus estão dando da lei. E é uma interpretação equivocada. Por isso que nada vai passar antes que tudo se cumpra. E ele é aquele que faz isso. Good vibes, good bênçãos. Em nome do Pai, do Filho e do Espírito Santo. Amém.

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5: Tá no ar o Cine Drops e hoje a dica é pura nostalgia. Depois de décadas longe das telonas, Mestres do Universo está de volta em uma superprodução live action. A história que acompanha o jovem príncipe Adam, que vive na Terra após perder a sua espada mágica. Quase 20 anos depois, ele recupera o artefato e precisa retornar ao reino de Eternia para enfrentar o seu maior inimigo, o temível Esqueleto. Dirigido pelo Travis Knight, o filme abraça o espírito divertido e exagerado do desenho clássico dos anos 80, sem medo de brincar com a própria mitologia. E pros fãs brasileiros, tem aquele presente especial. A voz clássica do He-Man está de volta na dublagem nacional. E atenção, você que não assistiu o filme ainda, fica até o final, porque ele tem duas cenas pós-créditos que preparam pro futuro da franquia. É o filme Mestres do Universo em cartaz nos cinemas. Esse foi o Cine Drops. Qualquer momento, de volta com mais dicas pra vocês.
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1: Bom início de tarde para você, tá aí nos acompanhando no Gazeta News. A gente tá trazendo informação do trânsito pelas ruas de Carazinho. Muito cuidado, muita atenção, hora do rush agora, né? Famoso movimento mais acentuado. A rua Pedro Vargas está com bastante movimento no contorno da Praça Central. Bastante movimento ali pela Pátria, para quem entra na Pedro Vargas. Avenida Flores da Cunha com Alferes Rodrigo, com bastante movimento em todos os lados. Também tem movimentação na Flores da Cunha com Antônio José Balete. Então vá devagarzinho, tá? Com muita atenção. Um pouquinho de movimento na alça de acesso da Flores da Cunha para a BR-285. Direção a Passo Fundo, tinha informação de obras hoje mais cedo, mas não está sendo reportado de novo. Logo depois do presídio, tem um tapa-buraco, segundo ou é roçada que está sendo feita, tá? Mas tem gente trabalhando às margens da rodovia 285, não está atrapalhando o trânsito. BR-386, direção a Santo Antônio do Planalto, tá de boa. Tiungo, vamos ver aqui também, tem um pouquinho de movimento. Tá liberados os acessos da região de Soledade. Hoje de manhã cedo tinha movimentação bastante e segue, né? Depois de Pouso Novo, tanto na subida quanto na descida na Serra de Pouso Novo, tem obras na via. Então vá com bastante cuidado, tem muito movimento, o trânsito está bem pesado naquela região até. Depois passando Marques de Souza, está de boa, tem obras na 386 até Lajeado, mas não atrapalha o trânsito não. Meio de 18, daqui a pouquinho os indicadores financeiros, informes econômicos, previsão do tempo para você e ainda mais recados da galera. Tem mais 5 minutos para cadastrar no sorteio do kit do Pet Shop Renan Animal e ao longo do dia tem mais presença na programação. Bom dia para Débora, oi, bom início de tarde para Salete do bairro Operário. Silvana Dalpisol também está participando. Jair Pilger, salve. Abraço para Maria Eduardo Oliveira, também está participando. José Carlos Nissel, Vanusa Zanetti, também do bairro Princesa. O Ferreto, salve Ferreto. Tem mais aqui, oi para o Gustavo Prestes dos Santos, do bairro Sassi, também está participando aqui na nossa programação. Mais um recadinho antes. Bom dia, oi para Flávia. Oi Flávia, muito obrigado pela companhia e pela audiência. A galera que está curtindo a programação. Ademir dos Santos, em instantes, a previsão do tempo e os informes econômicos para você.

0: Sol com Maná aqui na programação do nosso Gazeta News.
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0: 14 graus é a temperatura. Previsão hoje está indicando possibilidade de garoa, chuva. Está chovendo bem na região noroeste do estado, na divisa, na Três Fronteiras, como a gente costuma dizer, lá na região entre Santa Catarina, Argentina e o estado do Rio Grande do Sul. Um pouquinho de chuva ali na região de Chapecó também. Tem bastante nebulosidade, pode sobrar um garoão pra gente ao longo da tarde. Tá? Mas essa chuva, a informação que deve acontecer agora, se vier, vai ser no início da tarde. Tá? O final da tarde é de tempo firme, tempo seco. E chove mais amanhã. Amanhã tem previsão aí de até os seus 10 milímetros de instabilidade. Hoje a mínima foi de 9, hoje máxima 16, estamos com 14, amanhã mínima de 14, máxima de 18. Depois, sexta de manhã, ainda tem probabilidade de chuva rápida, mínima de 13, máxima de 15, não sobe muito a temperatura na sexta. Tempo bastante nublado, sol e nuvens sábado, sol e nuvens domingo, mínimas de 10, máxima de 16 a 17 graus semana que vem. Dia mais gelado na semana que vem deve ser na terça, com mínimas de 6 graus. Indicadores econômicos, a Ibovespa fechou a manhã agora em queda, atualizada a meio-dia 17, 0,82%, 168.361 pontos. O dólar comercial a 5,17, mantendo-se nível de ontem. Quem subiu um pouquinho foi o euro comercial a 5,97, se aproximando de R$ 6,00 de novo. Cotação para o mercado agrícola. A soja chegando a 114,50. Ganhou preço durante essa semana. Chegou a ser aberta a semana 112, né? A soja agora 114,50. Preço médio, tá? Pela região. Milho saca 60 quilos, 58. Trigo, grão nacional, 60 quilos, R$ 69,00 também o preço médio aqui na região. Meio-dia 25, daqui a pouquinho a gente vai trazendo mais destaques dos nossos ouvintes participando. Hoje tem o Kit Renda Animal, Kit Saúde Mauro Mazzucchi, tem o Anel em Prata da Joias Inc. Ótica, Passaporte da Alegria do Parque Estrela Brilhante, sorteios que a gente vai fazendo. Daqui a pouquinho já tem o sorteio do Pet Shop Renda Animal. Tem música! Em instantes, as informações do Portal Gazeta com destaque para a segurança pública.
2: Ai,

0: Muito obrigada.
1: Obrigada.
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5: Rede 28, destaques do Portal Gazeta. Ciclista atropelado em Passo Fundo, duas mulheres de Carazinho passam a ser investigadas pela conduta na ciclovia. Albergue de inverno deve funcionar a partir do próximo mês. Esse destaque lá no portal, segundo informado através do secretário de Desenvolvimento Social. O município está com o edital aberto para inscrições, né, de entidades e instituições que desejam prestar serviço de albergue para pessoas em situação de rua. O período de atendimento será em julho, agosto e setembro, com possibilidade de prorrogação. Nos próximos anos, o serviço será oferecido em junho, julho e agosto, dependendo das condições climáticas. O investimento mensal está estimado entre 30 e 40 mil reais, conforme o número de usuários atendidos. Essa informação lá no portal. Segurança Pública, a gente destaca agora com o Davi Pereira.
6: Olá, Thiago. Boa tarde para você, para todos os nossos ouvintes. Chegando informações de polícia aqui na programação, falando da Polícia Civil, que cumpriu mandados de prisão em Carazinho e também na região, dando continuidade às ações permanentes de combate à criminalidade. Polícia Civil, por meio do setor de investigação da Delegacia de Polícia aqui de Carazinho, cumpriu dois mandados de prisão em ações distintas realizadas nos dias 8 e 9 de junho. Na primeira ação, realizada na segunda-feira, os policiais civis cumpriram um mandado de prisão decorrente de sentença penal condenatória, expedida pela primeira vara criminal de Carazinho. O condenado foi localizado em seu local de trabalho, no município de Almirante Tamandaré do Sul, sendo cientificado acerca da ordem judicial e conduzido para os procedimentos legais de praxe. A condenação decorre do crime praticado no contexto de violência doméstica e familiar contra a mulher. Após exame de lesões corporais e registro da ocorrência, preso foi encaminhado ao sistema prisional, permanecendo à disposição da justiça. Já nessa terça-feira, a equipe do setor de investigação deu cumprimento ao mandado de prisão preventiva contra um indivíduo investigado pela prática de diversos furtos ocorridos no município de Carazinho. As investigações tiveram início após o registro de ocorrências envolvendo furtos em estabelecimento comercial em uma instituição de ensino da cidade. Durante os trabalhos investigativos, os policiais civis analisaram imagens de vídeo monitoramento que registraram as ações criminosas, sendo possível identificar o investigado praticando os furtos apurados. Entre os fatos investigados estão o furto de mercadorias em supermercado e o furto qualificado mediante arrombo em uma escola estadual, ocasião em que foram subtraídos equipamentos utilizados pela instituição. A investigação também constatou que o suspeito possui diversos antecedentes criminais por furto e que, mesmo sendo monitorado por tornozeleira eletrônica, continuou sendo apontado como autor de novos delitos praticados na cidade. Diante dos elementos reunidos durante a investigação e após troca de informações com o setor de inteligência da Brigada Militar, a Polícia Civil representou pela prisão preventiva do investigado. A medida foi deferida pelo Poder Judiciário em razão dos fortes indícios de autoria e da reiteração criminosa demonstrada ao longo das apurações. Na tarde de ontem, a equipe do setor de investigação localizou o indivíduo no bairro Princesa, em Carazinho, ocasião em que foi dado cumprimento ao mandado de prisão preventiva. As duas prisões demonstraram a atuação contínua da Polícia Civil no combate aos crimes patrimoniais, no enfrentamento à violência doméstica e também no cumprimento de decisões judiciais, forçando o compromisso da instituição com a segurança da comunidade. E ainda com informações sobre o caso do ciclista atropelado em Passo Fundo, duas mulheres aqui de Carazinho passam a ser investigadas pela conduta na ciclovia. Em entrevista à Rádio Gazeta, nessa quarta-feira, a delegada Daniela Mineto explicou que o caso era tratado inicialmente como homicídio culposo na direção de veículo automotor previsto no Código de Trânsito Brasileiro. O enquadramento mudou depois que a polícia teve acesso a gravações nessa segunda-feira e que mostram a dinâmica do acidente. Quando verificadas as imagens, foram constatadas que essas duas mulheres, que são moradores de Carazinho, estavam usando a ciclovia de forma imprudente. Estavam a pé e não de bicicleta, usando a via para fazer uma tomada de imagens. Foi o que afirmou a delegada. Segundo ela, as mulheres simulavam caminhadas ou corridas na ciclovia para registros fotográficos ou de vídeo. As imagens também mostram que o ciclista trafegava no fluxo correto, com o farol em modo piscante. Ele colidiu com as mulheres e na sequência foi atropelado por um carro. O carro que também vinha no fluxo normal em velocidade compatível com o local. Uma perícia ainda deve confirmar a velocidade do veículo e com a nova interpretação, a responsabilização recairia sobre as mulheres e não sobre o motorista. A delegada também contou que as duas mulheres foram ouvidas no dia do acidente, ainda como testemunhas, e relataram ao delegado delegado de plantão que estavam caminhando na via e a colisão ocorreu quando retornavam para o veículo estacionado na avenida. Conforme Daniela, agora ambas foram intimadas a prestar novo depoimento, já na condição de possíveis autoras. Inquérito que tem prazo legal de 30 dias para conclusão, mas pode se estender dependendo do andamento das perícias. São informações de polícia aqui na programação do Gazeta News. Até mais.
5: Até mais. Obrigado, Davi Pereira.
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5: Muito bem, meio-dia 33, fechando os recados por aqui. O seu Hilton Barden, Mari Lorenzon, Cristiane da Silveira, a Mayra, Dejair Brizola participando também. E também, deixa eu ver aqui, a dona Gessi. Muito bem, dona Gessi. Muito obrigado aí pela companhia. Vamos fazer o seguinte, vamos trazer música. Depois do intervalo comercial, já falo quem leva o primeiro presente do dia, que é o kit do

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Estamos de volta, meio-dia 41. Excelente dia pra você. Oi para Letícia, participando também do sorteio do Anel em Prata das Joias Link Ótica. Parabéns e para Natália Tim, do final de telefone 8955, e já tá levando o primeiro presente de hoje. Parabéns aí para Natália, até deixa eu anotar aqui, porque hoje são vários presentes, né, Natália? Natália Tim, isso, levou o primeiro presente. Lembrando que hoje temos mais 3 presentes para você. Daqui a pouquinho, às 14h, tem um passaporte da alegria no Parque Estrela Brilhante. Você segue participando. Esse passaporte dá direito a você andar em todos os brinquedos quantas vezes quiser, tá? Ainda hoje tem um anel em prata da Joias Link Ótica. Esse presente tem uma foto dele lindo demais, é? Lá no @ Gazeta FM Oficial. E ainda hoje tem o kit Mano Mazzucchi das farmácias Glória e Rede Associadas. Inulina, vitamina D, zinco, magnésio, bom demais. São medicamentos aí pra você melhorar muito tua qualidade de vida. Sorteios ao longo do dia ainda, então você pode participar. Manda teu nomezinho ao longo da programação da tarde, tá bom? Deixa eu trazer uma informação de destaque em vários portais de notícia, que é referente a uma nova pesquisa eleitoral realizada pela Quest, né? Deixa eu ver aqui. É pela Quest. E foi divulgada hoje de manhã cedo, mostrando o atual presidente Lula liderando com 44 pontos nas intenções de votos em um eventual segundo turno com o senador Flávio Bolsonaro, que aparece com 38%. Não há mais um empate técnico entre eles. A pesquisa anterior divulgada, Lula tinha 42, Flávio tinha 41 em abril. E era o senador quem aparecia de forma numérica, inclusive em determinado segundo turno, à frente de Lula. Dava 42 a 40. Em março, os dois estavam empatados, 41 cada. E a pesquisa marca a mudança de um quadro que mostrava esse empate técnico desde março. Agora Lula abriu uma vantagem de 6 pontos sobre o adversário. Ainda assim, o cenário é bem acirrado. Em dezembro, né, começou a cair essa diferença e hoje se abriu de novo. O levantamento é de junho e é o primeiro da Quest a captar a reação dos eleitores a episódios recentes, com a revelação de alguns diálogos entre Flávio Bolsonaro e o banqueiro preso, o Daniel Forcar, e as medidas anunciadas pelo governo Trump para taxar produtos brasileiros e classificar as facções do PCC e do Comando Vermelho como organizações terroristas. Lembrando que as eleições são em agosto. Em outubro, melhor dizendo, perdão. Em agosto começa a campanha eleitoral. Meio-dia e 44, daqui a pouquinho temos as informações referente ao esporte aqui na programação. Antes, Ben Harper.

0: By My Side com Ben Harper aqui na programação do seu Gazeta News.
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0: Vamos trazendo direto da redação, Davi Pereira, informação do esporte, Davi.
3: Olá, Thiago. Boa tarde para você. Chegando informações de esporte aqui no Gazeta News. Começo falando de Internacional, que acertou a contratação de um novo preparador de goleiros. Clube que já chegou a um acordo com Rogério Maia, atualmente no Santos, para a sequência da temporada. Ele substitui Leonardo Martins, demitido no início deste mês. Maia, de 52 anos, estava no time paulista desde o início do ano passado, após duas temporadas no Flamengo. A primeira, o preparador de goleiros trabalhou com Fabinho Soldado, atual executivo do Inter. Natural de Porto Alegre, o profissional começou na base do próprio Internacional em 1995. E permaneceu até 2001. Ainda voltou ao clube outras quatro vezes, a mais recente em 2013, na comissão técnica de Dunga. Alisson, atual goleiro da seleção, era um dos goleiros do grupo. Também com destaques do Grêmio, que sofreu com a perda de jogadores devido a problemas físicos neste primeiro semestre de 2026. Ao todo, o clube teve 19 lesões confirmadas nos pouco mais de 5 meses de temporada. Os meias Arthur e William, o zagueiro Gustavo Martins e o atacante Pavon, agora utilizado como lateral direito, estão no topo da lista, com 2 lesões cada. O caso mais grave, entretanto, foi o do lateral Marlon. A primeira baixa do tricolor em 2026 foi a de Pavon, anunciada no dia 14 de janeiro, jogador que desfalcou a equipe em 4 partidas no início da temporada. Pavon também foi o último atleta a se lesionar no elenco neste primeiro semestre. Camisa 7, que teve constatado uma lesão de grau 2 na musculatura posterior da coxa direita no jogo contra o City Torque na Arena, no dia 26 de maio. Alguns destaques da dupla Grenal: então o Grêmio teve 19 lesões nesse primeiro semestre de 2026. E pra fechar, a gente fala de seleção brasileira. Cunha, que é favorito para voltar ao time, Ancelotti faz mistério sobre os laterais. Carlo Ancelotti, que ainda tem 3 treinos pela frente antes da estreia do Brasil na Copa do Mundo, mas aos poucos começa a dar sinais de qual deve ser essa escalação da seleção para enfrentar o Marrocos neste sábado. O treinador italiano, que fez mistério em atividade com apenas 15 minutos abertos para a imprensa nessa terça-feira no CT de Columbia Park, mas internamente indicou aos seus pares o desejo de retornar com Matheus Cunha no time principal. O jogador do Manchester United foi sacado dos titulares da vitória sobre o Egito, em Cleveland, para dar lugar a Igor Thiago. Apesar da comissão técnica entender que o centroavante do Brentford deu profundidade e permitiu maior presença diária diante dos egípcios, a perda de Wesley e o enfrentamento com maiores demandas defensivas com o Marrocos dá o favoritismo a Cunha para sair jogando. A definição, por sua vez, só acontecerá após as atividades dessa quarta e quinta-feira, quando Carlo Ancelotti observará variações. São destaques de esporte aqui no Gazeta News. Até mais.
0: Até mais. Obrigado, Davi.
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0: 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Falando em seleção brasileira, né? Convidar todo mundo para a FanFest da Copa do Mundo. 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Falando nisso, né? Primeira rodada da Copa do Mundo com a abertura oficial. É amanhã. No Azteca, no México, estádio Azteca, tem México e África do Sul. Às 16 horas. Amanhã começa aquela rotina de jogos da Copa, né? Amanhã também, às 23 horas, no horário de Brasília, tem Coreia do Sul, né? Contra a República Tcheca. E aí temos jogos aí também ao longo dos próximos dias. Deixa eu ver aqui. Temos várias rodadas. Depois dos jogos de amanhã, temos jogos também na sexta daí, né? O Brasil estreando no sábado. Jogos do Brasil, recapitulando os horários, né? Tem jogo no sábado, dia 13, às 19 horas. Segunda partida, dia 19 de junho, às 21h30. E também fechando numa quarta-feira, dia 24 de junho, também às 19 horas. Lembrando que a Copa do Mundo tem a fase de grupos, depois temos a segunda fase. Daí somente depois temos as oitavas, as quartas, as semifinais e a grande decisão, que será no sábado, dia 18, às 18 horas. Muito bem, seguindo com você aqui na programação, convite lá no portal Gazeta 670.com.br. Tem informação do Dia dos Namorados, tá? Referente à expectativa de vendas aí do Dia dos Namorados, sobe a uma alta aí, comparado um ano ao outro, até 15%. E um ticket médio de até R$400. Lembrando que esses R$400 são de presentes, jantares e tudo mais. Essa matéria completa no nosso portal. 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São as informações do Gazeta News.
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ano era 1996, direto do Túnel do Tempo, DJ Bobo com o clássico It's My Life, pra gente matar a saudade aqui nos clássicos do Velharia Gazeta FM. 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E hoje tá rolando o WhatsApp premiado durante o programa Velharia Primeira Edição. Sorteio de um passaporte da alegria para o Parque Estrela Brilhante. Próximo aqui à rodoviária de Carazinho. Então, se tu tá afim de concorrer esse passaporte da alegria que dá direito a todos os brinquedos lá do Parque Estrela Brilhante, chama aqui no WhatsApp 991836300. Manda aí o teu alô, teu beijo, teu abraço. Já aproveita pra pedir, né, aquela velhinha dos anos 70, 80, 90, até início dos 2000, tá valendo. E aí você vai ficar concorrendo, então, a um passaporte da alegria para o Parque Estrela Brilhante em Carazinho.

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2: Tá no ar o Cine Drops, trazendo uma história que mistura romance, fantasia e emoção. É o filme Encontro Marcado. A própria morte decide assumir forma humana para conhecer melhor a vida na Terra. Interpretada pelo Brad Pitt, ela faz um acordo com um poderoso empresário vivido pelo Anthony Hopkins. Em troca de adiar a sua partida, terá a oportunidade de experimentar o mundo dos vivos. Mas tudo muda quando ela se apaixona pela filha do bilionário, criando um conflito entre destino, amor e mortalidade. Com atuações marcantes e uma história que faz refletir sobre o valor da vida, esse filme se tornou um clássico moderno para quem gosta de romances emocionantes. É o filme Encontro Marcado, estrelado pelo Brad Pitt, e tá disponível na Netflix e também na Prime Video. Esse é o Cine Drops. Qualquer momento a gente volta com mais dicas para vocês.
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Grande Ney Mato Grosso, pra matar a saudade aqui nos clássicos do Velharia Gazeta. Ney Mato Grosso cantando Barão Vermelho pro dia nascer feliz. Dia feliz pra todo mundo. Até porque com o WhatsApp premiado da Gazeta não tem como não estar feliz, né? Hoje temos vários sorteios rolando aqui na programação. Já já vou estar liberando um passaporte da alegria para o Parque Estrela Brilhante, próximo aqui à rodoviária de Carazinho. Enquanto isso, você segue participando. 991836300. Bora lá mandar alô pra galera. O Juliano tá na sintonia, tá a fim de curtir um Depeche Mode aqui no Velharia com I Just Can't Get Enough, desejando a todos uma ótima tarde para concorrer ao sorteio do passaporte. Beleza, Juliano? Aquele abraço aí, meu parceiro. Obrigado pela audiência, obrigado pela sugestão. Oi, boa tarde, aqui é a Giza, tô na sintonia. Gostaria de ouvir Marcos e Belucci e desejar a todos uma ótima quarta. Valeu, Giza, ótima quarta aí para você também. Obrigado pela participação. A Denise, do bairro Ouro Preto, também está participando com a gente para concorrer ao sorteio, né, do passaporte do parque e a todos os brindes. Valeu, Denise. Obrigado também aí pela companhia. Quem mais chegando por aqui? A ouvinte que quer ouvir Fancy com Bolero, mas tem que se identificar, nome completo, beleza? Boa tarde. Se ganhar, vou dar para minha netinha. Sou a Áurea, aqui do bairro Oriental. Obrigada. Oi, dona Áurea, obrigado pela companhia. Aquele abraço aí para toda a família e boa sorte também para sua netinha aí no sorteio do Passaporte da Alegria do Parque Estrela Brilhante. E para fechar aqui mais uma sequência do ouvinte, opa, boa tarde, meu irmão, aqui é o João, bairro Camaquã, toca aí Tina Turner com The Best e também me coloca no sorteio. Abraço do tamanho do Rio Grande, tchê. Mas, ah, João, obrigado pela companhia aí, gauchão. Tamo junto. 7 faltando pras duas. São as últimas do Velharia, primeira edição. Depeche Mode pra matar a saudade. Mais uma velhinha vitaminada aqui da Gazeta FM pra desbloquear sua memória. Boa tarde de quarta, Carazinho e região.

Tá aí, fechando o Velharia desta quarta-feira com o clássico da música sertaneja, César Menotti Fabiano, Caso Marcado, sucesso lá do ano de 2005, a pedidos do ouvinte aqui no nosso Velharia. Lá dos primórdios do sertanejo universitário. César Menotti Fabiano, diretamente de 2005, para desbloquear sua memória aqui no Velharia Gazeta FM, Velharia Primeira Edição, com o oferecimento de Amigos de Patas Pet Shop, o lugar certo para cuidar do teu pet, e de GP Pneus, revendedor Bridgestone e Firestone, e também com todos os serviços automotivos para o seu carro no bairro Borghetti, em Carazinho. E olha só, gente, saiu o resultado aqui do Passaporte da Alegria. Quem faturou Passaporte da Alegria para curtir todos os brinquedos do Parque Estrela Brilhante é o final de telefone 7862. Final de telefone 7862. Parabéns aqui para a sortuda Maria Oliveira. Alô, Maria! Parabéns, minha querida! Participou e se deu bem com a gente aí, foi a sorteada então com o Passaporte da Alegria do Parque Estrela Brilhante, temporada em Carazinho, próximo aqui, né, à rodoviária. E a nossa ouvinte Maria Oliveira tá levando um passaporte para curtir, né, com os filhotes, todos os brinquedos lá do Parque Estrela Brilhante. Parabéns, Maria Oliveira! E você segue participando, segue tentando, porque a gente ainda tem muitos prêmios para sortear durante o dia de hoje. Daqui a pouquinho também tem kit saúde Mauro Mazzucchi Farmácias Associadas. Tem também um lindo anel em prata das joias Link Ótica, já no clima, né, do Dia dos Namorados. Já já, depois do intervalo eu tô de volta com o Mistura Fina para seguir tocando aí muito sucesso na sua tarde de quarta-feira com informação e, claro, nosso WhatsApp premiado bombando. Vem para 92.9, vem para nossa Gazeta. Essa é de Carazinho.

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2: Joias Link Ótica informa. 2 e 7, 16 graus.
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0: Ed Sheeran na Gazeta FM com Bad Habits, 2h24.
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0: Bora lá então, fazer o primeiro F5 desta tarde de quarta-feira. Hoje dia 10 de junho de 2026. Tempo nublado em Carazinho, temperatura aí na casa dos 16 graus. E ainda há possibilidade de pancadas de chuva no dia de hoje. Vamos aos destaques dos principais portais de informação. Treino da seleção brasileira é marcado por presença de cineasta Spike Lee e parabéns para Carlo Ancelotti, que está de aniversário no dia de hoje. Brasil que se prepara, né, para a estreia na Copa do Mundo, que ocorre no sábado contra o Marrocos. Comissão da Câmara aprova PEC que reduz maioridade penal para 16 anos. O texto agora será encaminhado para análise em comissão especial. A Agro Gaúcho amplia em 32,5% as exportações em maio. Resultado, no comparativo ao mesmo mês de 2025, representou 72% dos embarques totais do Rio Grande do Sul. Inmet emite alerta amarelo para chuvas intensas nesta sexta-feira. De acordo com o Instituto, as precipitações podem chegar aí a 50 milímetros e os ventos podem atingir velocidade de até 60 km por hora. Aí então, comunicado da Inmet, que alerta para chuvas intensas na próxima sexta-feira. E pelo mundo, Bill Gates comparece ao Congresso dos Estados Unidos para depor sobre o caso Epstein. O bilionário aparece entre os nomes mencionados em documentos divulgados pelo Departamento de Justiça. 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
0: Se liga aí nas edições do F5 para ficar muito bem atualizado aqui na 92.9. 2h26, chegando o novo sucesso de Diego e Vitor Hugo. Beijei a cura. Já tem o WhatsApp premiado.

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Uma ótima tarde de quarta-feira para você que já está acompanhando o Mistura Fina, misturando os sucessos do momento com algumas confirmadas aqui da programação Gazeta. CNCO com Little Mix, reggaeton lento, e ainda ouvimos Corpo e Alma com Novela das Oito. Mistura Fina, misturando só sucesso na sua tarde, sempre com a força de Biersite, Farmácias Associadas, Atitudes Educação, O Boticário e ainda para Pet Shop Reino Animal, Motel Fantasy Paradiso e Coprel Telecom. Quartou, hoje dia 10 de junho, tempo nublado em Carazinho, temperatura aí na casa dos 16 graus. Mistura Fina até às 5h30. Você curte muita música boa e também participa do nosso WhatsApp premiado. WhatsApp premiado. É isso aí, o WhatsApp premiado desta quarta-feira tá bombando. Pela parte da manhã já tivemos aí sorteio de cartão de galeto com massa, kit do Pet Shop Reino Animal, passaporte da alegria para o Parque Estrela Gigante. E agora pela parte da tarde você vai participar e vai concorrer ao kit saúde do nosso parceiro Mauro Mazzucchi, Farmácias Associadas, e também a um lindo anel em prata das joias Link Ótica. Pra você já ir entrando no clima do Dia dos Namorados, né? Anel em prata, presentão lá das joias Link Ótica pra você, ouvinte aqui da Gazeta. E kit saúde Mauro Mazzucchi pra cuidar muito bem aí da sua saúde, pra cuidar muito bem da sua imunidade agora no inverno. Um super kit com frascos de vitamina D e zinco, magnésio, inulina. Vale muito a pena você participar no WhatsApp premiado desta quarta-feira pra tentar faturar os presentes aqui da nossa programação. Até às 5 então, valendo kit saúde Mauro Mazzucchi e ainda um lindo anel em prata das joias Link Ótica, já no clima do Dia dos Namorados.

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7: Oi, Marcos, tudo bom? Tá na casa? Tá estudando? Viu, Marcos? Estava falando com a mulher do brandeleiro, vocês aprontaram poucas e boas sábado, né? Muito álcool, muita bebida, muita folia que vocês fizeram lá. Ela me falou para mim que ela até chorou. Jogaram tudo no chão, miserável, misericórdia. Marcos, pegue jeito, Marcos. Misericórdia, eu fiquei triste quando a mulher me contou tudo aquilo. 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Marcos, tome cuidado. 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

0: Elton John e Dua Lipa embalando a sua tarde aqui na Gazeta FM com Cold Heart. 3:07, tá na hora do Papo de Bola, Vestiário Gazeta com Davi Pereira e as informações da seleção, Davi.
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2: É isso aí, Vestiário Papo de Bola chegando aqui na programação da Gazeta FM falando da seleção brasileira. Com Matheus Cunha de volta ao ataque, Lucas Paquetá mantido, Gabriel Magalhães ocupando seu lugar na defesa e dúvidas nas laterais. O Carlo Ancelotti ainda tem 3 treinos pela frente antes da estreia do Brasil na Copa do Mundo, mas aos poucos começa a dar sinais de qual deve ser a escalação da seleção para enfrentar o Marrocos neste sábado às 19 horas lá no estádio de Nova Jersey na abertura do Grupo C. O treinador italiano fez mistério em atividade com apenas 15 minutos abertos para imprensa nessa terça-feira no CT Columbia Park, mas internamente indicou aos seus pares o desejo de retornar com Matheus Cunha no time principal. O jogador do Manchester United foi sacado dos titulares na vitória sobre o Egito sábado por 2-1 lá em Cleveland para dar lugar ao Igor Thiago. Apesar da comissão técnica entender que o centroavante do Brentford deu profundidade e permitiu maior presença de área diante dos egípcios, a perda de Wesley e o enfrentamento com maiores demandas defensivas com o Marrocos dá o favoritismo a Cunha para sair jogando. Além das funções ofensivas, a comissão técnica entende que o camisa 9 terá papel importante na recomposição pelo lado esquerdo da defesa, onde o adversário tem um setor forte com nomes como Hakimi e Brahim Dias. A definição, por sua vez, só acontecerá após as atividades de quarta e quinta-feira, quando o Carlo Ancelotti observará variações.

Técnica entende que o camisa 9 terá papel importante na recomposição pelo lado esquerdo da defesa, onde o adversário tem um setor forte com nomes como Hakimi e Brahim Dias. A definição, por sua vez, só acontecerá após as atividades de quarta e quinta-feira, quando o Carlo Ancelotti observará variações.

Para variações. E é no clima, né? Já do Dia dos Namorados. Daniel e Vitor Clay cantando um grande sucesso da música sertaneja. Aumenta o volume, porque isso aqui ficou bom demais.

0: Dai Dai é a música oficial da Copa do Mundo 2026 com Shakira e Burna Boy, fechando aí a primeira hora completa do nosso Mistura Fina desta quarta-feira, 10 de junho. 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
0: WhatsApp 138, tá na hora de mandar alô pra galera que tá participando aqui no nosso WhatsApp premiado nesta quarta-feira. Hoje valendo kit saúde Mauro Mazzucchi, kit aí contendo frascos de vitamina D, zinco, magnésio, inulina, pra cuidar muito bem, né, da sua saúde, da sua imunidade. E também temos um lindo anel em prata, presentando as joias Link Ótica. É pra você já ir entrando no clima do Dia dos Namorados. Então, bora deixar aquele recadinho, bora mandar o teu beijo, teu abraço para aquela pessoa especial que faz parte da tua vida aí, para você concorrer aos prêmios de hoje. Kit Saúde Mauro Mazzucchi e anel em prata das joias Link Ótica. Boa tarde, Gustavo. Me coloca no sorteio e toca aí um Barão Vermelho quando o sol bater na janela do seu quarto. Aqui é o Edson, gostaria de participar para dar de presente um anel para minha namorada, a Elisa. Valeu! Valeu, Edson. Valeu, Elisa. Obrigado pela companhia aí, meus queridos. Tudo de bom e boa sorte também no sorteio. Baita som do Barão aí pra gente curtir na sequência a pedidos do Edson. O Éder Camargo também tá na sintonia. Alô, Éder. Obrigado aí pela participação. Oi, aqui é a Vitória Caroline, de São Bento. Quero participar do sorteio. Valeu. Valeu, Vitória. Obrigado pela companhia aí em São Bento, né? Curtindo o som da 92.9. A Jéssica Kisman também tá participando pra curtir um Hugo e Guilherme, concorrer aos prêmios. Valeu, Jéssica. Boa tarde, tudo bem? Quero participar do sorteio. Alô lá pra Silvana. Passando para participar também do kit da saúde da farmácia associada e ao anel das joias Link. Aqui é a Rose Maria Granville, bairro Ouro Preto. Valeu, Rose. Obrigado também aí pela audiência, pela participação. A Rose quer concorrer, né, aos dois presentes, ao kit saúde do Mauro Mazzucchi, farmácias Glória Associadas, e também ao anel em prata das joias Link Ótica. Tá certo. Boa sorte, Rose. Obrigado também aí pela participação. Oi, boa tarde. Gostaria de participar do brinde e ouvir uma velhinha do Renato Russo. Aqui é a Julie Cruz. Oi, Julie. Quer concorrer aos dois prêmios, minha querida? Obrigado aí pela audiência. Obrigado também pela sugestão. 13h10. Vamos fazer o seguinte. Vamos iluminar aí essa tarde cinzenta de quarta-feira com esse som aqui, ó.

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3: Tá no ar o Cine Drops trazendo mais uma dica. Uma comédia que marcou gerações e tá de volta nos cinemas. É o filme Todo Mundo em Pânico 6, que já chegou fazendo barulho, hein? O novo filme marca o retorno dos irmãos Wayans ao comando da franquia pela primeira vez em mais de 20 anos. A história se passa 26 anos depois dos eventos originais. Cindy, Brenda e companhia precisam se reunir novamente quando o Ghostface volta a atacar, dessa vez colocando na mira também os filhos da nova geração. Como sempre, sobra aquele espaço para paródias de grandes sucessos do terror e suspense, incluindo filmes como Megan, Sorria, Longlegs, Pecadores e até referências a John Wick. Com o retorno de Anna Faris, Regina Wall, Marlon Wayans e Shawn Wayans, o longa aposta forte na nostalgia e no humor escrachado que tornou a série um fenômeno. É o filme Todo Mundo em Pânico 6, que também está disponível nos cinemas. Ah, e esse também tem cenas pós-créditos, hein? Fica até o final. Esse foi mais um Cine Drops. Qualquer momento, de volta com mais dicas por aqui.
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4: Atenção, pessoal, informação passada agora há pouco pela Polícia Federal, que amanhã, às 14h45, vai ser 15 para as 3h.

0: Mais uma novidade na programação Outono Inverno Gazeta, de Ferreiro com Jenny Mosello. Deixa sonhar. 13h31, 16 graus de temperatura. Tarde de tempo nublado aqui na região de Carazinho, 85% é a umidade relativa do ar. Bora saber o que é destaque nesta quarta-feira no portal Gazeta Notícias. Vem pra cá, Alessandro Tavares. Boa tarde.
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2: Olá, boa tarde. Vamos chegando com o que é destaque no Portal Gazeta para esta quarta-feira. Albergue de inverno da Secretaria de Desenvolvimento Social deve funcionar a partir do próximo mês. O espaço, que fica na Vila Rica, vai funcionar por 3 meses, aos moldes do ano passado, e terá capacidade para atender até 25 pessoas por dia. Ciclista atropelado em Passo Fundo. Polícia muda o rumo da investigação e agora as duas mulheres que são de Carazinho, que estavam na ciclofaixa, passam a ser investigadas pela conduta que tiveram na ciclovia. Ao invés do condutor do carro responder pelo episódio, quem deve responder por homicídio culposo, neste caso fora das questões de trânsito e sim pelo Código Penal, deverão ser as duas mulheres que estavam na ciclofaixa. Elas foram ouvidas no primeiro momento como testemunhas e devem voltar a ser ouvidas nos próximos dias na condição de possível autoras. A entrevista com a delegada Daniela Mineto, da Delegacia de Homicídios de Passo Fundo, você confere lá no Portal Gazeta. A Gergs aprova a tarifa social e esgoto da Corsan. Mais de 1 milhão de gaúchos poderão ser beneficiados com a medida. Cindy Lojas espera alta de pelo menos 15% nas vendas, com ticket médio de R$400 para o Dia dos Namorados. Polícia Civil cumpre mandados de prisão em Carazinho e região. E Carazinho se credencia junto ao governo do estado para acertar recursos destinados ao bem-estar animal. São informações que você confere no Portal Gazeta. Eu sou Alessandro Tavares e volto em seguida com mais informações para você.
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5: Pelo amor de Deus, vizinha, tá a debater tudo que é coisa, né? 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

Quando a intimidade chega, ir embora é uma opção. Permanecer também. 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Só existe eu e você. 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

ótima tarde de quarta-feira para você de rádio ligado na Gazeta FM, curtindo Isa com Meu Talismã, 8 para as 4. Segue valendo o WhatsApp premiado aqui no Mistura Fina. Hoje tem sorteio de kit saúde Mauro Mazzucchi, farmácias associadas. Kit com frascos de vitamina D, zinco, magnésio, inulina, para cuidar, né, muito bem aí da sua imunidade, para te dar mais disposição. E ainda um lindo anel em prata das Joias Link Ótica. É, já no clima do Dia dos Namorados, Joias Link Ótica presenteando o ouvinte aqui da Gazeta com um lindo anel em prata. Para participar, escolha o seu prêmio, mande a sua mensagem, fique à vontade também aí, né? Já para deixar aquele recadinho especial pro mozão. Afinal de contas, quarta-feira, dia do sofá e semana dos namorados pede. 991836300. Manda aí o seu alô, o seu beijo e vem concorrer aos presentes aqui do nosso WhatsApp premiado. Deixa eu mandar um alô para Nicole, que está participando com a gente. Valeu, Nicole. Obrigado aí pela audiência, obrigado pela participação. A Nicole está a fim de curtir a nossa eterna rainha da sofrência, Marília Mendonça, com Leão. Valeu, Nicole. Obrigado aí pela companhia. Tudo de bom. O João Barbosa também está na sintonia para concorrer aos prêmios e ouvir a loira do carro branco. Valeu aí, João. Abraço lá para o Matheus de Quadros, que também está participando com a gente. A Suelen, quem mais está por aqui? Oi, Gustavo. Quero participar dos prêmios e pedir música Sou Fã com Christian e Cristiano, oferecendo para Fran. Aqui é o Everton. Valeu, Everton. Obrigado pela companhia aí, meu querido. Aquele abraço para vocês e boa sorte no sorteio. A Dani também tá na sintonia. Valeu, Dani. Marcão da Otamar. Alô, Marcão. Alô, galera da Otamar. Obrigado aí pela preferência, né? Por terem escolhido a Gazeta FM como trilha sonora do trabalho de vocês. Tamo junto. Bom serviço aí para toda a turma da Otamar e também para todo o pessoal do comércio de Carazinho e região. Bom trabalho, boas vendas, bons negócios para você. 6 faltando para as 4. Chegando agora Marcos e Belucci no clima da quarta-feira do sofazinho. Ô,

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1: É isso aí, de volta com o nosso Vestiário Papo de Bola, trazendo informações de esporte, falando do adversário do Brasil, Marrocos, que ganhou um problema para a estreia na Copa do Mundo no próximo sábado. Um dos destaques do time, o atacante Abdessamar Ezzazouli, teve confirmada uma lesão no joelho direito e desfalcará a seleção. Segundo o jornal Marca, lá da Espanha, ele foi diagnosticado com uma entorse moderada do ligamento colateral medial do joelho direito, que coloca em sério risco sua participação na Copa do Mundo. A previsão de recuperação é de 2 a 3 semanas. Ele se machucou no amistoso contra a Noruega no último domingo. O ponta esquerda foi substituído no intervalo do empate por 1-1. No último lance do primeiro tempo, em um escanteio adversário, o zagueiro Riad trombou com um norueguês e caiu em cima da perna direita de Abdi, que reclamou de incômodo e não conseguiu continuar jogando. Jogador que defende o Real Betis. O clube espanhol entrou em contato com a equipe médica da Federação Marroquina de Futebol e recebeu um laudo médico confirmando a lesão de Abdi. São informações de esporte aqui na programação, com destaques da Copa do Mundo 2026. Até mais.
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Bebê Rexha na Gazeta FM com Meant To Be, fechando aí mais uma sequência de sons aqui no nosso Mistura Fina. Misturando as músicas que tu pede e gosta de ouvir até às 5h30, num oferecimento de O Boticário. 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São 4 horas mais 17 minutos. Segue participando no nosso WhatsApp premiado 991836300. Escolha o seu prêmio, mande a sua mensagem. Hoje valendo kit saúde Mauro Mazzucchi com frascos de vitaminas aí para cuidar muito bem da sua imunidade agora no inverno. E também temos um lindo anel em prata das joias Link Ótica. 991836300. Manda aí nome completo, já pede aquele som, aquela música que não pode faltar aqui na playlist do Mistura Fina. E claro, já aproveita também pra mandar aquele recadinho, aquele beijo pra aquela pessoa que faz parte da sua vida, que mexe com o seu coraçãozinho. Afinal de contas, quarta-feira, dia do sofá e semana dos

0: Partida já registrada em uma partida de Copa do Mundo aconteceu aqui, no Brasil. A final de 1950, entre Brasil e Uruguai, no Maracanã, recebeu cerca de 200 mil pessoas. Até hoje é o maior público da história do torneio e um dos maiores eventos esportivos já realizados no planeta.
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4: 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Tarde fria de outono. 16 graus é a temperatura.
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4: 4:22, está na hora de curtir, está na hora de desbloquear a memória aqui no Mistura Fina com o nosso Momento Velharia. Momento Velharia de hoje, no clima desta tarde cinzenta de quarta-feira, tarde de outono, com temperatura de 16 graus. A gente vai ouvir esse clássico aqui, ó, da banda Cutting Crew, lá de 1986. Baita som, aumenta o volume, porque música boa não combina com volume baixo. Momento Velharia! Yeah.

0: Sonsaço dos Detonautas, o dia que não terminou. E ainda ouvimos Rihanna com What's My Name e Zé Neto e Cristiano, Cadeira Cativa. 19 minutos faltando para 5 da tarde, tá na hora da informação, é hora de atualizar, ou melhor, não, agora é hora de WhatsApp premiado, rapaz. Vamos acordar aí, Gustavo.
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0: Vamos lá que agora tá na hora de mandar alô pra galera que tá participando aqui dos presentes de hoje. Temos Kit Saúde, Mauro Mazzucchi, Farmácias Associadas e ainda um lindo anel em prata das joias Link Ótica, já colocando você no clima do Dia dos Namorados. Presentão lá dos nossos parceiros das joias Link Ótica, anel em prata pra você que tá participando, mandando o seu alô, o seu beijo, o seu abraço, deixando aquele recadinho pro mozão e também pedindo, claro, a sua música preferida. Preferida aqui na tarde do Mistura Fina. Boa tarde, Gustavo, me coloca aí no sorteio, sou a Vanusa Zanetti. Oi, Vanusa, boa tarde, obrigado pela companhia, querida, tudo de bom. Boa tarde também lá para Andressa Guerra, participando por aqui dos dois prêmios, né, Andressa? Boa sorte. Oi, Gustavo, boa tarde, quero concorrer ao sorteio das joias Link Ótica. E se der, toca uma dos replicantes, aqui a Cami. Oi, Cami, obrigado pela audiência, obrigado pela sugestão, viu? Ótima tarde. Olá, Gustavo, quero ouvir a Loki para esquentar essa tarde fria e participar dos brindes do WhatsApp premiado da Gazeta. Aqui é a Noeli Gonçalves. Valeu, Noeli, obrigado também pela companhia, cruzando os dedinhos aí nos sorteios. A Juliane também está participando com a gente, valeu, Ju. A Ju em especial quer concorrer, né, ao anel em prata das joias Link Ótica, beleza. A Cíntia Nayara também está trabalhando de rádio ligado aqui na programação da Gazeta, né, Cíntia, para concorrer aos presentes. Boa sorte e bom trabalho por aí. Boa tarde, sou Andréia, quero ouvir Beijo na Varanda, ofereço para o meu amado Pedro e também quero participar do sorteio. Valeu, Andréia, obrigado pela companhia de vocês aí, tudo de bom, boa sorte. Adriana Nhaia também participando por aqui. Enfim, muitas mensagens aí da galera chegando no 991836300. Vem você também tentar sorte aqui no WhatsApp premiado da Gazeta. Hoje com sorteio de kit saúde Mauro Mazzucchi. Aquele super kit do Mauro, né? Preparado aí com vários frascos de vitaminas para cuidar da sua saúde, da sua imunidade. E no clima do Dia dos Namorados, um lindo anel em prata das joias Link Ótica. Bora! 17 faltando para 5, 16 graus em Carazinho, tarde de tempo nublado e ainda com a previsão, né, de garoa agora no fim da tarde para noite. Segundo a previsão do tempo, cerca de 1 milímetro.

0: Daí mais uma misturinha de sons, toda programada pela galera aqui na tarde da Gazeta FM 92.9. A Loki com Don't Say Goodbye, as Patroas cantando o clássico de Paulo e Paulino, Nada Mudou. E o sucesso do Gian Giovanni com a participação do Bruno Marrone, Me Faz Te Odiar. 6 minutos faltando para 5 da tarde, 17 graus é a temperatura, tempo segue nublado aqui na região do bairro Boa Vista. E ainda com previsão, né, de um pingo ou outro de chuva aí no fim da tarde de hoje. Por aqui o Mistura Fina te faz companhia até às 5h30, misturando as músicas que tu pede e gosta de ouvir. E hoje valendo prêmios. Temos kit saúde Mauro Mazzucchi e anel em prata das joias Link Ótica. Segue mandando a sua mensagem 991836300 para tentar faturar aí os presentes do nosso WhatsApp premiado. E por falar em presentes, Davi Pereira chegando por aqui para lembrar a galera das promoções que também estão rolando lá no Instagram da Gazeta, né, Davi? Boa tarde!
1: E aí, Gustavo, boa tarde para você, para todos os nossos ouvintes. Isso aí, né? São muitas promoções. O pessoal pode conferir duas promoções que estão rolando lá no nosso Insta, que é o @GazetaFMOficial. A gente já tá em clima de Dia dos Namorados, né, Gustavo?
0: Que maravilha, é isso mesmo. Tem promoção com a churrascaria do Baixinho, com... Conta aí, bom, vou deixar pra te falar, Davi.
1: Vamos lá, então, tem uma promoção aí na parceria do restaurante Churrascaria do Baixinho, como tu falou, valendo um jantar romântico, vai ter um cardápio muito especial aí na noite do dia 12 lá no restaurante do Baixinho, a gente tá fazendo sorteio aí desse jantar pra um casal. A gente tem também um lindo anel solitário em ouro, 10 quilates da Planalto Ótica e Joalheria, chique demais,
0: olha,
1: né, Gustavo?
0: Olha aí, rapaz, que elegância!
1: E a gente tem também uma cesta de produtos aí do Motel Fantasy, que tem pernoite, tem espumante, recheada aí de presentinhos pra galera, desconto também, né, aqueles vouchers lá do Motel Fantasy pro pessoal aproveitar. São 3 prêmios nessa promoção, cada ganhador vai levar um prêmio, são 3 ganhadores, Gustavo.
0: Maravilha, então essa é uma das promoções, né?
1: Essa é uma, Gustavo, fácil demais de concorrer, segue o passo a passo lá da descrição, né, tem que fazer um comentáriozinho, uma declaração de amor, mas o pessoal já encontra lá no Insta e vai saber como participar. E a gente tem mais uma, que é na parceria dos nossos amigos aí da Natura, né, a franquia Natura aqui de Carazinho, que tá sorteando um kit pra deixar a galera bem cheirosa, Gustavo.
0: Que beleza, então corre lá pro @GazetaFMOficial, não perde, mais 2 super promos aí pra você participar com a gente, interagir, né, seguir as regrinhas básicas lá, né, Davi?
1: Isso aí, simples demais, só seguir o passo a passo lá da descrição, comenta, marca a galera, curte lá a publicação e já vai estar concorrendo aí diversos prêmios que também estão lá no nosso Instagram, que tá romântico demais, Gustavo.
0: Olha só, o amor está no ar lá no @GazetaFMOficial, então abre lá o Insta da Gazeta, participe para concorrer a presentes especiais aí e deixar, né, o seu Dia dos Namorados ainda mais especial. Que beleza! Mais algum recado, Davi?
1: Pô, aproveitando para convidar a galera para dar uma conferida lá no nosso Insta, né? @GazetaFMOficial, @PortalGazetaRS. A gente divulgou também aí a cobertura fotográfica da nossa FanFest, Gustavo.
0: Opa, já tá lá?
1: Tá lá. O pessoal pode conferir. Tem um postzinho com o link. O pessoal pode conferir e abrir esse link diretamente também lá nos nossos stories. Então, um link aí que leva diretamente pro Drive, que tem aí os arquivos, né? As fotografias aí dessa noite da FanFest. E já convidando o pessoal que sabadão tem de novo, né? Estreia do Brasil aí na Copa do Mundo contra o Marrocos e a gente vai estar por lá novamente na estação 599, Gustavo.
0: Perfeito, no último sábado tivemos apenas, né, o esquenta para nossa FanFest em parceria com a Cianet Telecom, estação 599, mas sábado agora aí valendo taça, né, Davi?
1: Com toda certeza, né, Gustavo? Já tava bom, vai melhorar ainda mais, tá todo mundo convidado, a gente vai estar por lá também, trazendo aí muito conteúdo, muitos brindes pra galera. O pessoal tem que ficar ligado aí, @GazetaFMOficial no Instagram e também aqui no rádio.
0: A gente te espera sabadão, 7 da noite, lá na estação 599, com a FanFest da Rádio Gazeta, Cianet Telecom e a parceria de Schuster e Medeiros, Arena ST, Bagueteria e Café Italiani, Construtora Senger, Grenal Esporte, e também para Planalto Ótica e Joalheria, Oral Unique, Via Certa Banking e Cachorrão do Claudião. Mais algum recado, Davi?
1: Isso aí, Gustavo. Tô de volta às 17h30 com nossa sequência fina aí para trazer muita música boa para a galera. Até
0: tá
1: mais.
0: Tá certo. Beleza. Obrigado, Davi, pela participação aqui no Mistura Fina, que tá de volta logo após o intervalo comercial com música nova.

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2: 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O nome da música, Champanhe. 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

0: 5:16, é hora de atualizar. F5 chegando.
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0: 5:16, 17 graus é a temperatura. Está na hora de atualizar os destaques dos principais portais de notícias nesta tarde de quarta-feira, 10 de junho. É amanhã, jogo de abertura da Copa do Mundo 2026. México e África do Sul. As equipes se enfrentam pela primeira rodada no Mundial. O jogo será às 16 horas no estádio Azteca, cidade do México. O governo do estado anuncia a aprovação de 612 novos leitos federais para reforçar a rede hospitalar durante o inverno gaúcho. Ampliação dos leitos de suporte ventilatório e terapia intensiva é uma das ações do programa Inverno Gaúcho com Saúde. A Agro Gaúcho amplia em 32,5% as exportações em maio. Comissão da Câmara aprova PEC que reduz maioridade penal para 16 anos. O texto agora será encaminhado para análise em comissão especial. INMET emite alerta amarelo para chuvas intensas na sexta-feira. De acordo com o Instituto, as precipitações podem chegar a 50 milímetros e os ventos podem atingir aí velocidade de até 60 km por hora. No comunicado da IMET, com alerta amarelo, então, para chuvas intensas na sexta-feira. E fechando mais uma edição do F5 aqui na Gazeta FM, pelo mundo, Bill Gates comparece ao Congresso dos Estados Unidos para depor sobre o caso Epstein. O bilionário aparece entre os nomes mencionados em documentos divulgados aí pelo Departamento de Justiça. F5, sempre mantendo você bem atualizado com a notícia na Gazeta.

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0: 5h29, tá na Gazeta FM, essa é nossa, essa é a Rádio de Carazinho com Pink, Who Knew? E ainda ouvimos o sertanejão de Guilherme Santiago, Som e Imagem. Muito obrigado pelo carinho da sua companhia, pelos 92.9 do FM, né, aí no seu radinho, ou também pelas plataformas, através do site, do aplicativo e da Alexa. Mistura fina de segunda a sábado, sempre misturando o melhor do sertanejo, com o pagode, com o bailão, com o pop rock, num oferecimento de Beersite, Farmácias Associadas, Atitudes Educação e O Boticário. E quem se deu bem no kit saúde Farmácias Associadas, né? Farmácias Glória. Final de telefone sorteado. 1259. Final de telefone sorteado 1259. Parabéns aqui para nosso ouvinte, Rose Maria Granville. Alô, Rose! Foi a sortuda de hoje no kit saúde Mauro Mazzucchi. Um baita kit, né, aí, com frascos de vitamina D, zinco, com inulina. Um baita kit aí para cuidar muito bem da imunidade, da saúde neste clima outono-inverno. Muito bem-vindo, né? O Kit Saúde Mauro Mazzucchi, Farmácias Glória Associadas. Valeu, turma! Enquanto isso, você segue participando para tentar faturar o último presente do dia. Presentão das joias Link Ótica, em clima do Dia dos Namorados, um lindo anel em prata. Sorteio do anel das joias Link Ótica, que vai sair durante o programa Velharia das 18 horas, com Davi Pereira, que está chegando aí para comandar o fim de tarde aqui da Gazeta, com os programas Sequência Fina e o nosso Velharia, então, segunda edição, com o sorteio do anel em prata das joias Link Ótica. Muito obrigado pela sua audiência e parceria em mais uma tarde de Mistura Fina. Eu sou o Gustavo, vou indo nessa, tô de volta amanhã, 1 da tarde. Se cuida aí no trânsito, vai na boa, vai de carona com a Gazeta 92.9 em clima de Copa, chegando às curiosidades.
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2: Chegando mais uma curiosidade, e quando o assunto é Copa do Mundo, ninguém supera o Pelé. O rei do futebol é o único jogador da história a conquistar 3 títulos mundiais como atleta, em 58, 62 e 70. Um recorde que permanece intacto e que ajuda a explicar por que Pelé é considerado um dos maiores nomes do esporte mundial.
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0: 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Melhor fim de tarde do teu rádio. Vamos lá que tá começando o Sequência Fina.
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0: É isso aí, exatamente. Tá começando o nosso Sequência Fina. Uma boa tarde pra vocês, uma ótima quarta-feira, hoje dia 10 de junho de 2026. Começando mais um Sequência Fina aqui na Gazeta 92.9 FM. A hora de a gente conferir o top 6 das músicas mais pedidas e solicitadas pelo ouvinte da Gazeta. Muito prazer, eu sou o Davi Pereira e a gente vai estar junto por aqui até as 18 horas trazendo esses grandes sucessos que fazem parte da tua trilha sonora nesse finzinho de tarde. Então aumenta o volume, participa da nossa programação e bora curtir mais essa sequência de hits com a gente que nas ondas da 92.9 FM. O WhatsApp premiado segue rolando 9183-6300 e daqui a pouquinho eu volto pra gente atualizar aí as primeiras mensagens.
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0: Na sexta posição, Israel e Rodolfo. Hoje não.
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0: Não, hoje não. Israel e Rodolfo aqui na programação da nossa Gazeta FM. É o Sequência Fina e as músicas mais pedidas do ouvinte. Pra você que tá voltando pra casa, Gazeta vai junto com você trazendo música boa no melhor fim de tarde, na melhor hora do Rush por aqui. Vamos lá, né? 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Você vai estar aproveitando aí a nossa programação. Vamos lá que hoje a gente tá começando já o clima de Dia dos Namorados e temos muitos sorteios, né? Já tivemos muitos sorteios e a gente segue com mais um presentão lá dos nossos parceiros da Joias Link Ótica, trazendo um lindo anel em prata. Exatamente, bom demais, né? Então manda tua mensagem que o sorteio vai sair no nosso Velharia Segunda Edição daqui a pouquinho. Tu tem mais ou menos uma hora ainda pra participar. Você que tá chegando agora, manda tua participação aí. Vou repetir: 991836300, nosso WhatsApp interativo, nosso WhatsApp premiado aqui da programação da Gazeta. Segue valendo então esse anel em prata lá das Joias Link Ótica, nossos parceiraços aí também da programação da Gazeta FM. A gente vai pra Top 5 e daqui a pouquinho eu volto aí com algumas participações de vocês. Tamo junto aí, gente. Bom fim de tarde.
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0: Quinta posição. É o fim de tarde com a trilha sonora que você escolhe. BTS com Swim, a Top 5 de hoje.

0: mais música pra gente ouvir aqui no Sequência Fina, as mais pedidas do nosso ouvinte. Pô, seleção aí da galera. E a gente ouviu o Shakira e Burna Boy com Die Die em clima de Copa do Mundo. Essa aqui é a música oficial aí da Copa 2026. São 17 horas com 46 minutos e falando em Copa, tem a estreia do Brasil neste sábado, né? 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A Copa que começa oficialmente amanhã, né? Dia 11. Daqui a pouquinho eu trago mais detalhes pra vocês, pra gente conferir aí a abertura da Copa do Mundo. Já vou conferir agora. Vou conferir o horário aqui. Copa do Mundo, então, que inicia amanhã. Maior Copa de todos os tempos, né? Maior edição aí da Copa do Mundo. 48 seleções. Às 14h30, no horário de Brasília, então, a cerimônia de abertura aí da Copa do Mundo 2026. Esse evento que vai ser realizado no histórico Estádio Azteca, na Cidade do México, né? Bola que rola para o jogo inaugural entre México e África do Sul, às 4 horas da tarde. Então, amanhã tem a abertura oficial aí da Copa do Mundo, às 14h30, né? A cerimônia de abertura e o primeiro jogo da Copa 2026, às 16 horas, com México e África do Sul. Isso aí, gente. 17 horas com 47 minutos. Melhor fim de tarde do teu rádio é por aqui. Quero mandar um abração lá pro Douglas, Douglas do Pet Shop Rino Animal. Salve, salve, Douglas. Obrigado aí pela audiência, pela parceria de sempre. Abraço também lá pra Ivani Santos, tá participando aí do sorteio do anel. Ótima quarta-feira. Abraço pro Christian Santos, também tá com a gente. E já já atualizo mais algumas mensagens e participações. 991836300, um lindo anel em prata das joias Link Ótica em clima de Dia dos Namorados.
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0: Top 3. Vamos pra top 3 de hoje. Zezé de Camargo aparecendo novamente por aqui. Irmão da Lua, amigo das estrelas. Enquanto isso, tu manda tua mensagem, já vai pedindo aquele clássico pro Velharia. Tá ligado aí, a Gazeta FM, a rádio de Carazinho.

Zezé é bom demais, né? Canta, Mirosmar, irmão da lua, amigo das estrelas, aqui na programação do nosso Sequência Fina, mais uma confirmada do ouvinte. São 17,52, temperatura aqui em Carazinho, deixa eu dar atualizada aqui, comecinho de noite, temperaturas vão caindo. Agora a temperatura é de 14 graus, né? A gente tem possibilidade, inclusive, de garoa, né? Pancadas de chuva espalhadas aqui pela nossa região. Daqui a pouquinho eu vou trazer mais detalhes aí da previsão do tempo pra você. Quem tá na rua, quem tá no trânsito aí, cuidado e atenção, né? Sempre te ouvido colado aí na hora do rush com o nosso Sequência Fina. E logo mais tem velharia pra recordar os clássicos do passado. Trânsito intenso na área central aí de Carazinho. Vários pontos da Avenida Flores da Cunha. Alferes Rodrigo tá com bastante engarrafamento. Bernardo Paz também, pontos da Avenida Pátria. São vários pontos aí, aqueles confirmados que a galera já conhece. Você que encara aí o trânsito de Carazinho todos os dias já sabe, né? A RS-142 também, né? Na Avenida Flores da Cunha, no Trevo do Avião aqui em Carazinho. Pessoal que vai chegando de Não Me Toque também, tem bastante movimento por ali. Então, com bastante cuidado aí e atenção nesse trecho também. As estradas aqui pela nossa região, 386 a princípio fluindo muito bem também, tem bastante movimento. Próximo ao distrito, Trevo da Bandeira, em direção a Sarandi também, BR-285 em direção a Passo Fundo, em alguns pontos também com um pouquinho mais de fluxo, então bastante atenção e cuidado aí no trânsito, junto com a nossa Gazeta, que vai desengarrafando tudo aí com música boa. Bom demais, né? E a gente tem muitos prêmios também, o WhatsApp premiado segue valendo, até as 18h45. WhatsApp premiado, a gente segue aí com esse presentão da Joias Link Ótica, trazendo um lindo anel em prata. Isso aí, em clima de Dia dos Namorados, você já pode garantir esse presentão por aqui. 91836300. Vai mandando aí a tua participação, pedindo a tua música, interagindo com a gente. Já pode pedir clássico pro Velharia também. Já já vou atualizar aí as participações. Vamos lá? Mandar uma boa tarde lá pro Adriano, tá junto com a gente, participando aí do sorteio. Abraço lá pro Henrique também, bairro Floresta, concorrendo ao anel. Abraço lá pra Giza, pediu pra tocar um Nickelback. Abraço aí, bom finzinho de tarde, Giza. Tudo de bom, também tá participando aí do sorteio. Abraço lá pro Oscar de Oliveira, pra Áurea de Oliveira também, né, no bairro Oriental. O pessoal que tá sempre ligado aí com a nossa programação. Daqui a pouquinho atualizo aí participações. 991836300 é mais um WhatsApp premiado da Gazeta.

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1: Isso aí, gente. Muito bem. Fechando o nosso Sequência Fina de hoje, 18 em ponto. Muito obrigado aí pela companhia, pela audiência de todos vocês. Temperatura ainda de 14 graus aqui em Carazinho. Cadeira cativa com Zé Neto Cristiano aparecendo na mais pedida de hoje da nossa programação. Isso aí, pessoal. Eu tô indo nessa e já já eu volto, exatamente, com o nosso Velharia Segunda Edição, trazendo ainda o nosso WhatsApp premiado com anel de prata lá das joias Link Ótica. Se você tá chegando agora, tá saindo do trabalho agora, tá se deslocando por aí, saiu de casa ou tá chegando em casa, tá ouvindo a rádio, manda tua mensagem 9183-6300. Você que já participou, manda mensagem de novo, que tem esse lindo anel de prata e o sorteio vai sair daqui a pouquinho. Às 18h45, mais ou menos, a gente libera o resultado. Então chama agora mesmo aí no WhatsApp, pode mandar texto, mandar áudio, pedir aquele clássico pro Velharia que tá chegando daqui a pouquinho e você já vai estar participando aí desse mega sorteio, já em clima de Dia dos Namorados. Pode tentar garantir esse presentão aí das joias Link Ótica na programação. Tô indo nessa e daqui a pouco eu tô de volta. Mas antes, o nosso colega Alessandro Tavares chega aqui na programação, trazendo Drops Gazeta News e informações aqui da nossa cidade de Carazinho. Se liga aí.
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3: E conforme o secretário de Desenvolvimento Social de Carazinho, Fábio Zarante, o município está com o edital aberto para inscrições de entidades e instituições que desejem prestar serviço de albergue para pessoas em situação de rua. O período de atendimento será de julho, agosto e setembro, com a possibilidade de prorrogação caso o inverno também se prorrogar. Nos próximos anos, o serviço será oferecido em junho, julho e agosto. E o edital agora já prevê as recontratações, dependendo das condições climáticas. O investimento mensal está estimado para o período de 30 a 40 mil, conforme o número de usuários a ser atendidos no espaço que ficará na Vila Rica, o mesmo do ano passado. O pagamento a ser feito tem como base metas de atendimento a serem alcançadas, variando entre 90 a 120 mil para o período. O albergue vai funcionar das 6 da tarde, oferecendo café, janta, banho, roupa limpa e dormitório. No dia seguinte, os usuários receberão café da manhã e poderão ir para suas atividades. A capacidade de atendimento do espaço é de até 25 pessoas. No ano passado, no albergue, a capacidade de atendimento chegou a 20 pessoas. Esse é o Drops Gazeta News. E a gente volta a qualquer momento com mais informações para você.
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1: É, vamos lá, né? Fazendo uma viagem no tempo ao som do nosso Velharia, segunda edição. E a gente começa hoje em 1976. Elton John e Kiki D com Don't Go Breaking My Heart. Valeu, gente. Bora viajar no tempo. Tamo junto. Um excelente início de noite e uma boa hora do Rush pra todos vocês.

vai de Hora do Rush, hein? Elton John e Kiki D, com Dogon Breaking My Heart, lá de 1976, né? Um dos duetos mais icônicos da história da música pop. Aí, gente, essa faixa aí que se tornou o primeiro single do Elton John a alcançar o topo das paradas lá no Reino Unido, além de liderar a Billboard Hot 100 nos Estados Unidos por 4 semanas consecutivas. Só pra vocês terem uma ideia do sucesso que foi na época. Isso aí, 18 horas e 11 minutos, isso é velharia, uma viagem no tempo, recordando os grandes clássicos que marcaram época, né? Recordando bons momentos, boas emoções e boas músicas aqui na Gazeta 92.9 FM. Temperatura ainda de 14 graus aqui na cidade de Carazinho e o nosso velharia segue com vocês até as 19 horas. E antes de eu atualizar mais mensagens aí dos nossos ouvintes que estão participando aí do nosso WhatsApp premiado, eu quero dar boas-vindas para os nossos mais novos parceiros de programação. Isso aí. Atenção, para você que tá aí, tá na estrada, tá no trânsito, tá encarando a Hora do Rush, a correria aí com a Gazeta. A partir de hoje, o Velharia Segunda Edição ganhou mais um parceiro de confiança aqui na programação, hein? 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E agora, junto com a gente também no Velharia Segunda Edição, isso aí, né? Colando a sua marca por aqui. 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É bom demais, é o Velharia, é a Gazeta FM. 18h13, enquanto o pessoal vai mandando mensagens aí, concorrendo a esse anel da Joias Link Ótica, anel de prata, para garantir aí o presente do teu Dia dos Namorados, a gente vai indo lá pros anos 90 com Love to Hate You. Erasure vai chegando aqui na programação. 91 essa música, segundo single do aclamado e quinto álbum de estúdio do duo, intitulado Churros. Segue o som aí, curtindo aquele synth pop da dupla britânica Erasure.

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0: vamos lá, que o nosso Velharia não para, hein? Muita música boa pra você que tá ouvindo a gente aí na hora do Rush da Gazeta. Bom demais, recordando o passado, a gente ouviu Legião Urbana ainda cedo e Erasure, Can't Love to Hate You. Isso aí, né? Em clima de hora do Rush, em clima de noite, aqui na programação, no Ritmo da Cidade, junto com você. Muito prazer, eu sou Davi Pereira. Pra quem não me conhece ainda, tô aqui, ó, na tua companhia até as 19 com o Velharia, depois a gente segue ainda com o Play no Hit. Temperatura em Carazinho é de 13 graus. E vamos lá, gente, bora acompanhar, bora aproveitar com a gente também lá no arroba Gazeta FM Oficial. Tem muitas promoções já rolando de Dia dos Namorados. A gente vai ter mais rolando também aí nos próximos dias na programação. Então fica acompanhando aí a Rádio de Carazinho. É a 92.9. Sem mais delongas, já estou atrasado aqui com as mensagens do pessoal. São muitas participações. Tá valendo aqui um anel em prata lá das Joias Link. Eu vou mandar um abraços aqui pra galera, mas eu vou dar um ligeirão, tá bom? Só pra gente conseguir atualizar todo mundo. Mandar um abraço lá pro Magno Nunes, o Jonathan Kunhardt também tá por aqui. Mandar um abraço lá pra Cirlei de Quadros também, bairro Sommer. Abraço lá pro Ademir dos Santos, também tá participando. O Nene Foltz tá com a gente, pediu pra tocar Sidney Magal, valeu! Abraço também aqui pro Luciano Gerlach, tá por aqui com a gente. Tem mensagem de áudio chegando. Uma boa noite.
1: Boa tarde, eu me chamo Bento Manuel Oliveira da Silva.
0: Aí, Bento.
1: Eu tô saindo da escola, minha mãe tá dirigindo. Eu queria participar do sorteio do anel e queria escolher uma música que podia ser do Michael Jackson.
0: Opa, valeu, meu querido. Abraço aí pro Bento, tá ligado com a gente. A mãe tá lá, tá dirigindo e ele já foi mandando áudio aí pra participar. É assim mesmo, hein? Abraço pra vocês. Olá, quero participar aí do sorteio. Abraços, pediu Mambo Number 5. A Lori tá com a gente, né? Abraços pra você. Abraço lá pro Júlio. Salve, salve, Júlio. Buenas, meu amigo. Abraço pra ti. Obrigado pela audiência de sempre. E abração aí pra família, né? Sempre pra... com a nossa programação também. A Tati Weber tá participando. Tem mais mensagem de áudio chegando aqui. É a mensagem lá do Douglas. E aí, meu querido? O que que conta pra gente?
2: Fala, Davi, tudo certo? Que é o Douglas Costa aqui de Carazinho, ligadinho no Velharé, indo pra casa nesse trânsito de Carazinho que não é fácil, hein?
0: É, bravo.
2: Estamos ligadinho na programação, gostaria de participar aí do sorteio do anel pra presentear minha nova Caroline, né? Que ela tá aqui do meu lado, sempre na escuta também. Dizer que eu amo muito ela, tá, meu querido? Valeu!
0: Valeu, valeu, abraço aí, meu querido. Aí é bonito, né? O pessoal manda mensagem, interage, é isso aí que a gente gosta. Forte abraço pra vocês e vamos seguindo, né? Trazendo mais música. Daqui a pouquinho eu tô de volta pra gente atualizar mais algumas mensagens e participações, também pra trazer o F5 e girar os principais destaques dos portais de notícia. Raimundos na programação.
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0: Isso aqui todo mundo canta junto, Raimundos com a Mulher de Fases.
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0: E vamos lá aqui, não é nem só de música que a gente vive por aqui, né? A gente tem informação também, os principais destaques dos portais de notícia, com certeza te mantendo muito bem atualizado. Agora são 18 horas com 27 minutos, a temperatura em Carazinho de 13 graus. Um giro aí nos principais destaques que marcaram essa quarta-feira. E a PEC reduz maioridade penal vai para a Comissão Especial da Câmara. A proposta diminui maioridade penal de 18 para 16 anos. Também, Vale das Baleias Mortas, cemitério de esqueletos é achado no fundo do oceano. Ainda, Ministério Público denuncia Deolane à Justiça por acusação de lavar dinheiro para o PCC. Justiça que negou transferir influenciadora para a sala de Estado-Maior. Ainda, eleições no Peru, diferença entre Sanches e Fujimori é de só 9 mil votos. Também, na Espanha, Papa reza a missa histórica na igreja que se tornou a mais alta do mundo. Duas pessoas morrem em queda de avião de pequeno porte em Marília. Informações também. Por aqui do estado do Rio Grande do Sul, mulher que fingia ser adolescente foi diagnosticada com transtornos lá em 2022. Também mulheres reagem à tentativa de roubo aqui no estado e assaltante acaba preso. Esse caso que aconteceu em Canoas, na região metropolitana de Porto Alegre. Ainda é destaque. Aqui no norte do estado, motorista sem habilitação fica em estado grave após bater em alta velocidade contra carro estacionado. Caso que aconteceu em Passo Fundo. O veículo atingiu outros dois automóveis que estavam estacionados. O acidente aconteceu na madrugada dessa quarta-feira, cena que foi registrada também por câmeras de vigilância. Destaques aqui do nosso F5, sempre é hora de atualizar com a Gazeta FM.
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0: Tá todo mundo atualizado, 18h29, tem mais música chegando, pois tem intervalo e daqui a pouquinho eu tô de volta aí pra gente atualizar mais mensagens do WhatsApp premiado, valendo um anel em prata da Joias Link Ótica.

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9: Tá no ar o Cine Drops, trazendo uma das melhores minisséries policiais dos últimos anos. É a minissérie Mare of Easttown, que acompanha uma detetive vivida pela Kate Winslet em uma pequena cidade da Pensilvânia. Enquanto investiga o assassinato de uma adolescente, ela também tenta lidar com problemas familiares, traumas do passado e uma vida pessoal cada vez mais complicada. Grande diferencial dessa série tá justamente nos personagens. Em uma cidade onde todos se conhecem, cada segredo revelado pode mudar completamente o rumo da investigação. Com suspense, drama e atuações premiadas, a série Mare of Easttown conquistou o público e crítica ao redor do mundo. Disponível pra você na HBO Max, Mare of Easttown, a dica do nosso Cine Drops. Até mais!
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0: lá, Talk Talk com It's My Life aqui na programação. Esse é o Velharia, né? Bom demais recordar o passado com música boa. Faltando 20 minutos para as 19 horas, a temperatura aqui na cidade de 13 graus. E a gente vai seguindo aí com essa energia, com essa vibe aí, abrindo o nosso baú aqui, o nosso arquivo musical da 92.9 FM. Agradecendo todo mundo que tá aí do outro lado acompanhando a nossa programação. Atualizando aí as mensagens porque tem o WhatsApp premiado e são os últimos minutos para você participar.
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0: e prêmio. Nosso WhatsApp recheado de prêmios hoje e sobrou um ainda pra gente sortear aqui no Velharia, que é o sorteio da Joias Link Ótica. Já tá rolando aí o dia todo e a gente vai finalizar aqui no Velharia. Um lindo anel em prata da Joias Link Ótica. Já no clima de Dia dos Namorados, de repente tu pode garantir aí esse presente. Anel de prata, lindo demais, presente das Joias Link Ótica. Manda tua mensagem agora mesmo, 9183-6300, são os últimos minutos pra participar. Quero mandar uma boa tarde lá pra Cíntia, tá curtindo aí o nosso Velharia, participando aí do sorteio do anel também. Abraços, boa tarde, fim de tarde, boa... Bom, início de noite já, né? Vamos atualizar aqui. Valeu, Cíntia. Tudo de bom. Abraço também lá pra Bruna, tá participando com a gente. Um abraço aqui também pra Carol, do bairro Princesa. Pediu Michael Jackson, já vou separar por aqui. Abraço pra Juliana dos Santos, pediu Olhar 43, do RPM. Abraço também lá pra Fabiana Hopf, também tá participando com a gente. A Cláudia Alnock. Isso aí, né? Abraço pra você, Cláudia. Tudo de bom. Obrigado pela audiência. Tem mensagem também aqui da Alice. Isso aí, né? Tá ligadinha com a gente, ela mandou áudio, já vou reproduzir por aqui. Daqui a pouquinho eu volto aí com as participações da galera, 9183-6300. Quando eu voltar, eu vou realizar o sorteio. Então, se não mandou tua mensagem ainda, essa é a hora. Corre aí. Tá chegando o Lulu Santos nesse medley do Leme ao Pontal, Rodésia, fazendo aí grandes clássicos do mestre Tim Maia nessa roupagem diferente.

aí, gente, de volta, atualizando os pedidos, Michael Jackson, Come Bad, e a gente ouviu também Lulu Santos, né, nesse Team Medley, trazendo grandes clássicos aí do Tim Maia, numa versão um pouquinho diferente aí pra animar essa tua noite de quarta-feira. Metade da semana chegou, hoje também é a quarta do sofazinho, o pessoal já tá em clima de Dia dos Namorados, é isso aí, né, a semana mais romântica do ano. 10 minutos faltando pras 19 horas, nossa velharia que chega por aqui, sempre de segunda a sexta, né, em duas edições, primeira edição a 1 da tarde e segunda edição às 18 horas comigo, Davi Pereira, junto com você, por aqui na parceria a 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Isso aí, gente, agradecendo todo mundo que participou por aqui, quero atualizar as últimas mensagens, mandar um abraço lá pra Agneide, tá junto com a gente, abraço também pro Bento, participou por aqui, a Mara da Silva também, abraço lá pra Franciele Soares, tá sempre ligada por aqui, tá indo pra aula aí, curtindo a programação, abraço também pra Lucilda, também com a gente, participando, mandou mensagem, mandou um abraço lá pra Graziele de Oliveira, também mandou participação por aqui. E assim a gente fecha, né? Mais um sorteio, pessoal que participou aí ao longo do dia todo. A gente tava com esse sorteio aí desde amanhã, né? Hoje teve kit do Pet Shop Reino Animal, teve kit saúde do Mauro Mazzucchi e também pra Entrando no Clima, a gente vai liberando o último sorteio do dia, que é esse anel em prata aí das joias Link Ótica. Bom demais, né? Clima de Dia dos Namorados, garantindo aquele presentão aqui na Gazeta FM. Final de telefone sorteado foi o 1162. 1162, deixa eu conferir o nome aqui. É uma ganhadora, foi a Cláudia. Parabéns, Cláudia, pode comemorar aí, faturou um anel lindo demais lá da Joias Link Ótica, por conta também da Gazeta FM. É isso aí, gente. Últimos minutinhos aí de velharia. Quero agradecer novamente a participação de todos. Amanhã a gente tem mais prêmios. E aí sim, em clima total de Dia dos Namorados, vão ser muitos prêmios. Prêmios bons demais. E tem prêmio também lá no Insta, arroba Gazeta FM Oficial. Então já corre pra lá pra participar. Você que não participou ainda, só seguir lá o passo a passo da descrição. Tá fixado lá no feed. Tem duas promo shares. Você pode escolher a tua, pode participar das duas. Vai pra lá, arroba Gazeta FM Oficial no nosso Instagram. Isso aí, gente, vou trazendo mais música pra fechar o nosso velharia. E daqui a pouquinho a gente volta aí com o Play no Hit, trazendo tudo aquilo que tá bombando aí no Brasil e também do mundo. Pra fechar o nosso velharia de hoje, Hotel California Eagles. Essa aqui é o clima da noite, né? Muito obrigado pela audiência, pessoal. Até daqui a pouquinho.

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1: Em entrevista à Rádio Gazeta, a delegada Daniela Mineto, da Delegacia de Homicídios de Passo Fundo, explicou que o caso do atropelamento de um ciclista em Passo Fundo, um homem de 54 anos de idade, episódio que aconteceu durante o feriado de Corpus Christi, deverá ouvir novamente duas mulheres do município de Carazinho, que estavam usando de forma indevida a ciclofaixa quando o acidente aconteceu. A delegada explicou que, num primeiro momento, elas foram ouvidas na condição de testemunha. Porém, durante a segunda-feira, quando a equipe de homicídios da delegacia assumiu a investigação, verificou-se nas câmaras de monitoramento do entorno que as duas carazinhenses estavam usando a ciclovia para tirar fotos ou fazer vídeos quando houve o acidente. Diante dessa condição, a presença delas com esse tipo de comportamento sobre a ciclovia é questionada, podendo haver enquadramento como homicídio culposo, não pelo Código de Trânsito, e sim pelo Código Penal. O inquérito sobre o episódio que aconteceu em Passo Fundo deve ser concluído num prazo de 30 dias, porém, depende do andamento das perícias que foram solicitadas para averiguar as versões e também verificar a velocidade do veículo. Neste caso, de acordo com a delegada, ao invés do motorista responder, responderiam pelo homicídio as duas carazinhenses, que serão ainda ouvidas. A entrevista completa com a delegada da Delegacia de Homicídios de Passo Fundo, você confere no Portal Gazeta. Esse é o Drops Gazeta News e a gente volta a qualquer momento com mais atualizações para você.
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2: A hora certa, 19 horas e 1 minuto.
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3: E aí galera, bom início de noite pra todos vocês. Bora lá que tá começando o nosso Play no Hit, uma hora com os maiores sucessos do momento, os hits mais tocados e as músicas que estão bombando nas playlists de segunda a sexta-feira, das 7 às 8 horas da noite aqui na Gazeta 92.9 FM. Bora começar essa noite, tem muita música boa pra você.

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Chega com a gente, ouve aí no teu rádio e bora curtir também nas plataformas. 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Só pedir aí e você vai ouvir a nossa programação em todas as plataformas. Enquanto vai acessando aí, seguindo a gente no Instagram também, @GazetaFMOficial. Tá chegando mais uma sequência de música. Uma excelente noite!

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0: 19h30. Boa noite! 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
0: Tá no ar o Cine Drops, trazendo uma das melhores minisséries policiais dos últimos anos. É a minissérie Mare of Easttown, que acompanha uma detetive vivida pela Kate Winslet em uma pequena cidade da Pensilvânia. Enquanto investiga o assassinato de uma adolescente, ela também tenta lidar com problemas familiares, traumas do passado e uma vida pessoal cada vez mais complicada. Grande diferencial dessa série está justamente nos personagens. Em uma cidade onde todos se conhecem, cada segredo revelado pode mudar completamente o rumo da investigação. Com suspense, drama e atuações premiadas, a série Mare of Easttown conquistou o público e crítica ao redor do mundo. Disponível pra você na HBO Max, Mare of Easttown. A dica do nosso Cine Drops. Até mais!
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0: Isso aí, as melhores músicas para embalar esse teu começo de noite aqui na Gazeta 92.9. É o nosso play no hit das 7 até as 8 horas. Sou eu, Davi Pereira, que vou te fazendo companhia por aqui. Então segue o som, né? Melhor do sertanejo, do pagode, pop rock nacional e internacional. Tem de tudo um pouco por aqui. Você pode participar também através do nosso WhatsApp, o 99183-6300. E seguir a gente lá no Instagram, @GazetaFMOficial.

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É isso aí, você tá curtindo Play no Hit aqui na Gazeta 92.9 FM. 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Enquanto vai acessando aí, seguindo a gente no Instagram também, @GazetaFMOficial. Tá chegando mais uma sequência de música. Uma excelente noite.

Isso aí, gente. De volta aqui no Play no Hit. A gente vai encerrando a nossa programação, mas é claro, né? A Rádio Gazeta aí segue com você 24 horas por dia. Fica ligado, daqui a pouquinho tem mais música, o Gazeta Night, a voz do Brasil. E você vai seguir acompanhando a gente, como eu falei antes, em todas as plataformas, rádio, aplicativo, site e também na Alexa. Uma excelente noite, a gente se encontra logo mais por aqui. Valeu!

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1: Carazinho terá no próximo domingo a primeira edição da Corrida da Superação. O evento teve 350 atletas inscritos e será feito como forma de homenagem às pessoas que superaram o câncer. Parte dos recursos apurados com a prova deve ser destinado à Liga Feminina de Combate ao Câncer. A prova terá largada e concentração na Praça Bino Willebrand, com concentração que começa a partir das 8h30 do domingo. Já no sábado, na Mais Um Café, já começará a entrega dos kits para os inscritos. A prova, que acontece no domingo, parte da Flores da Cunha e segue até a São Vipa Volkswagen. Para a caminhada, segue até na rotatória do antigo posto Caval. A ideia é de que o evento aconteça sempre no mês de junho e há uma proposição para que seja colocado no calendário oficial do município de Carazinho. Esse é o Drops Gazeta News e a gente volta em seguida com mais atualizações para você.
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2: 20 horas e 1 minuto.
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